0: 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E a hora certa.
1: 9:04.

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0: 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E a hora certa.
1: 9:26.

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0: 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E a hora certa.
1: 10:04.
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0: 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E a hora certa.
1: 10:27.
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0: 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E a hora certa.
1: 10h45.
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0: 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E a hora certa. 12:25. 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

0: 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E a hora certa. 12:56. 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
3: Felipe Araújo, de um jeito um tanto quanto diferente. Mais ou menos assim, ó.

0: 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E a hora certa.
1: 1:25.
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0: 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E a hora certa, 1h57. 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

0: 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E a hora certa.
1: 2:27.
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0: 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E a hora certa. 2:57.
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0: 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E a hora certa. 2:59.

0: 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E a hora certa.
1: 3:26.
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0: 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E a hora certa.
1: 3:55.
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0: 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E a hora certa.
1: 4h29.
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0: 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E a hora certa, 5:07.
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0: Oi, oi, agora sim, hein? Bom dia! Seu bom dia, dia, Joca, hein, vai?
1: Bom dia, dia!
0: É, bom dia, dia, um grande abraço, hein? Hoje é uma quarta-feira no mundo, 14 de outubro de 2026. Estamos aqui com a maior satisfação, a maior alegria, agradecer a Deus pela vida, pela chance, a oportunidade de poder fazer rádio, e rádio com honestidade, sem fake news, sem mentiras, sem radicalizar, enfim, respeitar os nossos queridos ouvintes, as autoridades constituídas do Estado, enfim, do Brasil. Fazer um programa onde o ouvinte possa ter a informação que ele merece antes de sair para o trabalho. Discutir com os amigos, bater papo. Olha, deu no Bom Dia a Dia, deu no J. Ney, Tarcísio Franco, Assuélio Vilhena, enfim. Vamos fazer um grande programa. Toca esse sambinha aí do trabalhador. Vai, garoto, até agora. Levanta, vai.

0: Parabéns aos aniversariantes do dia. Estreando Idade Nova hoje, quarta-feira, 14 de outubro de 2026. Celebre. Agradeça a Deus pela vida, pela saúde e pelo aniversário, pela Idade Nova. Parabéns. Felicidade, muitos anos de vida para você. Um grande abraço.
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0: Nós vamos que vamos, hein? Nessa quarta-feira no roteiro musical é dia de Jovem Guarda reclamada. É pelo Valdir, nosso querido Valdir Lima. Valdizinho estava reclamando, enfim. Hoje está de volta aqui. O roteiro musical com as adocicadas músicas da Jovem Guarda. Olha, o Reginaldo Rossi gravou Jovem Guarda. Vou tocar duas músicas do movimento Jovem Guarda com ele aqui. Aliás, três, porque uma é Popurri, são duas. Enfim, você vai adorar o nosso roteiro musical. 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

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Simbora, Joca, hein? Meu samba aí, vai, garoto, hein? Hora certa, hein? Olha aí, hein? Marcando território, hein? É o movimento Jovem Guarda hoje aqui no programa. Deixa eu ficar essa aí, vai. É a festa do arromba, hein?

Quem fez uma festa do Arromba ontem foi o Vasco, hein? Ganhou lá na Argentina, na Bomboneira, ganhou de 1 a 0 com 10. Lá o nosso jogador foi infantil, pô, incompetente. Foi expulso à toa, provocou uma expulsão e deixou o time quase o segundo tempo todo só com 10. Mas ainda assim o Vasco, de maneira brava, resistiu, ganhou de 1 a 0 lá dentro, hein? Vai, levanta essa aí.

0: Tá legal, hein? Vou adiantar meu lado aqui. Manchetes do Bom Dia de Ajoca. Quero ouvir agora, hein? Vai.
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0: Atenção, mundo católico abapaense. Está em Macapá desde domingo, dia 11, a sagrada relíquia peregrina de São Francisco de Assis. Foi Altair Pereira quem mandou essa pra gente. Belo gesto. No dia 4 de outubro, data da eleição 2026, primeiro turno, presidente daquela nobre corte da justiça eleitoral, desembargador Carmo Antônio, homenageou ex-presidentes da instituição. Castra Móvel está oferecendo 20 atendimentos diários em outubro em Macapá. Parque Tecnológico deve começar a receber startups até dezembro, disse associado do setor. Expobio UEAP, evento aproxima pesquisa, inovação e os negócios da Amazônia. Governo do Estado mantém 4 concursos em andamento e prevê novas convocações para o trabalho, hein? Chamada Escolar 2027 começou ontem, dia 13, para novos alunos da rede pública. Tribunal de Justiça do Amapá determinou a inclusão de cotas raciais nos concursos da Polícia Civil do Amapá. Tarcísio chegou. Bom dia, Tarcísio.
2: Bom dia para você, Jota. Bom dia, Jota Calarino.
0: Tudo bem?
2: Aos nossos milhares de ouvintes.
0: Bom dia.
2: Com a permissão de vir, estamos aqui para a batalha do meio de semana.
0: O trabalho, né?
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1: Tá legal. Então, tá colocado no ar o programa Bom Dia a Dia. Rádio Comunitário, Rádio Prestação de Serviço, Rádio Utilidade Pública. Vou logo com a primeira, aqui com o Tarcísio Franco, que é a número 18, hein? Tribunal de Justiça do Amapá prorrogou licença de Pedro da Lua até 15 de outubro por conta da eleição da Câmara Municipal de Macapá. Essa 18. É uma notícia importante. Demais.
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1: 5h23, manda pro essa aí, Tarcísio, é agora, hein? Notícia nova, hein?
0: O presidente do Tribunal de Justiça do Amapá, TJAP, desembargador Jaime Henrique Ferreira, assinou ontem, terça-feira, dia 13, a portaria de número 80430/2026, que prorroga até amanhã, dia 15 de outubro, o período de substituição do prefeito interino de Macapá, Pedro dos Santos Martins, o da Lua.
1: É, o da Lua.
0: Com alteração, o retorno de da Lua ao comando da prefeitura, inicialmente previsto para o dia 12 de outubro, foi adiado por mais 3 dias. Durante o período, a administração municipal permanece sob a responsabilidade do juiz de direito Décio José Santos Rufino, designado pelo TJAP para exercer temporariamente a função.
1: Tá legal. 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Essa 15, aqui pede passagem. 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Preste atenção, Tarcísio. Semana do Médico está sendo festejada desde ontem, dia 13, se prolongando até o dia 15 de outubro, de acordo com o Conselho Regional de Medicina do Amapá. Com você, vai. Vamos falar de gente que salva vidas?
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0: Começou ontem, dia 13, se estendendo até 15 de outubro. O Conselho Regional de Medicina do Amapá promove a Semana do Médico 2026 com debate sobre 3 assuntos que estão diretamente ligados aos desafios atuais da profissão: a inteligência artificial na medicina, publicidade médica e direitos dos médicos. Os 3 dias da programação irão ocorrer na nova sede do CRM Amapá.
1: Tá legal, hein? 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
1: Tá legal. 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Bom dia, Suela, tudo bem?
3: Bom dia, graças a Deus, tudo bem? Bom dia a todos.
1: Que legal, bom dia. Tá. Tarcísio Franco? Essa número 12 aqui, hein?
0: Para a terceira.
1: É para a terceira, hein? É a número 12. E tá com você. Essa semana do médico já foi?
0: Já foi. Agora é a 17.
1: A 17, hein? Governo do Estado confirma mais concursos públicos. Inscrições começaram no dia 8 de outubro, hein? Fala aí, Tarcísio. 5h26. É agora.
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1: Candidato já pode se inscrever nos dois novos concursos públicos do governo do Amapá. As inscrições começaram na quinta-feira, dia 8, e seguem até 29 de outubro exclusivamente pela internet. Para a gestão governamental, são 185 oportunidades para o cargo de assistente administrativo.
2: Sim.
1: Destinado a candidatos com nível médio. A remuneração inicial é de R$ 3.903,75.
2: Sim.
1: E a taxa de inscrição é de R$ 90,00. Já o concurso de governança e gestão estratégica oferece 173 vagas para o cargo de nível superior. As vagas estão distribuídas entre as áreas de analista administrativo, analista de planejamento e orçamento, analista de tecnologia da informação, analista de comunicação social, analista jurídico e analista de relações internacionais. O vencimento inicial é de R$ 8.331,35, com taxa de inscrição no valor de R$ 120.
2: Concurseiros, hein? Vida que segue, o governador Clécio Luiz segue girando o seu mandato até o fim, inclusive com concurso e com chamamentos de candidatos já aprovados. Hein? Reginaldo Rossi, seu Valdir Lima, fez incursões pela Jovem Guarda. Hein? CD dele, O Melhor do Brega, ao vivo de 2003. Foi nesse CD que ele gravou esse popurri aqui. Diana Odiana e O Carol. Reginaldo Rossi, ao vivo.

0: Professora Lia Belém.
1: Professor Antônio Carlos.
0: Professora Zenira Silva. I love you.

Rossi. Família tá brigando pela herança dele lá no Recife. Com essa eu vou pro apoio cultural, hein? Na volta tem três com a Suelen Vilhena, hein? Olha aí, povo.

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0: Ficou bonito meu samba, hein? Ela contou um pouco da minha história radiofônica. É, aliás, ela não contou pouca coisa, ela contou muita coisa, hein? Obrigado, Valneide. Que legal. Suelo Vilhena, vamos lá, querida. Vamos. Focar.
1: Bora.
0: Olha, essa número 3. Castra Móvel está oferecendo 20 atendimentos diários em outubro em Macapá. Detalhes sobre os seus animais, sobre os seus gatinhos, aqui agora com a Suelo Vilhena. Vamos lá. Libera, Jó.
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3: A Prefeitura de Macapá, por meio da Secretaria Municipal de Vigilância em Saúde, realiza durante o mês de outubro uma nova programação do Castra Móvel, serviço gratuito de castração destinado a cães e gatos. Serão oferecidos 20 atendimentos por dia, realizados por ordem de chegada. Cada CPF acompanhado do respectivo comprovante de residência terá direito ao atendimento de um animal. A ação ocorre na Avenida Clodóvio Coelho, número 1373, no bairro Buritizal, conforme o cronograma divulgado pelo município.
0: É, agora essa meia dúzia aqui, hein? Se você gosta do seu gatinho, da sua gatinha, aproveite, hein? Olha aqui, agora essa meia dúzia. O governo do estado mantém 4 concursos em andamento e prevê novas convocações para o trabalho daqueles que já foram aprovados em concursos públicos. Libera a vietinha, Joca, vai, tá com a Suela.
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3: O governo do Amapá mantém 4 concursos públicos em andamento com oportunidades para profissionais da saúde, polícia civil e áreas de gestão. Esse cenário foi detalhado na sexta-feira, dia 9, pela secretária estadual da administração, Cíntia Mendes, durante fala no programa Luiz Melo Entrevista. Na área da saúde, são 610 vagas para profissionais de níveis médio superior. O curso atende a necessidade de pessoal para novos equipamentos públicos e unidades que passam por obras, como o novo hospital de emergência, 2 maternidades, ampliação do hospital da Mulher Mãe Luzia, a UPA da Zona Oeste, os hospitais de Tartarugalzinho e Iapoque. Também estão em andamento os concursos da Polícia Civil, com 396 vagas para delegado e oficial investigador, e das áreas de gestão governamental e governança e gestão estratégica. Os 2 últimos concursos tiveram inscrições abertas em 8 de outubro e somam 358 oportunidades.
0: Tá legal, que bom. 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

0: 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Dona Suelen, essa sete também pede passagem. Atenção, papai, atenção, mamãe, atenção, alunos, preste atenção para essa informação. Chamada Escolar 2027 começou ontem, dia 13, para novos alunos da rede pública estadual, né, Suelen? Vamos lá, é agora, hein? Já já tem notícias sobre a Secretaria de Estado da Educação. Vai, agora.
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2: O governo do Amapá e as prefeituras de Macapá e Santana iniciaram ontem, terça-feira, dia 13, a chamada Escolar Unificada 2027 para novos alunos da rede pública.
0: Sim.
2: Em entrevista diária FM 90.9, de sexta-feira, dia 9, o secretário adjunto de Políticas Educacionais da Secretaria de Estado da Educação, SEED, Cleiberton Souza,
0: sim,
2: explicou que o cadastro segue até o dia 13 de novembro e antecede o processo de matrícula.
0: Tá legal. 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
0: É, tá legal. É que... Tocar mais uma música aqui no programa. São 5h50. Daqui a 10 minutos, a panificadora Carol abre suas portas para aquele super café da manhã, hein? Antônio Marcos, um dos cantores mais importantes da música popular brasileira, também teve moradia no movimento Jovem Guarda, hein? Quem gostava de tocar essa música era o radialista Arnaldo Araújo. Você pediu! E eu já vou daqui. É, Valdizinho vai adorar, vai. Prepare o seu coração, porque tem muito amor nessa música. Eu chamo de adocicadas e românticas músicas do movimento Jovem Guarda.

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Vai. Nunca consegui.

0: Obrigado aos nossos ouvintes. Adorando o roteiro musical e as informações rolando aqui. Tem tempero esse programa, hein?
1: Tem que ter alguém pra rever. Se você quer.
0: O problema é o seguinte, você pediu.
1: Mas também sei que não demora.

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1: Outra música linda feita por esse cara foi ele e o irmão dele. Como vai você? Acabou dando pro Roberto Carlos cantar. Roberto gravou várias músicas dele.
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1: Segura aí seu coração que ainda vai ter mais coisa, hein?
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1: Arará.
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1: Senhora, esse é o 8. Tribunal de Justiça do Amapá determinou a inclusão de cotas raciais do concurso para a Polícia Civil do Amapá. Detalhes com a Sueli Vilhena. Que música é essa, hein? Vai.
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3: A desembargadora Alaide de Paula, do Tribunal de Justiça do Amapá, determinou a inclusão de reserva de vagas para candidatos negros no concurso público da Polícia Civil do Amapá. Regido pelo edital 001/2026, a decisão liminar foi publicada na sexta-feira, dia 9, e atende ao mandado de segurança apresentado por um candidato representado pelo advogado Jorge Anaice, que questionou a ausência de cotas raciais no certame.
1: Mandar um bom dia especial ao colega radialista, é o advogado do rádio, é Jorge Anaice. A ele um grande abraço, está sempre ligado aqui no programa. É bom na advocacia e bom no rádio também, hein?
4: Mandar um abraço aqui para o ex-secretário de infraestrutura.
1: Está feliz da vida. Vascaíno.
4: Está feliz da vida, Alcimatos.
1: Ganhamos na
4: academia.
1: Está indo para academia.
4: Arquiteto.
1: Aliás, foi um baita de um secretário de Estado de infraestrutura, esse doutor Alcimatos. Tem qualidade ele. Tem tanta qualidade que até vascaíno está feliz da vida. Ganhamos ontem na Bomboneira com 10 contra o Boca Juniors. 1-0. Gol do Adson.

de cabeça, hein? Vasco jogava bem aquele colombiano lá. Como é o nome dele? É o... Esqueci. Andréas Gomes. À toa, rapaz. Foi expulso de campo. Pode um troço desse. Mas o Vasco ganhou, sustentou o empate lá, hein? Ele é uma... Sim, a vitória, 1-0. Leomário, bom dia. Adorou.

0: delicioso.
1: Aromatizante?
0: Sim.
1: É, 50 anos na mesa dos macapaenses, hein? Tudo de bom, hein? Jaime Nunes, bom dia. Adiomar Veronese, bom dia. Também gostaram da música do Antônio Marcos aqui no programa. 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
1: É, ligado no... É, quem gostou também foi o Valdo, né? O cunhado do João Pontes Távora em Brasília. O João Pontes Távora viajou com a esposa, com o neto, a Irá também, enfim, nossos amigos na Capital Federal ligados aqui no programa, hein? Tá na Monte!
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1: 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Está em Macapá desde domingo, dia 11. Não sei se já foi. A Sagrada Relíquia Peregrina de São Francisco de Assis. Foi o empresário amapaense que orgulha todos nós, Altair Pereira, que mandou essa notícia, né, Carlos? Ou melhor, Tarcísio, manda um bom dia para ele.
2: Tá ligado no programa, né,
1: Jorge? O Altair.
2: Altair Pereira Imóvel. Empresário de ampla visão.
1: Temente a Deus,
2: hein? Fervoroso.
1: Devoto de São José.
2: Devoto de São José. É uma referência que nós temos na Igreja Católica, né, João?
1: A notícia sobre a imagem, a relíquia peregrina de São Francisco de Assis com a Suélia Vilhena. Vai, é agora.
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0: A informação é do empresário Altair Pereira, que tem fortes ligações com a Igreja Católica Amapaense. No domingo, dia 11, pela manhã, antes do encerramento da missa campal em honra a Nossa Senhora de Nazaré, no Santuário de Fátima, no bairro de Santa Rita, Altair enviou para a produção de nossos programas o Bom Dia a Dia e o Ser Excelência Domingo, informando de que a Sagrada Relíquia Peregrina de São Francisco de Assis, contendo um fragmento do osso de seu fêmur, já estava em Macapá e pôde ser vista pelos peregrinos durante a procissão do Círio de Nazaré,
1: de domingo passado.
0: Altar, na Avenida Presidente Vargas, entre as ruas General Rondon e Tiradentes.
1: Uma notícia do mundo católico amapaense. Tarcísio, hospital de emergência fechou setembro com 540 cirurgias realizadas, sendo a ortopedia a maior demanda, hein? Tá aqui a informação, que bom ver outras pessoas começarem a andar, se recuperarem, que bom. O serviço público tem que ser assim, tem que funcionar.
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1: em todos os setores
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1: Essa aí é da área da saúde, hein?
2: Olha, o Hospital de Emergência, o HE, em Macapá, realizou 290 cirurgias ortopédicas em setembro deste ano, 9 a mais que no mesmo mês de 2025, quando foram registradas 281 procedimentos. No mês passado, ao todo, a unidade promoveu 540 cirurgias de diferentes especialidades, garantindo resolutividade aos casos. Os resultados refletem a importância dos investimentos do governo do Amapá na organização dos serviços e no fornecimento regular de material, medidas que contribuem

0: para dar mais agilidade ao atendimento e ampliar a capacidade de resposta do hospital aos pacientes que precisam de intervenção cirúrgica.
1: É, tá legal. 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Tem Luiz Melo, logo depois do horário político, e está todo mundo preparado lá, prontinho para mandar bem. Vai, Joca.

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0: Olha aí, prefixo de verbo. É, morreu o netinho, né? O baiano, né? Tá aqui na minha mão, nas minhas mãos, esse CD que é o mais importante do cantor baiano Netinho, que morreu ontem. Esse CD, desculpa, é de um show que ele fez em 1996 em Aracaju. Salvador e Aracaju, Aracaju são duas capitais ali perto. Os dois estados, né, Sergipe e a Bahia, são vizinhos, são fronteiras. Vai, levanta.
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0: Uma das músicas mais famosas dele é essa Mila aí, dele. Luto na Bahia, em Salvador, hein? Ao vivo. Vou fazer um dia aqui com ele. Não sei se vai dar tempo essa semana, mas vamos ver. A gente faz pra semana que vem. Pra homenagear, foi um grande cantor, pô. Animou muitas gerações o Netinho. Olha outra aí. A vida é festa, né?
2: Brasil!
0: É, tá bom.
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0: É.
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0: outra música linda dele é o Total, né, Joca? Romântica e apaixonada, hein? Como ia loucura nos shows quando ele tocava essa música. Todo mundo. É, vou escolher uma dessas pra tocar no Sua Excelência. Vê o Total aí, vai.

Nossa homenagem póstuma ao netinho baiano que morreu ontem. Aliás, ele estava enfermo há muito tempo. Lutando contra um câncer, né?

Nossa homenagem, posso, a esse cantor maravilhoso. Esse aí que eu toco todo Macapá Verão, hein? Todo verão macapaense toca no Sua Excelência e aqui no Bom Dia. Prefixo de verão, hein, Netinho? Obrigado, Jota. No rádio, né? Só no rádio.

0: informações aqui. Obrigado, Joca, hein? Brasil de luto, Salvador, Bahia de luto, hein? Essa número 2, Sueli, hein? Belo gesto. No dia 4 de outubro, data da eleição 2026, primeiro turno, o presidente do TRE, Amapá, desembargador Carmo Antônio, homenageou 6 ex-presidentes daquela nobre corte de justiça eleitoral, hein? Esse Carmo Antônio é fera, hein? Parabéns a ele. Vai, é agora, libera.
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2: O dia das eleições gerais de 2026 também foi marcado por um encontro especial que reuniu diferentes gerações da Justiça Eleitoral do Amapá. A convite do presidente do Tribunal Regional Eleitoral, desembargador Carmo Antônio de Souza, 6 ex-presidentes da corte visitaram a sede do tribunal. Entre os convidados esteve o desembargador Ednardo Souza, um dos primeiros presidentes do TRE Amapá, que esteve à frente da instituição no biênio 199-2001. Também participou do encontro o desembargador Gilberto Pinheiro, que presidiu o tribunal em 3 períodos, 1993, 1995, 2003 a 2005 e mais recente, 2021-2023. Também estiveram presentes os ex-presidentes Luiz Carlos Santos, que presidiu o TREAP entre 2009 e 2011, Carlos Torque no biênio 2015-2017, Romeu Araújo entre 2019 e 2021 e João Lages, que esteve à frente da corte no biênio 2023-2025.
0: Mandar um abraço ao doutor Iraçu Colato. Está caminhando, está meio preguiçoso, não sei. Deve estar caminhando. Doutor Iraçu, bom dia.
3: Não, ele está igual o Flamengo, segue o líder.
0: Ah, não sei, isso aí eu já estou fora. Ó. Flamengo, estou completamente fora. Aquele jogador do Flamengo queria amputar a perna daquele jogador do Fluminense, o cara violento.
3: Flamengo é o líder do Brasileirão.
0: É o Carrascal, é?
3: Joga amanhã em La Plata contra o Estudiantes. Jogo de ida da Libertadores.
0: Argentina,
3: é?
0: É. O Vasco se deu bem. Se o Vasco deu bem, imagina o Flamengo.
3: O Vasco não consigo entender. Empata com o Remo em São Januário.
0: E depois ganha do
3: Corinthians. Ganha no La Bombonera.
0: Não dá. Tem lógica mesmo. Não tem lógica. Essa 14. Essa tem lógica, Tarcísio? Essa 14 tem, olha aqui. Da Lua antecipou a eleição da mesa diretora. Conquista 12 votos e garante comando da Câmara Municipal de Macapá. Tá com o Tarcísio Franco, hein?
3: Da Prefeitura também.
0: Tá no portal da Diário 90.9, hein? Vai.
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3: A eleição da nova mesa diretora da Câmara Municipal de Macapá, inicialmente prevista para o dia 30 de dezembro, foi antecipada para terça-feira, dia 13, em uma movimentação que alterou o calendário da disputa pelo comando do Legislativo Municipal. O presidente Pedro da Lua convocou uma sessão extraordinária após a sessão alcançando a maioria absoluta dos vereadores. A mudança ocorre depois que, na semana passada, o vereador Marcelo Dias, ex-presidente da Casa, e outros parlamentares se reuniram na Câmara Municipal de Macapá para tentar convocar uma nova eleição. A iniciativa, porém, não teria observado os ritos regimentais necessários, o que levou

0: ao questionamento de sua validade. Na terça-feira, dia 13, da Lua decidiu dar andamento à escolha da nova mesa diretora por meio de uma convocação formal de sessão extraordinária. Soube que o ex-presidente Marcelo Dias ingressou na justiça, requerendo que a eleição fosse realizada em até 48 horas. Pois bem, como a justiça ainda não se manifestou, estou atendendo ao apelo dos vereadores e convocando a eleição para este dia. Assim destacou o presidente da casa, Pedro da Lua.
1: Bom dia. Olha, eu quero mandar um grande abraço à professora Gorete Souza, que não se elegeu, lamentar profundamente, uma candidata de absoluta qualidade, foi secretária de Estado da Educação e deu show de bola lá, tanto quanto a professora Sandra Casimiro. Professora Gorete, eu tive o maior prazer e a alegria de ser escolhido por ela para divulgar o trabalho dela parlamentar. Foi uma baita de uma deputada. Lamentar que o povo aqui acolá é cego, não consegue ver as coisas. Professora Gorete foi aluna da minha irmã, Eurídice Silva Silveira. Sempre que ela está em algum ato público e que fala sobre educação, ela se refere, saudosa memória, minha irmã, já falecida, Eurídice Silva Silveira, ela foi aluna dela. É o seguinte, vou trazer a Vanderlei. Alguma coisa contra a Vandeca, não?
2: Nada.
1: Nada.
2: Nada contra, nada.
1: Foi a musa inspiradora do movimento Jovem Guarda. Não sei se o Valdir Lima vai contestar, mas
2: não,
1: foi.
2: O Valdirzinho gosta.
1: Vanderleia, do CD dela, O Amor Sobreviverá, de 2002. Eu sou terrível. Olha aí a Vandeca. E Valdir, hein? Não esperava por essa.

0: Hugo. Conseguiu namorar com o Roberto e com o Erasmo, ela, né? Ao mesmo tempo. Foi daí.
1: Não sei.
0: Amizade. Não, namorar assim.
1: Era amizade.
0: Nossa homenagem próxima ao Netinho, hein? Joca, toca o total de novo, a turma tá pedindo aqui. Olha ele aí. Morreu o Netinho, hein? É o baiano. Ontem. Bahia está de luto.
2: Numa noite de luto.
0: Olha aí.
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0: Qual é essa aí, Joca?
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0: Capricho dos deuses.
1: Aqui, foi
0: aqui eu tô com o CD na mão, hein?
1: Ela foi a um show do Netinho, Val Mendes.
0: Quem?
1: A Val Mendes, nossa amiga. Foi a um show dele.
2: Foi a mãe dela.
0: Sim.
1: Tenor, fez o som dele. Olha que bacana.
3: Ele veio assim?
0: Veio.
1: Ela é viúva, né? Ele já é falecido.
0: Veio.
1: Não
3: lembro, não.
0: Veio.
1: Porque tu era criancinha.

0: Vai. Fechar as informações. Que fim levou o seu Luiz, hein? Olha, falar em seu Luiz, a primeira dama dele, Dona Ana, me ligou ontem. É triste, coração partido com a morte da Dona Nini, 101 anos, enfermeira pública, salvou muitas vidas. E a família da Ana, de Mazagão, muita relação com a família deles lá. Ela veio para me informar, me corrigir com referência ao dia da morte dela. Dona Nini morreu no dia do Círio de Nazaré, à tarde, e foi sepultada na segunda-feira. Obrigado, Ana. Pudemos conversar bastante. Ana é uma pessoa maravilhosa. É a primeira dama do seu Luiz, mãe do Marlos, da Zilana e da Luciana, e comadre da minha mulher, Vilma. E, olha, é uma heroína. Olha, aguentar o seu Luiz, só a Ana mesmo. Te contar.
1: Mas por que você está falando isso?
0: É porque ele, aqui e acolá é chato, brigão, enfim, mas ela aguenta. Aliás, ele já disse que lá ele fala fino.
1: Igual aqui.
0: Igual aqui. Ana, querida, um beijo e um abraço meu da Dona Vilma, do Glaucio, do Carlesso, do Luiz Gabriel, do Davi, enfim, da netarada toda, hein?
2: O Jota vai ter que fazer o café daqui a pouco.
0: Olha, essa quatro.
1: Que é gostoso.
0: Parque Tecnológico deve começar a receber startups até dezembro. Disse associado do setor. Essa notícia que é boa e nova está no portal da Diário e está com a Sueli Vilhena, hein? Vamos lá, vai.
1: Notícia boa e nova, igual eu.
0: Vai.
1: Pronto.
2: É porque a notícia antiga não dá.
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1: Olha, o Parque Tecnológico do Amapá deve iniciar o funcionamento completo entre o fim de novembro e o início de dezembro com a instalação de startups e instituições no espaço que ocupa o antigo Macapá Hotel, no centro de Macapá. A informação foi dada ontem, terça-feira, dia 13, por Lindomar Ferreira, presidente da Associação Brasileira de Startups, durante fala no programa Luz Mello, entrevista da Diário FM 90.9.
0: Olha aqui, governo do Amapá formaliza acordo com a Transpetro e avança nas articulações para atrair base logística da Petrobras. Aliás, os paraenses estão de olho gordo no nosso petróleo.
1: Como diz,
0: viu,
1: o César, olho banhudo.
0: É, banhudo. 6h30, a gente vai pro apoio cultural, mas tem essa, 13, vai pro Agora de Bera. Joca, é agora.
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2: Matéria completa está no nosso portal de papo.com. Olha, o governo da Amapá avança na articulação para inserir o Estado no planejamento logístico da Petrobras e ampliar também as oportunidades econômicas relacionadas à exploração de petróleo na margem equatorial. Com um acordo formalizado com a Transpetro, subsidiária da Petrobras, e uma agenda contínua de diálogo com representantes do setor, a gestão estadual trabalha para atrair investimentos, preparar a infraestrutura e fortalecer a participação de empresas e profissionais amapaenses nessa cadeia produtiva.
0: Olha, eu vou encerrar, mas aqui é para a gente pôr apoio. Lamentar a violência, a baixaria do horário eleitoral nesse segundo turno entre os dois candidatos à presidência da República. Meu Deus do céu, a gente falei aqui, olha, eu estou com vergonha de ser brasileiro, hein? Vou pôr apoio, Joca, vai.

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0: Olha, eu tô espantado, o carro da Suelen toca CD.
1: Toca CD, ele é moderno.
0: E não tem nenhum moderno desse que toque CD.
1: É.
0: É, o meu é uma... É um cartão do, é menor do que uma unha.
1: Não, mas toca também pendrive.
0: É,
1: o César já quis mudar o multimídia do carro, eu disse não.
0: Não.
1: Deixa tocar o CD que eu gosto de ouvir CD.
0: Nenhum moderno desse que é melhor do que o moderno, nenhum carro...
1: Moderno.
0: Toca CD.
2: O meu é moderno, toca cassete.
0: É,
2: é cassete.
1: Para de...
0: Cassete? Não, mentira.
1: É mentiroso, ele
0: quer conseguir. Olha, eu quis saber... E liguei para o doutor Iraçu Colares, aliás, vou dar um grande abraço a ele. É saber em que governo trabalhou aqui o Salvador Diniz. Ele acha que foi no governo Lisboa Freire. Esse Salvador Diniz, ele era secretário-geral. Ele era solteiro e fez uma farra com as meninas aqui em Macapá, acabou morrendo. Aí

0: fizeram uma homenagem lá para ele. A homenagem ao Josmar Pinto, com todo o respeito, tinha que ser lá, na Salvador de Nis.
1: Santana.
0: Entre Fazendinha e Santana. Dá o nome da rodovia dele para lá. Agora, tirar do Juscelino Kubitschek, um dos maiores estadistas da história do Brasil.
1: Josmar Pinto,
0: brincadeira.
1: Ex-empresário, foi todo no município de Santana.
0: É, tudo lá. Olha aqui.
1: Tem lá uma rua.
0: Seu Luiz Aquer, sim. Olha, essa número 5 está com a Sueli. Expo Bio UEAP. Dois pontos. Evento aproxima pesquisa, inovação e os negócios da Amazônia. Notícia completa está no portal da Diário 90.9. Libera aí, Joca, vai, agora.
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3: A Universidade do Estado do Amapá, UEAP, equipamento de educação do governo do estado, realizou na sexta-feira, dia 9, no campus 1 da instituição, o ExpoBio UEAP Workshop Startup em Bioeconomia, transformando pesquisa em negócio. O evento contou com palestras de troca de experiências e disposição de bioprodutos. O workshop, realizado em parceria com o Sebrae, teve foco aproximar a pesquisa, a inovação e os negócios da Amazônia.
0: Mandar um abraço ao meu amigo
1: Alvarenga.
0: Alvarenga, um técnico refinado, passou pelo Sebrae Amapá, já foi secretário na Prefeitura Municipal de Macapá. Um grande abraço. Alvarenga, mandei uma mensagem aí para você. Como o assunto não perde a importância, quem sabe a gente vai fazer essa conversa lá no Sul Excelência no domingo que vem. Alvarenga, maior admiração por você, um grande abraço, parabéns pelo técnico competente que você é. Sabe quem agora?
3: Quem?
0: Toca aí, Joca, vai.
3: Toca esse CD aí.
0: Vai. O nome desse cara é Roberto Carlos, eu não sei se você sabe, né? Me disse adeus, hein? Quanto tempo faz que você não ouve essa música? É o rádio. Só no rádio.

0: Brigas de amor.
1: Ah.
0: Falei pra mim. Eu não pensei que fosse terminar assim.
1: Que música é essa, hein?
0: E foi então que percebi que sem querer naquele instante.
1: 6:45.

O Roberto não, nunca deu título assim. Alguns CDs dele têm títulos, LPs. Esse é do CD de 1983, essa música aí.

Tararara. Ei, seu Luiz. Se você puder propagar por aí, falar para todo mundo que eu só toco música.

0: bonita aqui, eu vou ficar muito grato, muito agradecido. Já já tem o olho gordo dos paraenses.
1: Olha, agradecer a nossa enfermeira Maria Deolinda.
0: Grande abraço a ela.
1: Pelo bolo gostoso.
0: Maravilhoso.
1: Bolo de limão, o bolo dela não é...
0: Irresistível.
1: Viu, Suélio Virginia? O bolo dela não é pitiú.
2: Não é?
0: Não. O bolo fantástico.
1: Dela é uma delícia.
2: Acho que é muito parecido
0: Maria,
2: também.
0: Tem paladar refinado.
1: Maria Deolinda prepara um bolo como ninguém.
0: Paladar refinado, como restaurante, só assado. E o restaurante Beltrão.
1: Mas que gostoso. Foi o bolo mais gostoso que eu já provei.
2: Frente à casa do artesão. Hoje tem almoço lá no restaurante Beltrão. Vai Beltrão. Pra lá.
1: Vou lá comer uma carnezinha lá, maturada.
0: Olha aqui.
1: A melhor qualidade.
0: O olho gordo dos paraenses, hein? Olha aqui. Essa 11, para fechar o programa. Petrobras vê Belém como base de apoio a possível polo petrolífero no Amapá. É o seguinte, a Chambriá, ela quis fazer média com os paraenses, ela foi para o Círio de Nazaré.
1: Queria ganhar uma moralzinha.
0: Queria ganhar uma moral, fazer média. Ela é a presidente da Petrobras, até gosto dela. Está aqui a notícia, vai. Libera, joga.
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1: A presidente da Petrobras, Magda Chambriá, disse que o Pará pode desenvolver uma base logística para apoiar as atividades petrolíferas na costa do Amapá e apontou Belém como uma estrutura importante para um eventual avanço dos projetos na margem equatorial. Segundo a executiva, a capital paraense está mais preparada para dar suporte às operações que Oiapoque no Amapá. Mas o Oiapoque
0: é Amapá.
1: É do Amapá.
0: Não é do Pará. Olha, a Chambriá, a presidente, uma mulher da Petrobras, é funcionária de carreira da Petrobras. Ela tem muita qualidade. Fez uma médiazinha lá com os paraenses. Olha, eu toquei lá na frente o Reginaldo Rossi, que fez incursões e gravou a Jovem Guarda. De novo, ele está aqui no programa. Com vocês, Reginaldo Rossi. Dependendo do Joca Pantoja, gente.

0: 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Oi, seu Luiz.
1: Oi.
0: Olha, que bom. Bom dia.
1: Bom dia, JB.
0: Estamos exprimidos aqui pelo horário político.
1: É, eu corri. Tá faltando 5 minutos.
0: É, 5 minutos. Eu queria falar com você. Toquei o Reginaldo Rossi aí, né?
1: Tocou?
0: Foi o Esqueça. Ele gravou o Jovem Guarda.
1: Jovem Guarda.
0: É. Eu toquei também, sabe quem?
1: Quem?
0: Ele lá na frente, né, Joca? Toca aí pro seu Luiz. A primeira. Falei com a dona Ana ontem no telefone.
1: Ó, que honra.
0: Foi, mano. Tivemos uma conversa saudável.
2: Ele não te ama.
0: Mas, olha aí. Manda a primeira, Joca.
1: Ele não te quer. Aqui, o fone aqui.
0: É o fone.
1: Aí.

0: Então coloca a do Arnaldo Araújo. O Antônio Marcos.
1: Ele não pensa em querer vir.
0: É o Alisson.
2: Não, não, o é o.
0: Joca. Vai, Joca.
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2: Espera que o Joca.
0: Morreu o Netinho, né?
2: O Netinho morreu, velho.
0: É, já toquei aqui o Milan. Já toquei o Total. Olha aí, Arnaldo Araújo. Juventude está com a palavra. Juventude está com a palavra.
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2: Opa!

0: comigo. É. Eu nunca consegui.
1: Tem Marco, né?
2: É, não tem Marco.
1: Isso aí que aumenta, né?
2: É.
1: Já posso colocar no ouvido.
2: Mas eu fiz homenagem ao Netinho também, né?
1: Foi, né?
2: Joca, toca o Mila aí pro seu Luiz, vai. Esse show foi em Aracaju,
0: todo meu amor,
2: em 1996.
0: Jamais eu direi.
1: Nome do Vasco.
0: Que me arrependi.
2: E o Vasco, hein, seu Luiz?
0: Que eu
2: ganhou Vasco, na Bomboneira.
1: Também foi acuado, né?
2: Foi acuado. Vai. Olha aí, seu Luiz. Mila. Vinha doente há muito tempo ele, né, meu? Esse show aí, Melo, foi em Aracaju, 1996. Aracaju, vizinha ali de Salvador, Bahia e Sergipe são fronteiras.

0: É, gravou Total também. Você vai adorar Total, hein? Ao vivo. Olha o Total aí, Melo. Total essa aí. Netinho.
1: Bora balançar.

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2: No relógio da Diário, 7:11.
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4: Bom dia! A votação em primeiro turno. E põe fim à escala 6-1. Está marcada para hoje, 14 de outubro. Os dois turnos poderão ocorrer hoje, se o Senado Federal aprovar um calendário especial. Votação não significa mudança imediata na escala, mas o importante é que ela deve ser aprovada hoje. É um passo gigantesco, né? Porque a vida não cabe numa folga. Trabalhar 6 dias e descansar um. E nesse único dia, resolver tudo aquilo que ficou esperando. A casa, as compras, os filhos e o próprio cansaço. É essa conta que o Senado Federal começa a decidir hoje, com a votação prevista da proposta que põe fim à escala 6-1. É a notícia do dia, sem dúvida. O texto prevê reduzir gradualmente a jornada máxima de 44 para 40 horas semanais, sem cortar salários e garantir 2 dias de descanso remunerado. É bom para o trabalhador? Na nossa avaliação, sim. Bom, muito bom. Ter tempo para a família, ter tempo para estudar ou simplesmente descansar é parte de uma vida digna. E nós merecemos, né? Aqui no Amapá, pense no empregado do comércio, no atendente do supermercado, no trabalhador que sai cedo e chega quando os filhos já estão dormindo. Pense nisso. Mas o pequeno comerciante também precisa entrar nessa conversa. E pergunta-se: como reorganizar os turnos? São necessários contratar? Será necessário contratar? Como acomodar os custos? São perguntas que exigem planejamento, sem transformar o cansaço do empregado na solução permanente para as dificuldades da empresa. Também é preciso fiscalizar, diminuir a jornada no papel e aumentar a pressão no serviço esvazia a conquista. O desafio é garantir descanso, preservar salários e construir uma transição responsável. Por quê? Porque o trabalhador, pessoal, o trabalhador precisa ganhar a vida, mas também precisa ter tempo para viver. E hoje é o grande dia. A votação em primeiro turno está marcada para hoje, 14 de outubro. Os dois turnos poderão ocorrer hoje, se o Senado Federal aprovar um calendário especial. Votação não significa mudança imediata na escala, mas é um passo gigantesco. Porque a vida

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0: pessoal, o dia já levantou, a cidade já está de pé e pedindo passagem. Eita. Pessoal voltando pra casa, pessoal que trabalhou à noite, pessoal indo pro trabalho, levando o filho pra escola. Paciência. Perca um minuto na vida, mas não há vida em um minuto. É, hoje tem escola. Tem escola, sim, senhor. E vale a chamada para a sala de aula, né?
1: Batendo a campa. Primeira do semestre.
0: Então, criançada, é hora de botar o pé pra fora da cama.
2: Mas o Luiz Melo, ele falou bom dia pra quem tava com preguiça de levantar o pé da cama. E eu dei bom dia.
0: Bom dia pro papai, bom dia pra mamãe. Rezar um Pai Nosso, uma Ave Maria. Banho. Café. E para a escola estudar. São minhas crianças, meus amores. A Diário, inclusive a Rádio Diário FM, é a rádio que ajuda a levar o seu filho para a escola.
3: Bom dia, Luiz Melo. Aqui é o Bernardo Paes Alves. Eu tenho 9 anos, sou do 4º ano. Estou indo para a escola moderna. Um abraço para meus coleguinhas. Beijo, beijo. Tchau.
0: Tchau, Bernardo. E a Bia? Bia, já foi pra escola, Bia?
4: Bom dia, Luiz Melo.
0: Bom dia, aqui. Bia.
4: É a Bia, também já estou indo pra escola Aquarela.
0: Tá bom. Bia estuda na Aquarela, né? E o Elias? Elias, vamos pra escola, Elias, já?
5: Bom dia, tio Gimelo. Eu sou o Ignacio da Vela. Eu estudo na Escola Meta. Sou o Dindo da Bruna.
0: Escola Meta, né?

0: E o Brian? Cadê o Brian? Já chegou na escola, Brian?
1: Alô, Luiz Melo. Aqui é o Brian. Alô, coleguinhas do Colégio Expansivo. Opa, tô chegando aí.
0: Tá chegando aí. Cauã! E você, Cauã? Já tá na escola? Ou indo pra lá?
2: Bom dia, tio Luiz Melo. Aqui é o Cauã. Eu estudo no Colégio Estação. Eu ouço seu programa todo dia quando eu vou para a minha escola. Eu desejo a todos um bom dia!
0: Bom dia, Cauã! Bom dia, Bernardo! Bom dia, Bia! Elias! Brian! Cauã! São minhas crianças, meus amores, a Diário FM é a rádio que ajuda a levar o seu filho para a escola. É por isso que eu digo, o futuro tem nome, chama-se criança. Porque quem cuida da criança, cuida do amanhã. E com um lembrete, a melhor obra pública é uma criança feliz. Portanto, educai as crianças e não será preciso punir os adultos amanhã. Essa frase, inclusive, destaca a importância da educação na prevenção da criminalidade e na construção de uma sociedade mais justa e feliz. Aliás, haveria mais paz e alegria no mundo se os homens voltassem a ser meninos.

tic-taqueando do relógio. 7:25, eu disse 7:25, é a hora da hora. Luiz Melo, meu rosto da cidade, meu posto, timidude, minha primeira pele, nosso mundo, dia após dia, chova ou faça sol.

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0: Mais um dia. Então, já estamos no seu radinho de pilha! Já estamos no seu carro! No seu tablet, no seu iPhone, no aplicativo do seu telefone, no trabalho, na sua repartição pública. Mas ainda é hora de pedir licença para continuar na sua casa.
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0: E para começo de conversa. Sim, é hora de fazer a roda girar. Como dizia o velho guerreiro Abelardo Barbosa.
4: Está com tudo e não tá prosa.
0: Então, Terezinha, girando, girando, fazendo a roda girar no resumão da terça-feira.
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6: Terça 13. Dalu antecipa eleição da mesa diretora com

0: conquista 12 votos e garante comando da Câmara de Macapá. Eleição foi antecipada após articulação de vereadores na última sexta-feira, dia 9, e ocorreu em sessão extraordinária convocada nesta terça-feira, dia 13. Chapa liderada por Pedro da Lua obteve maioria absoluta e comandará o Legislativo no biênio 2027-2028.
1: Amapá deve registrar cerca de 110 novos casos de câncer de mama em 2026. O coordenador de enfermagem da Anhanguera Macapá alerta para a importância do diagnóstico precoce e da adoção de hábitos saudáveis na prevenção da doença.
0: Tribunal de Justiça do Amapá prorroga a licença de Pedro da Lua até 15 de outubro, por conta da eleição da Câmara. Ato do presidente do Tribunal de Justiça foi assinado nesta terça-feira, dia 13. Da Lua, reeleito, continua no cargo até fins de 2028.
1: HE fecha setembro com 540 cirurgias realizadas, sendo a ortopedia a maior demanda. Os investimentos do governo do Amapá na estrutura e no abastecimento da unidade garantem celeridade dos procedimentos e fortalece a assistência aos pacientes.
0: Parque Tecnológico deve começar a receber startups até dezembro, diz associado do setor. Lindomar Ferreira destaca crescimento do ecossistema de inovação no Amapá e explica como funcionará espaço instalado no antigo Macapá Hotel.
1: O governo do Amapá formaliza acordo com a Transpetro e avança nas articulações para atrair base logística da Petrobras. O acordo com a Transpetro fortalece a articulação do Estado para atrair investimentos e ampliar oportunidades na cadeia de petróleo e gás.
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5: Olha hoje. Hoje, 14 de outubro. Uma quarta-feira no mundo. Quartou, pessoal. Quartou pra mim. Quartou pra você. Quartou pra todos nós. Quartou pra todo mundo. Uma quarta-feira no mundo. É o 287º dia do ano no calendário gregoriano. Faltam 78 dias para acabar o ano. E eu pergunto para o Bruno Ítalo: que quarta-feira é essa, Bruno?
6: Bom dia, Melo, bom dia a todos os ouvintes. Exatamente, olha, 14 de outubro de 2026, quartou, e se não quartou, quarta-feira logo. Hoje comemora algumas coisas, a começar aqui pela uma das atividades mais importantes para o desenvolvimento do nosso país. Hoje é o Dia Nacional da Pecuária, data comemorada anualmente em 14 de outubro, e é uma data muito importante. Essa é uma atividade bastante expressiva para o Brasil, né? Já que traz desenvolvimento ao país, expande mercados e é responsável aí pelo alimento saudável de cada dia, além de muitos outros produtos que vêm se desenvolvendo ao longo do tempo, como a produção de produtos para o vestuário, por exemplo. Você é uma bancada muito forte, né? Conservadora e atuante no Congresso Nacional, aí a pecuária, né? A criação aí do gado bovino, enfim, do búfalo e dos demais animais e tudo que deriva dele, né? É Dia Mundial da Espirometria, o que seria, né? Também conhecido aí como exame do sopro. É um teste realizado pelo espirômetro, aparelho que mede o fluxo de ar nos pulmões. Dia Mundial dos Carecas, conhecido mundialmente aí, é um dia de coragem, de libertação, né? O objetivo é honrar a força dos homens e mulheres que assumiram a sua calvície sem recorrerem a perucas, capachinhos, chapéus ou implantes, assim como celebrar os scalps perfeitamente rapados e as cabeças brilhantes em toda a sua glória. Longe de uma fraqueza, a calvície é um sinal de coragem, virilidade e liberdade. Alguns carecas mudaram o mundo sem um único gesto violento.

0: Mahatma Gandhi e Charles Darwin são dois exemplos de carecas importantes da história mundial. É comemorado hoje, comemorado dia 14 de março no Brasil, né, mas hoje é o Dia Mundial dos Carecas. Olha, esse aqui, o nosso meteorologista Jefferson vai gostar. É o Dia do Meteorologista no Brasil. Desde 2004 é celebrado hoje, em 14 de outubro, mas até pouco tempo a data de comemoração era 3 de março. A alteração se deu a partir de uma decisão da Sociedade Brasileira de Meteorologia, que em 2004, durante uma Assembleia Geral, definiu que o Dia do Meteorologista deveria ser comemorado em virtude da data da regulamentação da profissão no país, que é justamente hoje, 14 de outubro, lá no ano de 1980. Né? Então, parabéns aí a todos os meteorologistas, inclusive o nosso meteorologista Jefferson Vilhena e o seu substituto nas horas vagas, Kleber Barbosa, né? Segundo a Climatempo.
1: Para meteorologista.
0: Isso, é isso aí. Dia de levar seu ursinho de pelúcia para o trabalho ou para a escola. Poxa, era, se tu soubesse antes, né? Tinha trazido o teu, né? Então, hoje, as crianças aí que... Bom, já devem estar dentro de sala, mas que ainda estão indo para a escola pode levar seu ursinho de pelúcia hoje, viu? Uma data móvel comemorada na segunda quarta-feira de outubro e em 2007 vai ser no dia 13. Para quem estuda à tarde, né? Ou para quem vai trabalhar só tarde, ó, tá aí, ó. Dia de levar seu ursinho de pelúcia. Dia Mundial da Normalização. Foi estabelecido lá em 1998, no dia como hoje, como forma de prestar reconhecimento a todos aqueles que voluntariamente oferecem seus conhecimentos para promover a qualidade e a segurança de produtos, processos e serviços por meio de normas técnicas, viu? No dia como hoje, Martin Luther King Jr., pastor batista negro, recebe o Prêmio Nobel da Paz pela defesa do povo negro norte-americano em 14 de outubro de 1964, um dos mais proeminentes personagens na luta pelos direitos civis. Nascido em Atlanta, na Geórgia, nos Estados Unidos, no dia 15 de janeiro de 1929 e morto em Memphis, no Tennessee, também nos Estados Unidos, no dia 4 de abril de 68, com um tiro. Seu legado continua repercutindo no mundo inteiro. Nos Estados Unidos, em 83, o presidente Ronald Reagan instaurou um feriado nacional chamado de Dia de Martin Luther King. A partir de então, todos os dias 20 de janeiro são dedicados a celebrar a vida desse homem tão importante para a história do combate ao racismo. E hoje é dia de São Calixto I, Luiz Melo.
2: Então, cá com os meus minutos de sabedoria, eu digo o seguinte: não se deixe abater pela tristeza, todas as dores terminam. Aguarde que o tempo, com suas mãos cheias de bálsamo, traga o alívio. A ação do tempo é infalível e nos guia suavemente pelo caminho certo, aliviando nossas dores, assim como a brisa leve abranda o calor do verão. Mais depressa do que supõe, você terá a resposta na consolação de que necessita.

0: e Tiago.
1: Tiago e Pedro.
0: 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Uma poesia, por favor.
2: De Pedro Estóclos, A Compaixão pela Palavra. Hoje chorei cortando cebolas, distraidamente pensando na minha caixa de tesouros, que eu nunca guardei. As conchas que ouvi o mar, palavras que recortava de jornais passados e colava na parede para usá-las no futuro. No meio do choro, chorei imaginando as vezes que me despedi das pessoas e não... Eu não chorei como hoje. Entre a hora da cebola e agora, já chorei 11 vezes. Chorei pelo manjericão, que não vinga mais, e por todas as cores que o sol usou para se pôr. Agora que parei e resolvi escrever.
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3: E o tempo já passa, passa, passa como sempre, veloz, veloz como ninguém. No relógio da Diário, 7, eu disse 7h38, é a hora da hora.
4: Olá pessoal, tudo bom? Sou o Dr. Jefferson Vilhena, meteorologista do IEPA, patrocinado pela Faculdade de Ciências da Amazônia, FCA. Vim aqui trazer a previsão do tempo para esta quarta-feira, dia 14 de outubro, onde o dia deverá amanhecer com o céu apresentando poucas nuvens em grande parte do estado. No decorrer do dia, deverá permanecer com esta configuração. Há previsão de chuvas variando de intensidade leve a fraca sobre a faixa litorânea norte do estado, de Oiapoca ao Sucuriju, com acumulados variando entre 1 e 5 milímetros. Não há previsão de chuvas mais significativas no estado do Amapá. Entretanto, existe ainda risco de temporais rápidos em áreas localizadas do estado do Amapá. Devem vir acompanhadas de ventanias e tempestades elétricas, ocorrendo em qualquer período, com volumes pluviométricos significativos. Em Macapá, Santana, Mazagão e áreas litorâneas, os ventos poderão alcançar os 38 km por hora, com rajadas que devem ultrapassar os 62 km por hora. E a temperatura? As temperaturas deverão oscilar entre mínimas de 26 e máximas de 34 graus Celsius. A umidade relativa deverá variar entre 30% e 90%. Vou ficando por aqui. Até mais.

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3: Bom dia, minha equipe maravilhosa.
2: Bom dia, Dona Jerusa.
3: Olha a hora.
2: Então.
3: Bora levantar.
2: Vambora.
3: Bora lavar os olhos.
2: Vambora.
3: Pra escutar o Luiz Melo Entrevista. É o melhor programa de todas as manhãs. E traz notícia fresquinha pra nós. Bom dia, bom dia, bom dia. Vamos que esse programa é maravilhoso. Olha a hora.
2: Então, Dona Jerusa, olha a hora. Não perca a hora. 9:40. Eu disse 7:40. 7:40. Ia provocar, o Bruno chegou hoje um pouquinho mais tarde, né? Porque estava certamente comemorando a vitória do Vasco.
4: Com
2: merecidamente.
4: Certeza.
2: Né?
4: Com certeza. O primeiro carioca
2: eu
4: venceu.
2: Eu tinha até agendado umas perguntas pro Jotanei. Jotanei tá feliz pra caramba. Porque não é todo dia que o Vasco ganha, né?
4: Do Boca Juniors lá na Boboneira, né? O primeiro time carioca a fazer e conseguir esse feito. O primeiro foi o Santos de Pelé, que ganhou deles lá dentro da Boboneira, como eles chamam de inferno lá dentro.
2: Primeira vitória do Vasco dentro da Boboneira.
4: Da Boboneira.
5: E quem já ganhou também?
4: O Paysandu em 2003.
2: Você é vascaíno também, cara?
5: Não, sou flamenguista.
2: Aliás, a gente não tem time.
5: Sou flamenguista.
2: Ah, flamenguista, muito bem. Agora, ô Bruno, você que conhece tudo do Vasco, eu tinha agendado isso aqui pro Jotanei, mas tem o problema do horário eleitoral.
4: Sim.
2: E o Jotanei fecha o programa antes, né? É o seguinte. Deixa eu ver aqui. Ó. Edmundo em 97 ou Roberto Dinamite?
4: Roberto Dinamite, com certeza. O Bob.
2: É, o Roberto Dinamite?
4: O Bob.
2: O animal
4: é muito
2: animal
4: bom.
2: Mas jogou demais também.
4: Mas né? O Roberto Dinamite sempre maior.
2: É, o Roberto Dinamite, sem sombra de dúvida, foi o maior da história de São Januário.
4: Isso,
2: né?
4: Com certeza. O maior artilheiro do Brasileirão.
2: Nada acontece.
5: Tem estátua, inclusive, erguida em São Januário.
4: Exatamente. Inclusive, eu não sou a favor da estátua do Romário lá em São Januário, viu?
2: Agora, Romário ou Ronaldo Fenômeno? Quem você preferiria botar dentro do Vasco da Gama hoje?
4: Bom, baixinho é outro
2: nível,
4: mas
2: ele é a cara do Vasco,
4: né? É a cara, assim, mas jogou no Flamengo também, né? E se identifica muito
5: e
4: mais com a torcida do
5: Fluminense também, né?
4: Também, mas
5: só
4: ele
5: não jogou no Botafogo,
4: dá pra ver,
5: né?
4: Que ele gosta mais da torcida do Flamengo, por isso, enfim. Eu se fosse pra eu escolher pro meu time, pro Vasco, hoje eu preferia o Ronaldo Fenômeno.
2: O baixinho na grande área era mortal.
4: Mortal, né? eficiente, enfim, letal, né?
2: Aliás, vai pro ouvinte aqui essa pergunta. Eu estendo pro ouvinte. Se quiser ligar, não tem problema, não. É, quem

0: foi o mais genial? O baixinho, o Romário, no caso, ou o fenômeno, Ronaldo, fenômeno? Você pode ligar aqui pro 99971-1141 ou mandar sua mensagem pelo WhatsApp dando seu nome. Uhum. Sem problema, né?
1: Eu acho que o Romário foi mais letal, assim, mas o Ronaldo foi mais genial. O fenômeno. Considero ele o melhor 9 da história, né? O melhor centroavante de todos os tempos. Mas o baixinho realmente era diferenciado. Inclusive, se perguntar pro Romário, quando perguntam pra ele, né? Olha, a gente vai fazer um bate-bola aqui, você e tal jogador. Aí vão perguntando. Aí ele sempre diz, eu. Eu, quando chega no Ronaldo Fenômeno aí, ele fala empate. Ah. É o Ronaldo Fenômeno, ele tá. Considera empate.
0: Agora, o pior sofrimento pra você.
1: Ixi,
0: você que é vascaíno.
1: Aí tem muito.
0: Rival vê o rival, no caso o Flamengo, né? Campeão ou o seu time cair que não tá... Tá despencando.
1: Tá muito difícil.
0: Não tá muito difícil.
1: Com certeza, não. Sempre é ver o meu time cair, né? Porque o rival ganhar, enfim, faz parte. E se o Vasco cair.
0: Vai doer no peito pra caramba.
1: Vai doer, mas sempre ver o Vasco cair, com certeza.
0: Tem cura.
1: É, porque se o Vasco caindo hoje te ficar preocupado toda vez que o Flamengo ganhar o título, ele tá lascado. Porque o Flamengo mesmo, ganha o título todo ano.
0: É, o que dói mesmo é aguentar a zoação, né?
1: É, sempre tem.
0: No trabalho, principalmente.
1: Ferrari, o Rodrigo Silva.
0: Ferrari. Ferrari.
1: Me enche o saco.
0: É. É, Ferrari.
2: Fala no microfone. Não, pior que eu sou meio neutro, assim. Só em alguns momentos.
0: Deixa eu ver o Cristiano, assim. Vê se o Cristiano tem opinião aqui. Fala, Cristiano.
3: Bom dia, Melo.
0: Fala, Cristiano.
3: Eu vou dar a minha opinião.
0: Sim. Opa.
3: O Romário.
0: Romário, baixinho.
3: Romário, quando.
0: Entre Ronaldo, quando chegou... Fenômeno e Romário. Você prefere o Romário?
3: Romário

0: papel de campeões, eles ficavam aqui, né? Calmos. Certo. E aí os fotógrafos falavam pra eles mostrarem. Mostra o troféu. E aí o Bellini foi o primeiro jogador a fazer assim, né? Com o troféu. E aí depois disso, todo capitão agora.
1: E esse gesto assim. Virou estátua também, tá?
0: Exatamente.
2: À frente do Maracanã. É verdade. Agora foi pro Ferrari essa aqui. Ferrari. 1962, o Brasil conquistou o Bi, né? No Chile.
0: Isso, no Chile.
2: Na Itália, onde é que foi? No Chile, na Itália, na França?
3: 62. Acho que foi no México.
2: Não, foi no Chile. Não, México, no México foi em 70.
0: No México foi em 70.
2: Então, no Bi, Pelé se machucou logo no início. E Garrincha ganha a Copa praticamente sozinho, com a ajuda de quem? Que entrou no lugar do Pelé contundido. É? Você sabe, Bruno?
3: Não lembro.
2: Sabe o...
1: Amarildo.
2: Amarildo, olha aí. Caladinho aí, não perguntou nada pro Alisson aí, né?
0: O Alisson tá quieto ali. Alguma coisa de 70 aí pro Alisson.
2: É uma fácil, então. 70 já era nascido?
0: Não, nada.
2: Mas o Ferrari, você já era?
0: Não, mas...
2: Então o Ferrarito já era.
0: Nem o Ferrari era nascido em 70,
1: nem o Ferrari.
2: Né? Já era nascido, Ferrari?
0: Mas dá pra saber, pergunta não, aí. Eu não. Sei.
2: Então
0: eu sei,
2: deixa eu ir aqui pro...
3: Não nascido, não.
2: Deixa eu ir aqui pro Kleber.
1: O Kleber. Que já era nascido.
2: 1970, o tricampeonato foi onde?
1: No México, né?
2: México. Estádio... A maior seleção de todos os tempos.
0: Certamente.
2: Escala aí mais ou menos. Pelé?
1: Carlos Alberto.
0: Pelé, Carlos Alberto Torres.
2: Que mais?
0: Tostão. Não, Jairzinho.
1: Não, mas é pra escalar, então tem que
2: os principais.
1: Ser lateral, lá, né?
2: Tostão, os principais. Tostão,
1: Rivelino.
2: Pelé. Rivelino. Rivelino. E quem? O Canhotinha?
0: Gerson, Canhotinha de Ouro.
4: Canhotinha é verdade mesmo. É. Eu estava lá presente.
2: Tava lá.
4: Joguei contra eles, joguei com eles, né? Uma grande honra jogar com essa seleção. Ali a gente fazia o seguinte, Melo: quem corria era a bola, a gente só jogava com a cabeça.
2: É o Canhotinho, que tem um depoimento em meu favor aí, ó.
5: Luiz Melo, aqui é o Gerson, o Canhota.
2: Olha, Canhota.
5: Certo, tô mandando um abraço pra você e pra todos. Olha aqui, conte-me tudo e não me esconda nada.
2: Obrigado, Canhota.
5: Valeu. Valeu, Luiz Melo.
2: Falou, Canhota. Valeu, Canhota. Canhota na Rádio Tupi hoje, né? Tupi do Rio de Janeiro, comentarista da Rádio Tupi.
1: Aliás, tem um documentário no Netflix sobre o Tri 70, a seleção de 70, tá no Netflix, uma história bacana.
2: Eu já assisti, muito legal. Pô. Agora, 94, Ferrari, você já tava nascido, né?
3: Já.
2: E a Copa foi onde, 94?
3: Nos Estados Unidos.
2: Ah, foi. Acompanhei. O Penta, o Tri, o quê?
3: Foi o Tetra, eternizou aquela frase do Galvão Bueno, aqui, né, comemorando.
2: Deixa eu ver aqui o Raimundo Moraes. Fala, Raimundo! Fala, Raimundo!
6: Bom dia, Melo.
2: Fala, Raimundo! Diga lá, meu amigo.
6: O que é que você vê com o secretário de obra aí do Estado? O que foi que aconteceu? Eles fizeram essas pavimentações aqui no bairro Infraero 2, tá? No bairro Infraero 2, 5 ruas, agora a véspera da campanha, entendeu? Aí, infelizmente, só faltou o asfalto, eles retiraram a máquina, eles nós deixaram nessas condições aqui. As crianças estão adoecendo.
2: Infraero 2.
6: Nós estamos passando uma situação difícil aqui, entendeu?
2: Deixa
6: verifique com eles, se só... eles vão terminar esse trabalho deles.
3: Tá, só para entender, eles fizeram só a terraplanagem.
2: Raimundo, deixa eu ver se eu entendo. Prepararam a rua para as ruas para serem asfaltadas, é isso?
6: Sim, aí
2: virou um poeiral danado, até agora não foram jogar o asfalto lá, é isso?
6: Não, as máquinas passaram aí, as máquinas passaram 5 dias aqui aguardando esse asfalto.
2: Certo.
6: Desde o sábado, véspera da eleição, quando foi ontem, simplesmente eles vieram, tiraram a máquina e deixaram nós nessa situação, né?
0: Qual é o bairro? Infraero?
2: Infraero 2. Infraero 2, né?
6: Infraero 2.
0: Qual a rua aí, amigo?
6: É Rua Imaculada Conceição. Na verdade, são 5 ruas que eles fizeram esse perímetro e não tá concluído.
0: Tá, mas é nesse foi perímetro aí, né? Imaculada da...
6: É.
0: Tá. Ok.
2: Tá bom, Raimundo. Tá. Muito obrigado.
6: Veja aí com o secretário se ele tem uma resposta para nós.
2: Tá certo. Muito obrigado. Pode deixar com a gente. Vamos falar com ele já. Um abraço. Então.
0: Inclusive, Melo, só lembrando...
2: Continuando a Copa do Tetra, que foi nos Estados Unidos.
0: Isso, 94.
2: O fim do jejum de 24 anos, né? A Copa foi de quem?
0: Do Romário.
2: Do Romário.

0: Romário.
1: Tá certo.
0: Ele e Bebeto.
1: Cria do Vasco da Gama, Copa do Romário e do Bebeto. E o capitão quem era, o Ferrari? Capitão, né?
0: O Dunga.
1: O Dunga. Aliás, o Dunga veio aqui, eu tive uma discussão com ele lá no Marco Zero. No almoço que houve.
2: Novidade,
1: lá, né? Foi homenageado lá no Marco Zero. Porque eu assisti a Copa da França e ele tava lá, né?
0: Sim.
1: Ele era o técnico da seleção.
0: 98?
1: 98, a Copa da França. E eu fui conversar com ele, pô, aquele fracasso de 98, ele me deu uma exclamação.
0: Não, acho que não era
3: ele.
0: Não,
3: era ele. Ele foi técnico em 2010.
2: Ele foi, né, técnico em 2010, Melo, contra
1: não,
2: o Holanda.
1: Não, 98 ele jogava, era o capitão. Era o capitão.
0: Isso.
1: Aí ele me escolheu um bom fracasso, uma droga, pô. Pô, perdemos, pô.
4: E Melo, sabe um jogador que eu gostava muito de ver jogando, principalmente pra bater falta? O Branco.
2: O Branco
1: era o maior cobrador de falta que azul, depois do Zico.
4: Você lembra daquele gol dele que o Romário tem que se esquivar da bola, assim, ele passa correndo e a bola vai no cantinho.
2: Agora, você falou da Copa de 70, muitos consideram aquele último gol, quarto gol contra a Itália na final, do Carlos Alberto Torres, considera o gol mais bonito, né, das Copas do Mundo, né? Constrói desde lá do Clodoaldo, aquele driba ali, quatro, né?
1: Chutaço!
2: Passa pro Jairzinho faz aquele facão.
1: Mas Jairzinho mandou a bola
2: Rivelino,
1: pra ele.
2: Na verdade, faz o facão ali com o Jairzinho. Jairzinho limpa, passa pro Pelé e o Pelé, sem olhar, mas, né? Dá o toque assim, sem olhar, mas o Tostão dá o aviso aqui, né? Que ele tava de pivô. Certo. E aí ele dá o passe na medida e o Carlos Alberto vem.
1: O Carlos Alberto já tava vindo.
2: Já tava vindo e chuta perfeitamente, né? O gol coletivo mais bonito, né? Um dos considerados mais bonitos, né? Das Copas. Dizem que bate 2002, ali com aquele do Maradona.
1: 2002, Copa da Coreia e...
2: Japão.
1: Foi quando nós ganhamos o Penta, não foi?
4: 2002, Penta.
1: Penta. Os três prevaleceram, os três RS, né? Ronaldo, Rivaldo e...
2: Ronaldinho, teu rei.
1: Meu rei. Ronaldinho Gaúcho. Muito bem. Vamos continuar com essas pegadinhas com a presença do Jotanei. Já tá aqui, nem que gosta disso, né?
2: E bichão?
1: Então vamos em frente.
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3: Bom dia, Luiz Melo. Meu nome é Maria Eduarda. Eu sempre repito com o meu pai, petulantes e bem informados.
0: Então, petulantes e bem informados, porque nem o sol, nem a chuva, nenhum nem outro cobre melhor a cidade do que eu.

estão eles, na tela, telinha, telona, e cada um deles com uma missão a cumprir. Pela ordem, Olívio Fernandes. Alô, Olívio Fernandes, cadê você, Olívio?

0: Olívio Fernandes.
1: Eu estou aqui.
0: Olívio Fernandes.
2: Da hora aí então, cabra bom.
3: Olívio Fernandes, da hora aí pra nós, cabra bom.
1: No ponteiro do relógio, faltam 2 minutos para as 8 da manhã. Bom dia, Melo.
2: Bom dia, bom dia.
1: Bom dia, manhã legal de quarta-feira. E hoje tem Fluminense e Palmeiras pela Libertadores. O bicho vai pegar, viu? É, amanhã tem Flamengo. Estudiante da Argentina. É, tem a Libertadores das Américas, hoje e amanhã. Hoje? Belo, tô falando da Zona Sul da capital, mostrando o movimento do Flamengo trânsito.
4: Também, né? Tem Flamengo.
1: Ué. Não, amanhã, amanhã.
4: Amanhã
1: é.
4: Ah, sim.
1: É amanhã o jogo do Flamengo. Hoje,
2: hoje
1: Fluminense
2: é Palmeiras
1: e Palmeiras.
2: Fluminense, é.
1: Fluminense e Palmeiras, né?
2: Vamos lá.
1: Hoje. Então, mostrando a movimentação do trânsito nesta manhã ensolarada na capital Macapá. Pode colocar o cachorro de estimação.

0: Bela entrevista aí. Pode buzinar. É audiência máxima. Pessoal aí dos carros, nos ônibus, nas motos, da bicicleta. Movimentação intensa, o pessoal que está saindo da Zona Sul para ir para o centro da capital, para os colégios, para o trabalho, enfim. Essa é a movimentação da Zona Sul da capital. Vou para outro ponto da cidade. Repórter Samer, é o seu Samer ou Rodrigo Silva?
1: Samer.
0: É o seu Samer, aliás, viu, Melo? Queria saber quem menor. Na eleição, o Elson Samer estava aí fazendo o programa de amanhã e tinha uma sessão chamada na região do Pacuí Pingo de Gente. Uma sessão.
2: Pingo de Gente.
0: Na região do
1: Pingo de Gente.
0: Do Pacuí. O Elson Samer estava aí falando. Pingo de Gente. Qual a diferença de Pingo de Gente para Gito Pequeno?
2: Vamos perguntar para ele.
0: Samer, Elson Samer, responde aí, rapaz. Bom dia.
1: Cade.
3: Ele tá fazendo suspense,
2: Olha a balanagem aí, ó, camisa do Vasco.
1: Aê!
3: Uma comemoração.
4: Aê, Fernandes, bom dia. Alô, Luiz Melo, bom dia.
2: Bom dia.
4: E olha, um abraço todo especial e emocionante, ou emocionado a todos os vascaínos acompanhando o Luiz Melo entrevista. Alô, Bruno, ganhamos.
1: Vencemos lá na Bomboneira, hein? Pode o primeiro o clube carioca a vencer na Bomboneira.
4: Exatamente, viu? Eu sonhei
2: tanto. Samer, eu já perguntei isso aqui pro Bruno, uma pergunta pra você. O pior sofrimento pra você vai ser a queda do Vasco ou
4: a queda?
2: Ou o Flamengo campeão do Brasileirão?
4: A queda?
1: Se cair.
2: Queda iminente, por sinal.
4: Do Brasileirão?
2: É.
4: Não, ô Luiz Melo, com todo respeito, com todo carinho que eu tenho por você, você tem que aproveitar pra falar comigo agora, porque ainda estamos humildes.
1: Porque
4: daqui
1: depois...
4: a pouquinho o Vasco vai fazer eu perder a humildade, Melo. Você não tem ideia.
2: Imagina o Vasco na Série B,
1: pô. Jogando Libertadores.
2: Vai doer não, pra caramba no peito.
4: Não. Não vamos encar.
1: Pelo amor de
4: Deus, Luiz Melo. Nós não vamos cair.
1: Se Deus quiser,
4: semana que vem, vamos classificar.
1: Não vai barrar.
4: Pra Sul-Americana. E ainda vamos bater no nosso primo Palmeiras pela Copa do Brasil.
1: É.
4: Vamos fechar o ano atípico.
1: Com a Copa do Brasil e a Sul-Americana no bolso.
4: Exatamente.
2: Eu não acredito muito em sorte. Não sou muito ligado a esse negócio de sorte. Teve sorte. Faltou sorte, mas o Flamengo ontem eu passei, o Flamengo não, o Vasco ontem, você acreditar na sorte.
1: Teve um pouquinho mesmo, viu? Porque teve umas duas bolas na trave lá que quase o meu coração vai embora.
4: Não, mas aí o detalhe é o seguinte, viu, Luiz Melo? Um time bastante, bastante organizado.
1: Muito organizado, senhor Pedro Emanuel.
4: Ó, atenção, Luiz Melo, o meu filho se chamará Emanuel Jardim. Kiko Mita.
1: Verrete.
4: Adson. Tá bom? De PH. Pronto.
1: De PH, pronto.
4: Esquece. Ano Vasco.
1: Mas
4: esquece.
1: Olha,
4: então.
2: Falta o Maracanã.
1: É, volta agora. Se for lá, né? Mas olha, o Rodrigo Silva tá falando uma coisa aqui que é verdade. Ele disse que no primeiro tempo o Vasco perdeu um caminhão de gols. Isso é verdade, viu?
4: No primeiro tempo. Segundo tempo depois
1: mas
4: da
1: perdeu muito gol, fez. Poderia ter matado o jogo logo no primeiro tempo.
4: Olha, tem uma palavra que o Andrés Gomes eu poderia falar, mas agora o horário não permite.
1: Não dá
4: mas
1: pra
4: fora
1: falar.
4: Do Alus, Melo, vou te contar o que ele foi ontem, o jogador do Vasco que foi expulso. Mas enfim, ganhamos ontem, estamos bem, terça-feira, semana que vem a gente volta pro Rio de Janeiro, ser sim no Maracanã. Tá?
1: Tem que empatar, tem que ganhar mesmo. Não dá pra dar margem pro Boca Júnior, não.
4: Verdade. Vamos ganhar. Ô Luiz Melo, só pra gente finalizar aqui, eu vou tentar. Não, a gente não consegue porque já passou agora aqui. Nas ruas paralelas aqui do bairro Infraero, eu falava justamente sobre a questão da preparação do asfalto que tá chegando. São cerca de 5 ruas.

0: hoje, como disse, como bem informou o ouvinte aí, e aí ele falou sobre a questão da poeira, né? Mas agora, nesse momento, você confirma pra mim aí 8 horas e 4 minutos, é isso, Melo?
1: Tá na rua que foi reclamado.
2: É isso mesmo, 8 horas e 4 minutos.
0: 8 e 4, né, Cleber? O carro Pipa está passando nesse momento. Isso.
2: Tu tá em qual rua aí?
0: Vou tentar pegar aqui.
2: Tá no bairro Freiro 2?
3: Tá no Freiro 2.
2: Exatamente. Ah, sim.
3: Ele tá exatamente nas ruas lá que o nosso ouvinte ligou reclamando.
0: Pois é, vou tentar chegar aqui rapidinho, só pra gente mostrar aqui, viu, o Cleber Barbosa, todos que estão nos acompanhando. Deu o carro Pipa, inclusive, tá passando nesse momento aqui nas ruas.
3: O Tracajá móvel já deu pra ver ali.
0: Pois é. Tá passando aqui nas... Tudo bem, amigo? Você gostou da vitória do Vasco?
1: Nossa, aí, pai dela.
0: Gostou demais? Vasco. Qual é seu nome?
4: Henrique.
0: Você gostou da vitória do Vasco?
4: Foi ótima, foi ótima. O nosso trem bala da colina.
0: Agora foi. Ninguém segura mais, né?
4: Ninguém segura.
0: Não, mas ainda estamos humildes, né?
4: Com certeza. Vamos com o pé no chão. E tem mais frente para correr ainda.
0: Tá certo. Obrigado. Bom dia pro senhor.
4: Bom dia. Tudo de bom.
0: É isso. Estamos ao vivo do programa Luz Bela Entrevista. Isso.
1: Vai em frente. Vai em frente.
0: É. Vamos aqui. Vamos chegando aqui. Quer receber esse... Que azar. Pra gente tentar mostrar.
1: Congelou. Que azar danado.
0: Mas aqui, ó. Passou já, peraí que normaliza já. Já passou asfalto. Tá? Nessa parte aqui, nessa... Aí lá atrás tá o carro Pipa, ó.
2: Olha aí como
1: é essa rua que o rapaz...
2: Isso, é uma das
0: ruas, tá, Luz Mello? O carro Pipa tá passando aqui justamente pra tentar amenizar essa questão da poeira, mas penso e creio eu que os serviços, eles continuam sendo realizados, sendo feitos aqui nas vias que vão receber futuramente o asfalto. Agora, o carro Pipa passou, tá lá no final. Tá parado agora ali. Não, tá voltando, inclusive, já. Pra gente tentar mostrar aqui. O carro Pipa e os demais caminhões, ó. Tá vindo aqui o caminhão, ó, aqui atrás.
2: Então foi jogado, né, essa água aí pra dar uma diminuída na poeira, né?
0: É, pra amenizar a situação aqui da poeira.
1: Abandonaram a rua, né?
0: Não, já parada, olha aqui, ó. O caminhão, né? Vocês continuam, tá, Mello?
1: Tá sendo preparada pra ser asfaltada.
0: Aqui, ó. Oi?
2: Aí, ó.
1: Ouve o motoqueiro.
0: Aqui, ó. Tá falando sobre a Imaculada. A gente tá falando justamente, Melo, sobre a questão do carro Pipa que tá passando aqui. Óbvio, e tá fazendo amenizando. Tudo bem, amigo? Oi? Ah, ele tá falando sobre justamente a Imaculada Conceição.
1: Dá o microfone.
0: O ouvinte já foi embora. Tava de moto aqui, tá, Melo? Já foi embora. Mas é isso, essa é a situação. O ouvinte há pouco questionou. Inclusive, as máquinas, ó, estão lá atrás, ó, lá no fundo. Máquinas que estão realizando, fazendo serviço.
3: Na verdade, o carro Pipa tem essa dupla função. Serve, claro, para aliviar a poeira aí, mas no processo de terraplenagem, né, faz parte da chamada compactação. Depois que passa essa máquina que deixa um monte de marquinha, que o pessoal chama de pé de carneiro, esse rolo aí que vai deixando essas marcas, molhar a terra faz parte da compactação, é uma parte da base da obra.
0: Então é isso, viu? As máquinas, elas continuam aqui. A gente vou procurar saber se realmente o serviço ele continuou, mas acredito que continua principalmente a questão da preparação das vias para receber o asfalto. E os trabalhos, eles continuam aqui nas vias paralelas do bairro Freiro 2. Luz Mello. Então é isso. Vou finalizar para dizer o seguinte. Rodrigo Silva, um abraço para você, meu amigo, torcedor do Flamengo. E um recado para todos os flamenguistas, ô Bruno. Amanhã o Flamengo joga contra o Estudiantes. Para não acontecer o que aconteceu com o Corinthians, flamenguistas... Estude antes.
2: É isso aí.
0: Um abraço pra todo mundo.
2: Isso aí.
0: Rodrigo Silva, onde por onde?
1: Aê, Rodrigo. Cadê você, Rodrigo?
0: Rodrigo.
5: Já estamos na área. Se derrubar é pênalti. Boca Juniors não consegue ganhar do Recoleta, né, rapaz? Aí como é que o Vasco não ganha também, né? Boca Juniors tá perdendo pro Recoleta.
2: E olha, vou falar viu? Ah. Eu ia falar pro Samir, mas eu acabei esquecendo. O Vasco, que juizinho malandro, viu? Juizinho caseiro, rapaz. Tava roubando na cara dura
5: esse juiz,
2: pro Boca Júnior.
5: Esse juiz, o pessoal tava contando uma história antes do jogo. Oi, Melo.
1: Você nasceu Flamengo ou alguém fez sua cabeça?
5: Já nasci Flamengo.
2: É, porque pra fazer a cabeça do Rodrigo tem que ser...
1: Levou um bocado de tempo.
5: Tem que ser muita lábia,
2: um bocado de tempo, né?
5: Não, já nasci flamenguista, já.
1: Então me diz
5: já
1: aí.
5: Já nasci Flamengo.
1: Me diz aí, Zico em uma palavra.
5: Zico, ídolo eterno da nação rubro-negra.
2: Era uma palavra. Era
3: uma palavra.
1: Qual o maior ídolo do Flamengo depois de Zico?
5: Depois do Zico... Arrascaeta agora, né? Na atualidade.
2: É, um grande jogador, realmente.
1: Qual o título do Flamengo fez você perder a voz?
5: 2019. Eu estava lá. Flamengo e River Plate, final da Libertadores.
1: E qual a derrota você ainda tenta esquecer?
5: Flamengo e América do México no Maracanã. 3 gols do Cabanhas.
1: Isso mesmo, velho?
6: Eu diria aquela final da Libertadores contra o Palmeiras. Mas a gente já deu troco, né, Rodrigo?
5: Já deu troco, ninguém morre nos devendo.
6: Ninguém morre.
1: Qual jogador do Flamengo, Ferrari, que foi embora e que você gostaria que voltasse?
2: Gabigol.
6: Ronaldinho Gaúcho, eu acho que ainda renderiam mais um pouquinho, eu acho.
1: Ah.
6: Ronaldinho Gaúcho.
1: Rodrigo.
5: Oi,
1: Melo. Qual jogador rival você aceitaria de volta no Flamengo?
5: Jogador rival que eu aceitaria de volta no Flamengo? Aí.
1: Rodinei não é ruim, não, pô. Não é ruim,
5: qualidade. Tá aí, uma boa sugestão. Rodinei, bom lateral direito.
2: Rodilindo.
5: É melhor que o Royal.
1: A última aqui.
5: E o Varela.
1: A última aqui. Ganhar do Vasco, que é mais gostoso? Ganhar do Vasco ou ganhar do Fluminense?
5: Do Vasco, sem dúvida nenhuma.
2: Isso já dizia.
1: É verdade.
6: A rivalidade é muito maior.
1: É muito maior.
6: É.
1: Afinal,
6: o Fla-Flu é só um nome, mas Flamengo e Vasco é jogo.
5: É guerra.
6: Pode estar um lá em cima, outro lá embaixo, é pauleira.
2: Inclusive, dia 20 de outubro. Dia 20 de outubro, eu acho, é Vasco e Flamengo, né? Pelo Brasileirão.
1: Qual foi?
2: No São Januário.
1: A última, Ferrari, pra você e pro Rodrigo. Qual foi a maior loucura que você fez pelo Flamengo?
2: Torci.
6: Não sou tão fanático assim. E tu, Rodrigo?
5: Atravessar Porto Alegre no Rio Grande do Sul, descer Chuí, depois partir até Montevidéu de ônibus.
1: Quantas horas?
5: Pra acompanhar a final.
1: Quantos dias?
5: Olha, você passou um dia inteiro viajando pra chegar em Chuí, que é como de Macapá pra Oiapoque, um pouco mais distante. Aí atravessa a fronteira, pega mais algumas horas de ônibus pra chegar até Montevidéu, no Uruguai.
1: E o Ferrari? Ferrari, você já desligou a televisão decepcionado com o jogo do Flamengo?
6: Já desliguei tudo e fui dormir.
1: Quebrou a televisão?
6: Não, sabe o que é engraçado, Melo? Um jogo que entrou pra história, que foi a rivalidade entre Ronaldinho Gaúcho e Neymar. Quando o Santos colocou 3-0, eu desliguei e fui embora. Aí, quando eu vi, já tava empate. Eu falei, não, que é isso? Aí foi aquele jogo fantástico lá, que foi 5-4 pro Flamengo.
3: Melo, eu acho que a maior loucura que eu já fiz como torcedor do Flamengo, pra idade que eu tinha, né, na época, foi levar o radinho de pilha pra dentro da missa, num Flamengo e Botafogo. Flamengo e Botafogo.
1: E não tinha fone na época, não?
3: Não tinha fone, né? Flamengo e Botafogo no dia que o Flamengo devolveu a goleada de 6-0. Então, quando saiu o 6º gol, eu tava dentro da igreja, não teve como. A minha mãe quase me arrebenta. Lá em casa a gente conversa.
1: Gritou mesmo, gritou dentro da igreja.
6: Mas tu sentou lá pra trás, pelo menos, ou sentou lá na frente?
3: Lá atrás, lá no fundo da igreja, mas não teve jeito.
2: Não teve jeito. Olha, Melo, tu falando agora sobre qual clássico é mais, né? Fla-Flu, Nosso repórter da hora, Tadeu Pelage, mandou um áudio aqui. Vamos ver.
1: Tadeu?
2: É.
1: Olha lá, Tadeu.
2: Peraí, vamos
1: meter. Peraí, Tadeu, peraí que tá saindo baixinho demais aqui. Agora, vamos lá.
7: Até porque Flamengo e Fluminense, eles são quase irmãos, né?
1: Não tá legal. Peraí, Tadeu.
7: Descendente do Fluminense.
2: Mais uma vez. Vamos dar mais uma vez.
7: E Bruno, até porque Flamengo e Fluminense, Olha, eles são quase irmãos, né? O Flamengo é...

0: Descendente do
1: Ele tá
0: Fluminense.
1: falando com viva voz, esse que é o problema.
2: Não, ele só mandou um áudio no WhatsApp, realmente a qualidade não é muito boa. Mas o que ele quer dizer é que o Flamengo e o Fluminense são quase irmãos. Inclusive dividem o consórcio do Maracanã, né? Eles dois, né? Tem o consórcio do Maracanã e tudo mais. Mas realmente o clássico mais pegado aí, clássico dos milhões, é Vasco Flamengo. Tem da Nina Regina também um áudio aí, né, Wallace? Vamos ver aí.
3: Ei, o Vasco ganhou uma Libertadores, foi, pelo amor de Deus. O Jabuti da Xuxa tá emocionado. Calma, Jabuti da Xuxa, calma, ainda tem muito chão.
2: Ela que é botafoguense.
1: Ó, se você quiser ligar pra cá, você é torcedor do Vasco, do Flamengo, quiser ligar, pode ligar. 99971-1141. 99972-1141 também.
2: Isso, vai lá, Rodrigo.
4: Ontem, durante a transmissão do SBT, antes de começar a partida, o pessoal tava passando o histórico daquele árbitro que apitou o jogo ontem, viu, Sammy? Ele foi o árbitro que numa partida, a equipe que rolou a bola no primeiro tempo foi a mesma equipe que rolou no segundo tempo. Ele foi o árbitro que conseguiu essa proeza de não ficar atento pra isso, né?
2: É, não, aquele árbitro lá é muito malandro.
1: Falar em árbitro, você já comemorou algum gol e depois passou vergonha com a decisão do VAR? É, Rodrigo? Pulou, gritou, vibrou, depois o VAR cancelou. Foi...
4: Anulou. Ainda não.
1: Anulou o jogo.
4: Ainda não.
1: Já, Bruno?
2: Eu já.
1: E o Ferrarito?
5: Já, várias vezes já. E é chato, né, velho?
2: A
1: gente não pode pegar o VAR, né?
2: Aí eu comemorei, mandei mensagem no grupo.
6: Agora, quando confirma o gol, comemora duas vezes.
2: É, aí eu mandei mensagem no grupo, bagunçando com o Rodrigo. Aí depois foi lá e anulou o gol. Olha a minha cara de...
1: Ferrarito, aqui no Amapá, quem faz mais barulho, Flamengo ou os seus adversários juntos?
5: Eu acho que Flamengo, a torcida maior.
4: Flamengo.
1: Também, mas você vai perguntar pro Vasco.
2: Não, é Flamengo. Flamengo faz a maior.
4: Ele sabe disso.
2: Sim, não tem como. Gente, presta atenção.
6: Não, mas
2: Flamengo é a maior torcida do Brasil. Não tem o que dizer. Que a maior.
1: Você disse que fecha quarteirão lá no bar do Vasco, velho?
2: Sim, claro. Mas o Flamengo tem mais volume de torcida.
6: Mas a pergunta do Melo foi.
4: Flamengo é a rua toda.
6: A pergunta do Melo foi quem faz mais
2: barulho. Quem faz mais barulho?
6: O Flamengo ou as todas as outras juntas torcendo contra o Flamengo? Não,
2: se for pra fazer barulho, o Vasco.
1: Botafogo, tudo junto.
2: Não, bota o Vasco em outra prateleira aí. Outra prateleira. A torcida é muito, muito, muito acima. É, não tô falando de volume assim, mas faz muito barulho. É uma torcida muito frenética. Faz mais festa que o Flamengo, inclusive. Inclusive, já cansei de ver 4 mil vascaínos no Maracanã calarem 60 mil flamenguistas.
1: E pra encerrar, ô Rodrigo, pra você continuar aí. Ser Flamengo é pontinho de pontinho.
4: Vibração.
1: Emoção, vibração. Ser campeão,
4: exatamente.
1: Bahia. Ser campeão. Muito bem, Rodrigo. Vamos em frente, então.
4: Muito bem, Melo. Estamos aqui nesta manhã de quarta-feira, aqui próximo à Câmara de Vereadores de Macapá. Estamos de 8 horas e 17 minutos. Por enquanto, aqui o clima segue tranquilo. Tem sessão. A sessão apenas amanhã, somente amanhã, para fechar aí a sessão ordinária da semana, mas ontem a movimentação foi intensa aqui pela Câmara de Vereadores, justo conta da eleição que aconteceu ontem com a presença dos vereadores. Começou aí com a oposição, vereadores de oposição ao da Lua, marcando presença na sessão ordinária e durante a sessão extraordinária, onde ocorreu a eleição para a Câmara de Vereadores. Para a mesa diretora da Câmara de Vereadores aqui de Macapá, os vereadores de oposição acabaram se retirando da sessão extraordinária marcada pela mesa diretora da Câmara de Vereadores de Macapá. Durante a sessão extraordinária, houve a votação, houve a eleição para a escolha da mesa diretora e nós conversamos com o presidente da Câmara de Vereadores de Macapá, Pedro da Lua, que na ocasião acabou sendo reeleito com a maioria absoluta, 12 votos, e falou aí do resultado da eleição ao sistema diário de comunicação.
7: O que nós fizemos hoje aqui foi basicamente fazer aquilo que eles queriam, só que de corpo presente. Não é? Eles queriam fazer uma eleição sem mim. Eles tentaram fazer uma eleição sem mim. Eles revogaram.

0: um edital que estava para o dia 30 e tentaram utilizar o edital do dia 1º, mas sem nos comunicar nossa chapa. E que na hora que eles tentaram fazer a eleição, eles perderam o quórum. Porque para começar uma sessão tem que ter 12 vereadores. Eles não tinham os 12 vereadores. Por esse motivo que eles encerraram para voltar com 10 minutos e não voltaram mais. Eu voltei. Eu voltei hoje com os 12 vereadores. Dei todas as oportunidades, inclusive para a chapa deles participarem. Eles deram quórum para iniciar a sessão. E depois, quando perceberam que não tinham voto, eles se retiraram da sessão. Então, a chapa foi reeleita com 12 votos. A chapa foi eleita com 12 votos. Eu fui reeleito presidente da Câmara Municipal de Macapá. Devo tomar posse no dia 1º de janeiro, como está programado. E seguir até sexta-feira, eu retorno para a Prefeitura Municipal de Macapá, porque fiz uma prorrogação de prazo para poder ficar presidente até esse imbróglio aqui na Câmara ser cessado. E devo retornar sexta-feira para a Prefeitura nas atividades normais. E aí a presidente Margleide continua até a posse da nova diretoria.
1: Presidente, em relação à questão das manobras jurídicas, né? Naturalmente, pela forma como eles deixaram aqui a sessão, tudo evidencia que, de repente, eles podem querer tornar o processo eleitoral, a disputa eleitoral, judicializada. Como é que o senhor, como é que a sua chapa, toda a assessoria jurídica da Câmara vem se preparando?
0: Eles já entraram com uma MS, né, um mandato de segurança, pedindo para que o edital 01, que foi lançado e assinado por mim, tivesse validade e que a eleição fosse feita em até 48 horas, no mesmo dia que eles estavam tentando fazer a eleição aqui deste edital. Eles anularam o 02 e tentaram convalidar o 01. O que é que nós fizemos? Em plenário, nós anulamos o 02, não era isso que eles queriam? Mas anulamos. Pronto, está resolvido. E em plenário também nós convalidamos o 01. O edital 01, que é o que eles queriam também. Mas eles achavam que tinham os votos. Quando eles perceberam que não tinham os votos, se retiraram. Né? Porque todo o antidemocrático funciona assim. Só vou jogar se a bola for minha. Se a bola não for minha, eu vou levar a bola do jogo. Então, o que nós fizemos, basicamente, foi tudo o que eles pediram. Inclusive, no pedido da MS que está na Justiça, fala sobre isso. Vai perder o efeito porque nós fizemos aquilo que eles queriam que fosse feito. Nós anulamos o 02, convalidamos o 01 e fizemos a eleição. Tudo que eles queriam, nós fizemos. Eu ainda tenho um prazo maior para ele, né? Porque ele deu 10 minutos de uma sessão para outra, eu dei 20.
1: Aí, portanto, palavras do presidente da Câmara de Vereadores de Macapá, Pedro da Lua, que deve reassumir aí a interinidade na Prefeitura de Macapá na próxima sexta-feira. Por enquanto, segue como prefeito em exercício de Macapá o juiz de direito Décio Rufino. E vamos aguardar aí o desenrolar os próximos capítulos aí dessa batalha entre vereadores para a definição da mesa diretora para o próximo biênio 2027-2028 do Poder Legislativo Municipal. Melo, a gente segue girando ruas e avenidas da cidade. A gente volta a qualquer momento das ruas e com as ruas com o líder da audiência, Luiz Melo. Entrevista sempre com imagens de Joelso Palheta. Daqui a pouquinho a gente volta. Combinado, Melo?
2: Combinado, Rodrigo. Aliás, Cláudio, você fez uma entrevista com o juiz da Seu Rufino, né?
3: Estivemos na prefeitura ontem.
2: Pois é, seria interessante rodar.
3: Já aproveitar o ensejo, assim que terminou essa eleição aí na mesa, o presidente da Câmara foi até o Palácio Laurindo Banha, a sede da prefeitura, comunicar o resultado e já preparar o rito para reassumir as rédeas da prefeitura de Macapá. Solta aí. Olha só, pessoal, estou sendo recebido aqui na prefeitura, né? Acabo de registrar aqui uma espécie de transição antecipada. O presidente da Câmara foi reeleito para mais um mandato e a legislação diz que, na ausência do prefeito e do vice, cabe ao presidente da Câmara na linha acessória. Depois, o juiz mais antigo da comarca, para não dizer aquela outra palavra,
4: mais experiente,
3: né? É o mais experiente. O juiz Décio Rufino, daqui mais 2 dias, segundo portaria do Tribunal de Justiça, devolve o exercício do cargo de prefeito para o presidente da Câmara. Doutor Décio, o presidente da Lua disse que não concorreu para prefeito, ele é vereador. Muito menos o senhor fez concurso para prefeito, né?
4: Isso aqui é difícil, né? Você fazer o exercício de um cargo para quem você não foi preparado, né? Agora, é importante então destacar que para isso ter algum saldo positivo, você tem que contar com uma boa equipe. Então, é esse destaque que eu faço nessa curta temporada que eu estou aqui no prefeito, como prefeito de Macapá, salientar a competência e aptidão de trabalho de toda a equipe que foi formada pelo prefeito da Lua. Todos os elogios que devem ser dirigidos devem ser a ele, e o meu de apenas de coordenação e de dar algumas ideias que possam ou não ser aproveitadas. Mas o destaque maior é para a equipe, que está aí, que está funcionando e que está colocando a máquina para andar devidamente azeitada.
3: Foram quantos dias?
4: Mais de 7, né? Do dia 8 a... Foi dia 8, né? 8 a 15. 8 a 15. 7 dias. 8 dias, né?
3: Já tinha exercido essa função antes na carreira?
4: Já, em outro município, não aqui em Macapá. Mas simplesmente protocolar. Agora me envolveram aqui, tem a Jamaira aqui que me colocou aqui uma faca no pescoço, eu tenho que tomar alguma atitude. E eu tenho uma agenda a cumprir e ela tem monitorado essa agenda para que a gente possa mostrar algum tipo de trabalho, para não ser só decorativo, eu acho que isso é importante. Aí a prefeitura não pode parar. 8 dias parados significa também prejuízo, inclusive, para a comunidade. Então, algumas providências precisam ser agilizadas e a minha disposição é essa, colaborando para que a administração municipal não sofra a solução de continuidade.
3: Ok, muito obrigado por ter recebido a gente. Presidente da Lua, fala para o pessoal que acompanha a gente agora, seja no rádio, na internet, na TV, a eleição que reconduziu o senhor ao mandato de presidente da Câmara, está tranquila, isso aí está consolidado?
0: Tivemos a maioria, 12 votos, quórum perfeito para iniciar a sessão, a votação também foi feita à vontade da maioria. Na democracia, não existe uma democracia relativa. Nós não podemos chamar de boa democracia ou má democracia, é a democracia. Na democracia plena, a maioria, a vontade da maioria que se faz necessária, né, e que tem que ser respeitada. Foi feito aquilo que, inclusive, meus opositores queriam que fosse feito, nós anulamos o edital 02, convalidamos o edital 01, convocamos a eleição e, infelizmente, eles se retiraram do plenário, mas o quórum não se retirou. A maioria dos vereadores permaneceram, votaram na chapa A, que era a chapa que eu encabeçava, e nós cumprimos todos os requisitos regimentais, tanto do regimento interno como da lei orgânica municipal. Portanto, foi feita a vontade da maioria, a recondução da mesa diretora também foi feita hoje, porém, a posse será feita só no dia 1º de janeiro. Portanto, na sexta-feira eu retorno, a Prefeitura Municipal de Macapá pediu um alongado prazo a mais, comuniquei ao tribunal, acredito que na sexta-feira, que eu ia precisar ficar mais uns dias, que o que foi devidamente compreendido pelo tribunal e pelo doutor Décio Rufino, a quem, nesse momento, devolvo todo e qualquer tipo de elogio, e assim, elogio não por elogiar, eu elogio porque a gente percebe que não são dias fáceis para você ficar. Eu achava que ia ficar 2 meses, eu achava que eu ia ter que substituir apenas 2 secretários, no dia seguinte eu fiquei sabendo que ia ter que substituir a máquina toda, que ia ter que gerir, não fui eleito para ser prefeito, você acabou de dizer, e que eu ia ter que fazer uma composição de secretários, que eu fui pego de surpresa, eu não poderia deixar de cumprir o papel, a não ser que eu me acovardasse, ficasse na Câmara Municipal, jogasse esse pepino pro doutor, que como você bem falou, não é? Ele fez concurso para ser juiz, ele mesmo que não tinha, não é? De repente, a condição de olhar e falar assim, eu vou ter que gerir isso aqui até quando? Então eu não pude fugir dessa responsabilidade. Eu sei o que é ficar 1, 2, 3, 4, 5 dias à frente da Prefeitura Municipal de Macapá. Por esse motivo que eu quero parabenizar o doutor Décio Rufino. Ele está sendo uma pessoa extremamente humilde e assim, o bom protocolo diz que nós não podemos fazer apologia ao próprio trabalho. Ele não pode falar dele, eu posso. Eu quero agradecer todo o seu zelo que o senhor tem tido com a nossa equipe. Sua grande maioria são de mulheres,

0: que muito pelo contrário, elas dão um norte, mas se você tem um exército e você não tem o general para poder ele coordenar esse exército, não vai servir de nada esse exército.
1: Para fechar, prefeito, rapidinho, e vai até quando então essa sua... continua na condição de interino, né?
0: Na condição de interino eu fico até enquanto a justiça decidir que eu tenho que ficar. Quando, se decidir que amanhã o Mário Neto volta, eu tenho que sair e voltar para a Câmara Municipal. Se decidir que ele vai ficar fora, que vai ficar afastado, eu fico o tempo que preciso for. Só para concluir, eu queria mais uma vez lhe agradecer pela sua permanência aqui na Prefeitura Municipal de Macapá e dizer que enquanto presidente da Câmara Municipal, o senhor pode contar conosco 100%.
2: Obrigado, Cleber. Obrigado, doutor Décio. Obrigado,
1: Cleber. É isso aí da Prefeitura de Macapá, Cleber Barbosa, para o Sistema Diário de Comunicação.
3: Muito bem. Então, consumado, né?
4: Reassume na sexta-feira. É bom lembrar, né, que não é o Dalu, não foi eleito prefeito. No impedimento do vice-prefeito Mário Neto, o presidente da Câmara, quem tiver na cadeira assume. De presidente da Câmara é que assume.
3: No caso, o Dalu. Muito bem, mas agora nós vamos às águas da galera. Então, buzina comigo, Tarcísio.

0: Vai, vai, vai, garotinho!
1: Olá, Melo, muito bom dia! Olá, torcedor, já estou na área. Se derrubar é pênalti! Brasileiros em ação nas Copas Sul-Americana e Libertadores. Hoje o Atlético Mineiro joga com casa cheia na Arena MRV, na capital Belo Horizonte, diante do Montevideo City do Uruguai. Quem vai estar dando o passo importante rumo à decisão do torneio continental? Na Copa Libertadores da América, confronto de gigantes do futebol brasileiro. Na Libertadores, Fluminense e Palmeiras fazem o primeiro jogo da fase semifinal para o Maracanã com casa cheia. E o Vasco começou bem a fase semifinal da Copa Sul-Americana ao derrotar o Caldeirão de La Bombonera na capital Buenos Aires, o Boca Juniors da Argentina, por 1 a 0, gol de Adson. O Vasco passa a se juntar Paysandu, Santos e Internacional, times que venceram do Boca dentro do La Bombonera em fase eliminatória. Tudo isso e muito mais eu destaco daqui a pouco neste programa. Tá combinado, seu Luiz?
0: Combinado, seu Tarciso. Você volta já sempre que quiser e puder.
2: Vambora, vambora, repórter, tá na hora. 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
0: Bora, bora, bora, vambora. Então, claro e cristalino. Já amanhã de manhã, e logo de manhã, nós, depois de nós, é nós. É nós de novo. E o novo, novo, sempre de novo. Porque nunca o diferente foi tão diferente como neste programa.
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0: E vale dizer que gosto é gosto. Logo, um bom gosto para todos os gostos.
3: Olha, eu gosto muito, muito, muito deste programa, porque eu achei um programa muito, muito, muito, muito ótimo.
0: Mesmo porque líder é líder. Então, segue, segue, segue o líder.
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6: Bom dia, Macapá, quarta-feira, 14 de outubro de 2026. Vamos aos destaques agora no portal diariodamapá.com.br. Política. Dalua antecipa eleição da mesa diretora, conquista 12 votos e garante comando da Câmara de Macapá. Polícia. Nova rota do PCC e Comando Vermelho usa Amapá para mandar cocaína para a Europa. Esportes. Guarda Municipal vence o Tumucumaque por 2 a 0 e conquista o Amaparizão 2026. Política. DEJAP prorroga licença de Pedro Dalua até 15 de outubro por conta da eleição.

0: da Câmara. Cidades. Amapá deve registrar cerca de 110 novos casos de câncer de mama em 2026. E ainda política. Davi anuncia a votação da PEC do fim da escala 6x1 nesta quarta-feira. 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

0: 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É no relógio da Diário. 8:35 é a hora da hora.
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2: Um homem com mandado de prisão em aberto pelo crime de roubo foi capturado pela polícia militar na comunidade de Ilha Redonda, em Macapá. De acordo com a PM, a equipe do 2º Batalhão realizava patrulhamento quando recebeu uma denúncia anônima sobre a suposta venda de drogas nas proximidades da escola quilombola estadual na localidade. Os policiais foram até o local e avistaram cerca de 5 indivíduos que fugiram ao perceber a aproximação da viatura. Um deles tentou se esconder em uma residência, mas foi localizado e abordado. Embora nenhum material ilícito tenha sido encontrado durante a revista pessoal, a consulta aos sistemas policiais identificou a ordem judicial contra esse indivíduo por não retornar após a saída temporária. Ele foi preso e encaminhado ao CIOSP, onde ficou à disposição da autoridade policial para os procedimentos legais. Uma mulher de 25 anos foi presa por suspeita de tráfico de drogas no residencial Vila das Oliveiras, no bairro Pedrinhas, zona sul de Macapá. Segundo informações da Polícia Militar, uma equipe do Batalhão de Força Tática realizava patrulhamento quando recebeu uma denúncia sobre a comercialização de entorpecentes no habitacional. Ao chegar ao local, os policiais avistaram a suspeita, que tentou fugir para o interior do imóvel e arremessou um objeto pela janela. Os militares recuperaram o objeto e encontraram porções de maconha. Durante a busca pessoal, também foram apreendidas mais porções de entorpecentes, uma balança de precisão e embalagens plásticas. De acordo com a APM, a infratora confirmou que recebia os pagamentos pela venda das drogas por meio de transferência via Pix. A mulher foi conduzida ao CIOSP, onde a ocorrência foi apresentada para os procedimentos legais. E um estudante foi flagrado com porções de maconha dentro de uma escola localizada na Avenida FAB, no centro de Macapá. Essa ocorrência foi atendida por uma equipe do policiamento escolar da Polícia Militar. Os agentes foram acionados após receberem uma denúncia sobre uma possível comercialização de drogas no ambiente escolar. Durante a averiguação, a equipe identificou um aluno com características semelhantes às descritas na denúncia. A abordagem ocorreu de forma reservada em uma sala da instituição, com acompanhamento de um representante da coordenação escolar para evitar a exposição do estudante. Durante a verificação na mochila, os policiais encontraram as nove papelotes da substância. O aluno afirmou que o material seria destinado ao consumo próprio. O material foi apreendido e a ocorrência encaminhada para as providências legais cabíveis. A Polícia Militar reforçou o compromisso com a segurança nas escolas e a proteção da comunidade estudantil. São essas as informações de hoje. Eu vou ficando por aqui. Ellen Costa para o Sistema Diário de Comunicação.
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0: 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Pelo relógio da Diário. 8:39 na virada do ponteiro. É a hora da hora. 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
3: 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Relógio tic-taqueando. 8:47. Eu disse 8:47. É a hora da hora. 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
7: Olá pessoal, tudo bem? 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Para falar de futebol, futebol amador, a Guarda Municipal conquistou o título do Amaparizão 2026 na final disputada no último sábado lá em Pedra Branca do Amapari. A equipe venceu o Tumucumaque por 2-0 e garantiu a taça, além de uma super premiação de R$20 mil. O prefeito Marcelo Pantoja, que é o prefeito lá de Pedra Branca, comentou sobre esse evento esportivo que foi realizado lá no município. Confere aí.
8: Um grande campeonato realizado aqui em Pedra Branca, Pedra Municipal 2026, né, com todos os clubes que vieram participar, né, com as equipes qualificadas, e quem ganha com isso é o futebol, né, a torcida que vem torcer, o empreendedor que vem vender, mas principalmente a diversão e o lazer que ficou aqui, né, com uma grande premiação, nunca visto em Pedra Branca da Amapari, R$20 mil para o primeiro lugar, R$7 mil para o segundo e R$3 mil para o terceiro, então totalizando R$30 mil em premiações, né, um recorde de

0: de premiação em Pedra Branca.
1: Tá, importante as palavras do prefeito Marcelo Pantoja, prefeito de Pedra Branca do Amapari, que foi fundamental e deu total apoio aí para a realização dessa grande competição. E a Guarda Municipal levando, conquistando o título mais uma vez. Parabéns! E a competição, ela foi organizada pela Liga Desportiva lá de Pedra Branca do Amapari e também premiou, teve destaques individuais, como o melhor goleiro, o artilheiro e o craque do campeonato. E a decisão reuniu um grande público lá do município. Bacana demais! Parabéns a todos os envolvidos aí na realização do Amaparizão 2026.
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1: Bora mudar de assunto, bora falar de basquete, porque a Federação Amapaense de Basquete definiu os campeões do estadual de basquete 3x3 nas categorias de base. No caso, no masculino sub-15, o título ficou com o Macapá LBS. Já na categoria sub-17, os Gigantes da FAB conquistaram o primeiro lugar. A Federação também está dando sequência ao calendário de competições desse ano de 2026 e a partir dessa semana começam as inscrições para os campeonatos estaduais sub-18 e sub-21, além das categorias adulto no masculino e no feminino, que também iniciam as inscrições até o próximo dia 20 de outubro. E o basquete amapaense também terá representante em uma disputa nacional. É que a equipe do Panda Gigante da FAB viaja nesta quarta-feira para São Paulo, onde vai disputar o Campeonato Brasileiro de Clubes 3x3. E os jogos da equipe já começam na sexta-feira. Essa vaga ela foi conquistada após o título da fase regional, agora no mês de julho, que foi realizado lá em Manaus. E o time amapaense agora enfrenta equipes de outras regiões aqui do nosso Brasil. Tem mais, hein? A outra equipe em preparação é a seleção amapaense sub-17. Isso porque os treinamentos já começaram visando o Campeonato Brasileiro de Seleções, que está marcado para o período de 9 a 17 de novembro em Nova Friburgo, no Rio de Janeiro. Então, boa sorte aí para a Federação de Basquete e também os nossos atletas das categorias de base que estarão nos representando em Macapá, no Amapá e em várias partes do Brasil. 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Eu vou finalizando por aqui, mas prometendo voltar a qualquer momento. Tchau!
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6: Ora, ora, ora, ora, ora, ora. 8h52, eu disse 8h52. É a hora da hora. Ei, você aí? Já tem notícia na tela.
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6: Na pauta, na pauta, desculpa, na pauta. Davi Alcolumbre anuncia para essa quarta-feira, hoje, votação da PEC do fim da escala 6x1. Na conclusão das 5 sessões de discussão. Além disso, Alcolumbre, que é presidente do Senado Federal, afirmou que já há assinaturas suficientes no requerimento de votação da medida em regime especial.
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8: Estrada. Olha, empresários do transporte de cargas e agronegócio preparam um manifesto conjunto direcionado ao DENIT e à bancada federal amapaense. A demora na conclusão do asfaltamento dos lotes críticos da BR-156, sentido norte, está encarecendo o frete em até 35% na entressafra. O setor privado vai exigir um cronograma definitivo de auditoria e retomada das obras.
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0: HF fecha setembro com 540 cirurgias realizadas, sendo a ortopedia a maior demanda. O Hospital de Emergências em Macapá realizou 290 cirurgias ortopédicas em setembro deste ano, 9 a mais que no mesmo mês de 2025, quando foram registrados 281 procedimentos. No mês passado, ao todo, a unidade promoveu 540 cirurgias de diferentes especialidades, garantindo resolutividade aos casos. Os resultados refletem a importância dos investimentos do governo do Amapá na organização dos serviços e no fornecimento regular de materiais, medidas que contribuem para dar mais agilidade ao atendimento e ampliar a capacidade de resposta do hospital aos pacientes que precisam de intervenção cirúrgica. A demanda por ortopedia é impulsionada principalmente pelos acidentes de trânsito, com destaque para as ocorrências envolvendo motocicletas. Também estão entre as causas frequentes os acidentes de trabalho, como ferramentas, como por exemplo maquitas, e as quedas de pessoas idosas, que podem provocar fraturas, mesmo em situações aparentemente simples.
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2: Alívio, alívio! Sobre a notícia de que Belém do Pará, logo ali, ficará com a estrutura logística de petróleo extraído na costa do Amapá, atribuída à presidente da Petrobras, Magda Chambriard. Ela, para que o assunto não tenha dimensão maior, afirma com todas as letras que, na verdade, declarou que a empresa contará com o apoio também de Belém, como de Oiapoque e Macapá, claro.
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3: Economia. O empresariado do comércio... Opa, perdão, sumiu aqui. Salvou meu computador. Vamos passar pro Bruno, daqui a pouco eu retomo aqui.
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0: Deixa eu abrir aqui também. Rapidinho. Aqui, ó. Reserva do Rio Iratapuru recebe segunda expedição de monitoramento da biodiversidade, hein? O governo aí realizou uma segunda expedição de monitoramento da biodiversidade do ano na Reserva do Desenvolvimento Sustentável do Rio Itapuru. Foram coletados dados de borboletas frugívoras. E o que são, o que seriam borboletas frugívoras? Cleber Barbosa. Se alimenta de frutas, né?
3: Frugívoras, né?
0: Isso. E a primeira de mamíferos e aves do ciclo 2026. Os resultados foram apresentados nesta terça-feira, dia 13. Coordenada aí pela SEMA, a atividade faz parte do Programa Nacional de Monitoramento da Biodiversidade e da continuidade ao levantamento da fauna da Unidade de Conservação, iniciada em agosto deste ano. A expedição reuniu técnicos do governo e monitores moradores das comunidades do entorno, né? Com apoio aí do ARPA, que é o Programa de Áreas Protegidas da Amazônia. Para o levantamento de borboletas frugívoras, foram instaladas 48 armadilhas, sendo 16 em cada trilha. Já mamíferos e aves foram registrados em caminhadas sistemáticas pelo método de detecção linear. Os dados preliminares identificaram diferentes grupos de animais, como primatas, roedores, ungulados, tatus e aves terrestres, ampliando aí o conhecimento sobre a diversidade da fauna nas áreas amostrais.
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3: Muito bem, vamos lá, retomando essa de economia. O empresariado do comércio de Macapá e Santana respira aliviado com a manutenção da isenção de PIS e COFINS nas áreas de livre comércio. Fontes da Federação do Comércio confirmam que o varejo já planeja reajustar estoques e contratações para o fim de ano sem o fantasma do repasse de custos ao consumidor.
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2: Longevidade. Eleito com 790 votos, Roberto Góes será deputado estadual com o maior número de mandatos. Seis mandatos ao todo, né? Mas de forma alternada. De 1995 até o próximo período, que ocorrerá em 31 de janeiro de 2031.
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3: Cena cultural. Bastidores dos segmentos da cultura indicam uma reformulação drástica na captação para os próximos editais da Lei Paulo Gustavo e Aldir

0: Blanc. O foco da nova gestão será vincular os repasses e contrapartidas obrigatórias de turismo e comércio local. A meta é fazer a economia criativa girar o PIB dos municípios, cobrando relatórios rígidos de retorno financeiro.
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2: Isso aqui é para dar um alerta aí para as jovens moças, para as mulheres e para...

0: conscientização sobre o câncer de mama reforça a importância da prevenção, do diagnóstico precoce e do acesso à informação. No Amapá, a estimativa é de que aproximadamente 110 novos casos de câncer de mama sejam registrados em 2026, segundo dados aí do INCA, o Instituto Nacional do Câncer. O câncer de mama permanece como o tipo de câncer mais frequente entre as mulheres brasileiras, desconsiderando os tumores de pele e não melanoma. Em âmbito nacional, a estimativa é cerca de 78,6 mil novos casos por ano entre 2026 e 2027. Segundo Danielson Rodrigo, coordenador de enfermagem da Anhanguera Macapá, uma das principais estratégias para reduzir os impactos da doença está relacionada à identificação precoce dos sinais e à realização do acompanhamento médico regular.
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2: Prevenção, Parque Tecnológico Foz do Rio Amazonas, no antigo Macapá Hotel, no dizer do titular da Ciência, Tecnologia e Inovação, Edvan Barros, será inaugurado, ou seja, entregue em sua totalidade em fins de outubro agora ou começo de novembro. 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
2: Próxima atração.
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4: 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Uma poesia, por favor.
6: De Pedro Stoklos, A Cidade Submersa. Quando a cidade quase submerge, agarra-se numa boia, um tronco de árvore sonâmbulo que vagueia pelas águas. No mapa sublinho, a palavra Macapá, que quer dizer senhora de óculos sentada de costas para o portão, com tantas primaveras floridas em uma saia de mar abaixo. A coisa mais bonita do mundo, aquilo que vem enfiado nos pés, uma dança, um pedaço de madeira, lugar de muitas bacabas, boêmios, laguinho, por onde um trem nunca para. Há sempre de seguir viagem, é um trava-língua pronunciar buritizal. É inevitável, sobretudo, não dizer cidade morena ou linha do Equador. Desconfio que a palavra Macapá não vem do tupi, como dizem os historiadores. Surpreendente seria se Macapá tivesse sido extraída do barro escuro que estranhamente se espreguiça no rio Amazonas.
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8: Fique por dentro.
0: Olha, Senado pode votar fim da escala 6x1. Já hoje, né? Nesta quarta-feira. Vamos entender um pouco melhor com Yuri Hudson.
9: O Senado Federal pode votar nesta quarta-feira a proposta que acaba com a escala de trabalho 6x1. Essa expectativa ganhou mais força depois que o senador e candidato à presidência da República, Flávio Bolsonaro, sinalizou que votará a favor da mudança. O PL deve deixar a bancada livre para votar como quiser. Nesta terça-feira, os senadores realizaram a quarta sessão de discussão. A quinta e última etapa está prevista para esta quarta, antes da votação em primeiro turno. A líder do governo no Senado, Tereza Leitão, do PT de Pernambuco, afirmou que a redução da jornada não é uma pauta partidária e nem eleitoral.
10: Com a força da legitimidade do voto suprapartidário com que essa PEC chegou aqui, nada mais razoável do que a gente amanhã coroar esse processo de debate, do que amanhã a gente aprovar essa PEC.
9: A proposta reduz gradualmente a jornada máxima de 44 para 40 horas semanais, garantindo assim 2 dias de descanso remunerado e proíbe a redução dos salários. O senador Flávio Bolsonaro, do PL do Rio de Janeiro, que disputa a presidência da República, sinalizou que vai votar

0: favoravelmente a proposta. Isso depois de críticas à tramitação durante o período eleitoral.
1: Eu estou rodando o Brasil, a maioria dos trabalhadores brasileiros querem o fim da 6x1, então eu vou votar a favor do fim da 6x1, só que a gente defende algo ainda melhor sempre. Eu queria que tivesse liberdade para o trabalhador montar seu jornal de trabalho.
0: A declaração foi recebida com ironia por integrantes do governo que vinham cobrando um posicionamento do candidato do PL. O presidente Lula, candidato à reeleição, também ironizou a manifestação do adversário.
2: E parece que depois de todas as manifestações da rua dentro do Brasil, o partido do PL resolveu votar o fim da escala 6x1. Se todo o mal que eu causar a esse país for fazer a direita avançar, eu vou continuar fazendo isso.
0: O governo articula um calendário especial para acelerar a tramitação e permitir que esses dois turnos sejam votados ou mais tardar na quinta-feira. Agência Rádio Web de Brasília, Yuri Hudson.
3: Empreendedorismo. Pacote para MEIs, né, microempreendedores individuais, prevê perdão de dívidas e apoio financeiro. Será? Vamos entender um pouco melhor com Virgínia Alves.
4: Novo pacote de medidas voltado aos microempreendedores individuais prevê perdão de dívidas, renegociação de débitos bancários e recursos para investimento nos pequenos negócios. Uma das propostas é perdoar cerca de 12 bilhões e 600 milhões de reais em dívidas de MEIs com o governo federal. O presidente do Sebrae, Décio Lima, destaca a medida.
5: Primeiro, a anistia completa para aqueles que têm dívidas com o governo federal. Portanto, uma grande medida, um grande programa para o empreendedorismo brasileiro, que hoje reúne mais de 20 milhões de micro e pequenas empresas dentro dessa escala que são os MEIs.
4: O pacote também prevê uma nova possibilidade de renegociação de dívidas bancárias e o Pix MEI, com recursos de até R$5 mil para investimentos no próprio negócio. O endividamento também dificulta o acesso a recursos para manter e ampliar os negócios. Em Recife, Pernambuco, Gutenberg Ferreira atua como MEI no setor de manutenção predial e aponta o crédito como um dos principais desafios da categoria.
6: E uma das principais dificuldades que eu encontro como MEI no dia a dia é a falta de crédito facilitado e os MEIs têm dificuldade em conseguir. Então, se houver uma linha de crédito facilitada, uma vez que a maioria dos MEIs são negativados, assim como eu sou, tenho restrições no meu nome, então a dificuldade que eu sinto é essa, de conseguir crédito nos bancos para poder utilizar como capital de giro e faturar ainda mais.
4: Outra proposta é ampliar o limite de faturamento da categoria. O teto hoje, R$ 81 mil por ano, passaria para R$ 110 mil em 2027 e R$ 140 mil em 2028. Também está prevista a possibilidade de contratação de até 2 funcionários. Parte das mudanças anunciadas ainda depende da aprovação no Congresso Nacional. Produção e reportagem, Virgínia Alves.
3: Olha, a Organização das Nações Unidas, a ONU, revela que pobreza aumenta pela primeira vez desde 2010. Vamos com Felipe de Carvalho.
7: O número de pessoas vivendo em pobreza multidimensional aumentou pela primeira vez desde 2010, atingindo 1,2 bilhão de pessoas. O dado consta da atualização de 2026 do Índice Global de Pobreza Multidimensional, uma metodologia que considera, além da renda, outros fatores relacionados ao bem-estar, qualidade de vida e acesso a oportunidades. O aumento indica 51,5 milhões de pessoas a mais na pobreza em 2026, em comparação com o ano anterior. Do total de 1,2 bilhão, 83% vivem em zonas rurais e mais da metade são crianças. Alguns dos países de língua portuguesa são citados no documento. No continente africano, Moçambique é a nação mais afetada, com 38,8% da população enfrentando pobreza multidimensional grave, seguida pela Guiné-Bissau, com 35,9%, Angola, com 29,6% e São Tomé e Príncipe, com 2,1%. Na Ásia, Timor-Leste aparece com 17,4% e na América do Sul, o Brasil, com 0,9%. No entanto, os dados desses dois países, bem como os da Guiné-Bissau e de São Tomé e Príncipe, são de pesquisas feitas de 2014 a 2019. Já os dados de Moçambique e Angola são mais recentes, de levantamentos feitos entre 2020 e 2025.

0: 5. O texto afirma que Moçambique enfrenta altos índices de privações estruturais. Já o Brasil mantém índices comparativamente menores, mas lida com desigualdades persistentes. São Tomé e Príncipe e Guiné-Bissau enfrentam graves desafios estruturais ligados a vulnerabilidades geográficas, climáticas e econômicas. Na Ásia, Timor-Leste lida com impactos pós-conflito, transição econômica e consolidação de infraestruturas básicas. A publicação é elaborada pelo Programa das Nações Unidas para o Desenvolvimento, PNUD, e pela Iniciativa de Pobreza e Desenvolvimento Humano da Universidade de Oxford, no Reino Unido.
1: Da ONU News, em parceria com a agência Rádio Web, Felipe de Carvalho.
2: 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Eu.

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1: Então, compadre, então, comadre. Senhoras, senhores, meninos, meninas, então, Macapá querida, minha rosa, minha flor, menina, doce encanto, pureza de açucenas. E como todos cantam a sua terra, também vou cantar a minha, e por que não? É pelos lábios de Finé Nelute, tá aí ele, ó, na tela. E com um convite.

0: capa querida. Oi, gelejo, elogio só você. Mais que tudo e todas, só você. Nenhuma outra reina no meu coração. Rainha aqui, só você. Porque a luz que guia o teu dia também me guia. E quando o sol chegar, quando o céu se abrir, saiba que eu estarei aqui. Por quê? É por aqui que a gente se fala todo santo dia.
1: Bom dia, bom dia. O Edson Castro, obrigado sempre aí pelo espaço que a Diário FM dá a todo artista mapaense, né, brasileiro de um modo geral. Vocês têm feito um trabalho assim excepcional pela cultura mapaense, pela cultura brasileira, jornalismo profissional. É um trabalho excepcional, inclusive, a toda a população mapaense, né? Porque gerar conteúdo, né? Levar informação à população é fundamental na nossa, digamos assim, sociedade atual, tá bom? Beijo, beijo, beijo, beijo. Tchau, tchau.
0: Edson Castro, obrigado. Obrigado pelo carinho. Obrigado por gostar deste programa. E em especial por gostar de mim. Apesar de mim, e mesmo que seja eu.
2: Olha, eu gosto muito, muito, muito deste programa, porque eu achei um programa muito, muito, muito, muito ótimo.
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0: Ora, ora, ora, ora, ora. 9:15, eu disse 9:15. É a hora da hora.
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5: Muito bem, Luiz Melo, olha, a respeito da reclamação do nosso ouvinte lá da Zona Norte, né, mais cedo aqui no comunidade WhatsApp, digamos assim, a respeito de
0: ai, tem um áudio Ferreira,
5: aí? O secretário Odaílson Benjamin, da CEINF, ele está com a gente ao telefone, vai explicar dessas ruas aí da Zona Norte, e não só delas, outras obras que estão em andamento ainda e que imagino estão trabalhando para serem entregues, né, secretário Odaílson Benjamin, bom dia.
6: Bom dia, Melo. Bom dia a todos os ouvintes, todo o pessoal da bancada. Sim, eu estou aqui numa visita técnica, justamente numa obra que a gente vai entregar numa feira aqui no Residencial São José. E me passaram uma informação com relação a uma reclamação de umas vias lá no Infraero, se não estou enganado.
5: Tá? Exatamente.
6: E prontamente eu mandei verificar, chamar o secretário adjunto de pavimentação, doutor Edmilson, para verificar que são essas ruas, para a gente concluir todas essas frentes aí, tá? O que ele me informou foi que as empresas ficaram sem CAP, justamente o produto que gera massa asfáltica para fazer essa pavimentação, tá? Assim que eu tiver esses dados todinhos de todas as ruas, eu vou passar para a população. O governador nos determinou que a gente concluísse todas essas obras, fizesse as entregas, tá?
5: Aliás, os moradores hoje, a gente estava com o repórter lá ao vivo, quando o carro-pipa chegou. O carro-pipa já dá uma aliviada na questão da poeira, né, secretário?
6: A orientação é para que a empresa, enquanto não fizer a pavimentação, esteja molhando as vias, principalmente para evitar a poeira. Tá?
5: E a gente também viu que elas estão naquela base que está sendo preparada para receber o asfalto. Tem o que os operadores dos equipamentos pesados chamam de pé de carneiro, aquele rolo compactador que serve para... Exatamente, a água faz parte do processo de terraplenagem ali, na parte de compactação, né?
6: Exatamente, exatamente. Mas eu já pedi para que fizesse todo o levantamento dessas ruas, foi feita a ordem de serviço para pavimentar, estão em aberto para a gente justamente determinar a conclusão.
5: Ali na Zona Sul também, outro dia a gente passou, final de semana ali, tem uma rua que sempre alagava, né? Não só ela foi recapeada, foi elevado o seu nível, como também está sendo preparada uma arena ali naquele projeto da ponte firme, né? Com uma arenazinha que vai levar entretenimento, levar ali lazer para a comunidade, né, secretário?
6: Nós temos dois parques firmes, né?
5: Parque firme,
6: é um programa,
5: né?
6: Eu tenho um na universidade e outros eram que estão prontos, tá? Só esperando mesmo para a inauguração. Tá?
0: E como é que está o calendário de inauguração de obras em andamento? Tipo Hospital de Emergência, Teatro das Macabeiras e a Turiá, por exemplo.
6: É, o teatro, estão chegando as poltronas, se eu não me engano, ontem elas estavam em Belém já, deve estar chegando amanhã, no máximo sexta-feira, para o início das instalações, tá? Depois disso, são já toques finais para fazer a entrega do teatro. A questão do novo HE está em obra, ritmo acelerado, para fazer a entrega também. Provavelmente já estão chegando os equipamentos, né? É bem provável que até o final do ano, mês de dezembro, início de dezembro, a gente faça também a entrega do hospital.
5: E a outra é o Aturiá, né?
6: Aturiá também está definindo a data, tá? Para fazer a entrega justamente já no final do ano para o Réveillon.
5: Bacana, já tem aí com certeza a festa acontece por lá mesmo, né?
6: É, exatamente, o governador fez uma reunião logo depois do pleito, né? Chamando a atenção de todas essas obras que estão em andamento, pra gente fazer um planejamento, nós já fizemos todo um planejamento, para que a gente cumpra a determinação dele de fazer todas as entregas aí, conforme o calendário das empresas também.
5: Bom, a gente também tem uma outra obra importante, que é o Parque Tecnológico, no antigo Macapá Hotel.
0: Entregas por fim. Fase... Né?

0: estão sendo entregues, né, do entorno, da urbanização do entorno, a hamburgueria foi a última. Agora, a entrega definitiva, a previsão é para quando?
1: É, o prédio, na verdade, o que é que ele está trabalhando, tá? O prédio em si está pronto, as empresas vão começar a instalar, conforme for a demanda delas, vão fazendo alguns ajustes internamente. E a subestação, né, que ela foi aprovada há pouco tempo, ela está em plena execução, provavelmente daqui uns 20 a 30 dias ela vai estar 100% pronta para fazer a liberação total da energia para o prédio. Tá? Mas as empresas vão começar a instalar conforme a programação da SET.
2: Ninguém parou de trabalhar, né? Apesar da derrota na eleição.
1: Não, pelo contrário. Uhum. Inclusive foi uma determinação dele que quem não quisesse continuar trabalhando com o mesmo vigor era que entregasse o seu cargo, né? Então a gente tem uma orientação no sentido de
2: mudar continuidade. O governador disse isso.
1: Né? É, exatamente. Que a gente desse continuidade a todos os serviços que estão em andamento.
2: Muito bem.
0: Muito bem, secretário Odailson Benjamin, titular da CEINF, a Secretaria de Estado da Infraestrutura. Muito obrigado por falar com a gente. Bom dia de trabalho para o senhor.
1: Bom dia. Qualquer coisa, estou à disposição aí.
2: Grande abraço, secretário Odailson Benjamin. Sucesso.
1: Para você também.

0: Qual é? Indo agora às águas da galera. Chamando um garotinho ligeiro que enche a sua bola por inteiro. E eu pergunto, como é o nome dele?
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0: Narciso Franco, vai garotinho.
2: Pamela, muito bom dia. Olá, torcedor, gestor na área. Se derrubar é pênalti. O Vasco, que não vive uma boa fase no Campeonato Brasileiro, sempre lutando contra o rebaixamento, jogou bem ontem no La Bombonera, na capital Buenos Aires, diante do Boca Juniors da Argentina. Jogo com casa cheia. O time brasileiro não se intimidou. Foi para cima, teve chances de ganhar com muita vantagem, com muita facilidade. Mas vacilou. Mesmo assim, venceu 1 a 0 do Boca Juniors da Argentina com gol de Adson, dando um passo importante na fase semifinal da Copa Libertadores da América. Em São Januário, o time brasileiro joga pelo empate para conquistar a classificação para a finalíssima da Copa Sul-Americana. E hoje tem brasileiros em ação nas Copas Sul-Americana e Libertadores. Na Copa Sul-Americana, na Arena MRV, casa cheia, às 19h, o Atlético Mineiro recebe o Montevideo City, podendo já construir um placar com segurança para buscar a vaga em Montevideo, a finalíssima da Copa Sul-Americana. E na Copa Libertadores da América, confronto de duas grandes escolas do futebol brasileiro. De um lado, Fluminense, do outro lado, Palmeiras. Dois grandes campeões da Copa Libertadores. Vão se pegar 21h30 para um Maracanã lotado. Quem vai estar dando um passo importante rumo à finalíssima do torneio continental? 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Tarciso Franco, para o líder de audiência, Luiz Melo Entrevista. Bom dia, Melo. E até amanhã.
0: Bom dia, até amanhã, Tarciso.

0: 9:24. E como nada mais foi dito nem perguntado, lamento muito informar, mas é hora de baixar a cortina do show. Por quê? Porque tudo que a Luiz Melo entrevista dura pouco mesmo. Mas amanhã, quinta-feira já. A gente volta.
1: Quinta ou amanhã?
0: Bora, né?
1: Semana. Rápido, né?
0: Próximo feriado agora só dia 2 de novembro,
1: dia dos finados. É.

0: E dia 15, proclamação,
1: proclamação da República.
0: Dois feriados em novembro, né?
1: Isso.
0: Obrigado, TV Marco Zero. Obrigado por acolher nosso conteúdo jornalístico de hoje com menos palavras inúteis e mais ações. Por quê? Porque quem tem palavras, mas não tem conteúdo, é como uma árvore que tem folhas, mas não tem frutos. E amanhã vai ser outro dia. Deus quis, Deus quer, e assim será. Obrigado, Macapá.
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8: 9:27. Bom dia. 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
5: Simbora, rapaziada do bem. Muito bom dia pra você ligado aqui na Diário FM 90.9.
6: Bom dia, Netinho.
5: Bom dia, meninas. Tudo bem?
6: Sim, Netinho.
5: E aí, queridão, bora pra cima?
7: Bora, Netinho. Ralar. Que eu não nasci rico e eu sou feio, hein?

0: vamos juntos aqui na sua Diário FM 90.9, que é o nosso programa Moneda Diário, pra rapaziada bem que tá ligado, pra você que tá na sintonia. Hoje eu tô aqui na Web Flash Macapá, pra trazer todas as informações, planos, tudo que você precisar de internet, você sabe, você encontra aqui na Web Flash. Não é só internet não, também tem stream e outros serviços, em breve 5G, então tem muita coisa que a gente vai estar trazendo para vocês durante a nossa transmissão que está começando a partir de agora. 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Tudo certo, tudo legal, tudo bacana, vamos para cima!
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0: Bele,
1: bele. Bele, bele. E aí, tá tudo bele, bele?
0: Tá tudo bele, bele por aí.
1: E por aí, tá ou não tá bele, bele?
2: Tudo bele, bele, né, senhor?
1: Ui!
3: Tá tudo bele, bele por aí?
1: E, Matheus, tá tudo bele, bele ou não tá, velho?
4: Tudo certo, Netinho.
1: E nada confirmado.
4: Dia. Nada confirmado, a gente vai confirmar agora.
1: Boa, boa. Matheus já tá do meu lado com aquele bigodinho na navalha, tudo bacana, tudo no grau. E ó, galera, tô aqui na Web Flash. Antes de eu começar a falar de planos empresariais com o Matheus, já vou ativando por aqui a sua participação do 991-22-6978. 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
4: Tudo bem, certo? Netinho? Bom dia novamente, bom dia pra todos os ouvintes da 90.9, principalmente pro empresário, que precisa daquela conexão de excelência no seu estabelecimento, Netinho?
1: E a Web Flash tem isso aí, né?
4: Com certeza, hoje a Web Flash tem um setor 100% corporativo que trata somente empresas.
1: Inclusive você é o responsável, Matheus?
4: Exatamente. Eu que sou gestor dessa equipe. Hoje somos 4 pessoas, porém a gente gera demanda e resolve o problema do cliente.
1: Muito bem. Aquele cliente CNPJ que está ouvindo a gente, quais as vantagens que ele tem, Matheus?
4: Netinho, tanto o cliente pessoa física quanto empresarial, ele tem milhões de vantagens. Porém, o cliente empresarial, como funciona? Ele tem um atendimento prioritário em qualquer caso, entendeu? Por quê? A empresa não pode ficar sem conexão. Uma empresa de vendas não pode perder venda por conta de internet, entendeu? Segundo ponto, a entrega de banda é totalmente diferente. E terceiro, a pessoa que fez o seu contrato, você vai entrar na carteira de clientes dela, entendeu? E qualquer problema que você tiver, esse vendedor, consultor, vai estar de imediato para lhe atender.
1: Então pronto, então é só vantagens, né, Matheus?
4: Com certeza, além de ter um valor acessível e uma conexão estável.
1: Matheus, me conta uma coisa, o atendimento, o suporte é diferenciado?
4: Com certeza, como eu expliquei anteriormente, além de ter o suporte 24

0: 24x7 aqui do nosso relacionamento do SAC, que é o suporte ao cliente, vai ter o vendedor 24x7 também online no seu WhatsApp lá. Qualquer problema que você tiver, é só entrar em contato com o mesmo que ele vai desenrolar o seu problema.
1: Muito bem. Então, assim, não vou te perguntar de valores, porque cada CNPJ é uma necessidade e você monta um plano em cima dessa necessidade, não é isso?
0: Exatamente. Hoje o cliente tem essa vantagem de personalizar o plano dele. Eu entendo a necessidade e resolvo o problema de acordo com a necessidade do cliente. Porque não adianta vender um plano básico quando o cliente vai ter um consumo alto, entendeu? Ele vai ter dor de cabeça. Então, eu busco entender o problema do cliente, a necessidade. Se for o caso, eu faço uma visita no estabelecimento para verificar o tamanho, quantas máquinas ele vai utilizar, ou se é somente uma utilização básica. A partir disso, eu lanço o valor para o cliente.
1: Pronto, tá aí. Matheus, bora mandar contato?
0: Com certeza. 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Você vai clicar aqui, não é cliente. 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
1: Boa, é claro que eu quero. Venha. 13 faltando para as 10. Que som secreto é esse, hein, galera?
2: Que som secreto é esse?

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3: E o Bom Astral está no ar e as previsões para hoje, né, Kel?
4: É isso aí, Cido. Bora começar com quem é de Áries? Vamos lá, Áries. Instabilidades podem rolar durante o dia, viu? Procure ter mais tolerância ao lidar com perrenguinhos no trabalho e na vida pessoal. Há risco de tretar com colegas, chefes e principalmente com amigos. Portanto, coloque as diferenças de lado. O número hoje é 16 e a cor amarelo.
3: Touro, convém contar até 100 para não tretar com ninguém. Período de instabilidade, sobretudo na vida profissional e familiar. As responsabilidades vão pegar no pé, podem mexer com seus nervos e a irritação tende a interferir até o convívio com os parentes. Número 24, cor preto.
4: Agora você, Gêmeos, atenção. Hoje a recomendação é ir com calma na alma. O dia traz vibes nervosinhas e será preciso se valer do seu jeito maleável, esperto e bem-humorado, evitando esquentar a cabeça, né, com imprevistos, discussões e aquelas ziquinhas. O número é o 21 e a cor vermelho.
3: Chegou sua vez, Câncer. É grande a vontade de prosperar e conquistar independências, mas convém agir com toda cautela e administrar as finanças com pulso firme. Os astros formam aspectos tensos no céu e apoiam risco de aborrecimentos e dores de cabeça com pendências. Número 60, cor rosa.
4: E daqui a pouco a gente volta com mais previsões pro seu horóscopo aqui no Bom Astral. Pra quem é leão, virgem, libra e escorpião.
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1: Jay Bob, o nosso destaque dessa semana. Participação de Camila Cabello e Pitbull. Hey!

Flash, uma versão mais clássica, aliás, mais moderninha desse clássico do som do Bee Gees. 10 em ponta aqui na sua 90.9. Vamos lá, sua participação sempre rolando no 991-22-6978. Quero te falar o seguinte, hein? Hoje é dia de você brincar no Qual é a Música. Hoje tem também envelope secreto.

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0: 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Qual é a música aí para você tentar adivinhar daqui a pouco, hein? Será que alguém acerta hoje?
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0: Será que alguém sabe o nome dessa cantora e o nome da música? Daqui a pouquinho tem Qual é a Música.

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0: Rapaz, ela tava passando aqui do meu lado direito. Eu digo, vem cá, minha querida. Bora falar um pouquinho. Faz tempo que você sumiu do meu alcance. Eu só vejo você nas redes sociais. E aí?
2: Tudo bem? Amiga
0: Helen Moura. Ah, nossa gerente de marketing aqui do grupo da Web Flash. Ellen, bom dia.
2: Bom dia, bom dia.
0: Eu quero te falar que você tá muito bronzeada. É do Círio ou é das ações que a Web Flash não para?
2: É muita ação da Web Flash, é muita ação em todos os municípios, porque, né, a Web Flash é a única que cobre 100% o estado da Amapá. Então, a gente tá aí reinaugurando loja, né, colocando novas fibras em alguns outros municípios. Reinauguramos semana passada uma nova loja em Tartarugalzinho. Em breve está saindo lá no Itobal. Então, assim, estamos melhorando toda a nossa estrutura de atendimento em todos os municípios do estado do Amapá. E aí a missão, né, do marketing vai lá, faz aquela festa, faz aquele, gera aquele entretenimento na cidade. E não tem como a gente não se bronzear nesse sol amapaense, né? Não tem essa possibilidade.
0: Ela, então, é tipo assim, um processo de modernização, né? Tá sendo modernizada todas as lojas dos nossos municípios, é isso?
2: Isso. Inclusive, nós temos dois padrões de loja hoje. Nós certo. Temos a nossa loja física, que é construída todas as paredes, né? E temos a nossa loja container. Já temos uma loja container no distrito do Lourenço, né? Porque além de estarmos em todas as cidades do estado do Amapá, a gente também está em localidades e distritos, né? Então, lá no Lourenço, a nossa loja é um container. E a única internet que existe dentro do distrito do Lourenço é a da Web Flash. E sendo que a Web Flash também vai levar a internet 5G. A primeira localidade beneficiada vai ser o Lourenço também. Era para ter sido no finalzinho do mês passado, para o início desse mês, mas está faltando chegar o material. Acredito que esse mês ainda, para o final do mês, deve estar saindo a inauguração da internet móvel 5G em Lourenço. O que é que dá para a gente falar disso, de Lourenço? Por que Lourenço? A missão da Web Flash, ela é levar a conectividade, né, a inclusão digital para todos, todos mesmo. Então, essa é uma das nossas missões. Aonde ninguém quer chegar, onde ninguém quer estar, nós estamos lá para trazer essa dignidade.
0: Não é só o dinheiro, é
2: não,
0: isso? Falando na linguagem popular, não é só a questão da rentabilidade, do lucro, não.
2: Não é, como eu falo assim, não deixa de ser um trabalho social. Sim. Também, né? Porque você levar a comunicação, a inclusão, a conectividade, é um trabalho social também.
0: Tipo, as outras operadoras não entram, a Web Flash vai entrar.
2: Vai lá e dê. É o que é que acontece com o Lourenço, né? Eu estive no distrito do Lourenço já, né? Eu ouvi depoimentos de moradores. E às vezes a gente que tá aqui na cidade, a gente que tem tudo com facilidade, a gente não imagina o sacrifício que muitas pessoas vivem por uma conexão. Eu ouvi depoimentos de pessoas falando assim: eu não consigo baixar um aplicativo de um banco, eu não consigo validar um GOV, porque tem que chegar o SMS. E lá não existe nenhum tipo de conexão móvel, de telefonia móvel. Não existe telefonia móvel, não existe internet móvel. Só existe uma internet lá, que é a internet da Web Flash. Então, a gente vai levar dignidade para essas pessoas, porque quando elas querem fazer alguma transação, elas dão um telefone para um pirata e até a BR ou em Tartarugalzinho, Amapá, mais ou menos.
0: Nossa.
2: Pagam R$150 para uma pessoa ativar um aplicativo para ela no seu próprio telefone.
0: Cara, que loucura, hein?
2: E a gente nem imagina que isso tá acontecendo, né? Então, a gente chegar numa localidade e ouvir esses tipos de depoimento, que bacana, já valeu a pena a gente vir pra cá, já valeu a pena a gente trazer esse trabalho. Então,
0: a previsão, tem previsão, Ellen?
2: Acredito que no final desse mês, pro máximo primeira quinzena ali de novembro, a gente tá fazendo
0: isso
2: um evento.
0: No Lourenço.
2: No Lourenço.
0: Beleza, lá então vamos ter 5G e telefonia móvel, é isso?
2: Isso, vai ser a primeira.
0: A primeira.
2: Aí daí vai
0: embora.
2: Só...
0: Eu vi também, ninguém me contou, tá? Também não é fuxico, eu vi que o seu Batista assinou de um... Eu não sei o que é, mas qual município?
2: Serra do Navio.
0: Serra do Navio. Lá vai ser a segunda, isso?
2: A, a, pre,

0: Feita de Serra do Navio.
1: O que, que vai ser lá? Vai, conta!
0: Todas as municípios vão estar recebendo já a torre do 5G.
2: Certo.
0: Né? Então, assim, existe um interesse também, né? Para benefício da população, com toda a certeza. E se a gente se unir, é muito melhor. Da própria prefeitura estar levando logo esse serviço para dentro, entendi, da cidade. Então, a prefeita procurou a gente e a gente fizemos um acordo com ela de beneficiar o mais...
3: Um espaço pra gente montar torre tipo assim.
0: Eu não sei te falar nesse sentido, né? Entendi. Porque eu não estava nessa reunião aí, mas a gente tem um compromisso de compromisso de levar logo, porque existe uma necessidade urgente pra Serra do Navio e a gente logo vai estar lá também. Como eu falei, o primeiro vai ser Lourenço, depois a gente vai estar chegando
1: Feita que começar primeiro, o resto é fichinha.
0: Assim como nós somos os únicos que cobrimos 100% o estado do Amapá, né? Também não vai ser diferente com a internet 5G, a internet móvel. Então, a gente também vai estar levando aí para 100%, em breve vai estar 100% do estado também com a cobertura 5G.
1: Vamos... O 5G, muita gente me pergunta, mas nada é a telefonia móvel com 5G. E o verdadeiro 5G.
0: Isso, isso.
1: Nós vamos realmente usar...
0: A melhor tecnologia do mundo, né? É a melhor que existe no mundo, 5G.
1: Nós vamos, a Webflash será a primeira operadora realmente a disponibilizar o 5G de verdade pela questão dos equipamentos, né, Ellen?
0: Isso, exato, né? Nós ganhamos a concessão aí da Anatel durante 20 anos, né? Para ser a operadora da região norte. Deixar bem claro que não é só o Amapá. É o Amapá, é o Pará, é o Amazonas, é o Acre, é Roraima, é Rondônia. É Tocantins, então assim, nós somos a operadora da região norte.
1: Sinto, né, que daqui a algum tempo eu não vou mais te ver. Vai estar então, tá rodando todo o norte,
0: o
1: mulher.
0: O 5G, de verdade, ele é da Webflash, da região norte. Então, nós ganhamos essa concessão.
1: Bacana.
0: Claro que estamos começando pela, sim, nossa cidade,
1: tem,
0: né?
1: Tem que ser, né?
0: Aonde nascemos, né? Nossa prioridade. Mas nós vamos estar expandindo aí também. Mas justamente por isso, os equipamentos das nossas outras operadoras são equipamentos velhos, são equipamentos que não suportam a tecnologia 5G. E a Webflash, como está começando agora e é uma operadora, então todo o nosso material de torre é tudo de última tecnologia que existe no mundo, são os melhores equipamentos do mundo, é um investimento de milhões aí que nós estamos fazendo para trazer o que há de melhor. Tem um vídeo que o marketing fez explicando o que é o 5G, a diferença do 4G, eu acho muito bacana, que eles colocam como se fossem estradas, né? Então, o 4G tem ali 4 estradas para você trafegar e o 5G tem 40. Então, assim, como multiplica 10 vezes mais a velocidade, como você consegue ter, é muito mais rápido e é o que é considerado no mundo de melhor tecnologia. Isso não sou eu que estou falando, isso não é a gente estar querendo falar algo para dizer que nós somos os melhores, não. É o que existe no mundo, isso quem fala são os chineses, os japoneses e não existe ainda... Hoje, uma tecnologia melhor de internet que 5G. Ainda não existe, né? Então, quando existir, com certeza a gente também vai estar andando junto aí,
1: bacana,
0: né?
1: Bacana.
0: Mas
1: demais.
0: A internet 5G, de verdade, ela é só da Webflash.
1: Pra gente fechar, Ellen, tem previsão de inaugurações, novidades das lojas? Porque a ideia é essa, né? Como nós vamos ter a telefonia móvel com 5G, nós já temos a internet, né, em todos os municípios. A tendência é que todas as lojas sejam refeitas, reformadas, né? Como é que está esse cronograma?
0: Nós reinauguramos, né, uma nova loja lá no município de Tartarugalzinho, na última sexta-feira.
1: Uhum.
0: Foi uma festa muito bonita, né? Fizemos o grande evento Tartarugalzinho. Vamos inaugurar, acredito que na semana que vem, mas ainda não tem data batida, data certa, no município de Itaubal. Né? O município de Itaubal vai receber uma loja de estilo container também, igual do distrito do Lourenço. Mas eu ainda não consigo confirmar hoje para ti, Netinho.
1: Entendi.
0: O dia. Mas assim que eu souber, eu posso estar te informando, para estar informando nossos ouvintes aqui, moradores do município de Itaubal, né? Então a gente está com a loja quase pronta lá, né? Tá faltando alguns detalhes. Íamos inaugurar essa semana, mas aí como a gente quer fazer tudo perfeito, acredito que no final da semana que vem, provavelmente a gente vai estar inaugurando lá no município de Itaubal.
1: Bacana. 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
1: 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Ela, é sempre prazer estar batendo papo contigo, hein? Mulher curiosa de tudo e mais um pouco. E tempo ela vai aprendendo com... Agora tá aprendendo coisas de internet, telefonia móvel.
0: É o desafio da vida do gestor, né? De marketing.
1: Mas já tá mandando bem, já tá doutrinando. Ellen, sucesso. Eu sei que daqui a um tempo eu não vou mais te ver. Vai viajar pelo todo o norte. Quando tiver uma barca dessa, convida nós, tá? Por favor,
0: olha, é muito trabalho,
1: fala,
0: viu?
1: Fala pra Dani não esquecer de mim, pra ela me levar junto.
0: A Deise que o diga, né, Deise?
1: A Deise tá toda queimada também.
0: O quanto a gente trabalha nessas viagens. Todo mundo quer ir com a gente, mas eu tenho vontade de levar todo mundo mesmo.
1: Então pronto. Na próxima
0: me leva. Botar todo mundo a trabalhar com a gente.
1: Me leva numa próxima. Vou contigo. Obrigado, Ellen. Valeu, valeu,
0: tchau,
1: minha amiga.
0: Tchau.
1: Abraço. Olha, 10 e 17, Leão, Virgem, Libra, Escorpião. 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
3: Que tem mais previsões pra hoje, né, Kelzinha?
4: É isso aí, Cido. Bora que chegou a vez de Leão, a sua vez, hein?
3: Opa, manda coisa boa aí pra nós.
4: Leãozinho, convém controlar as emoções, melhorar o humor e não deixar nada te tirar do sério.
3: Epa.
4: Tá difícil, né, Cido?
3: Tá difícil, hein?
4: É que perrengues vão rondar aí os seus contatos e qualquer contrariedade ou palavra mal colocada pode atiçar o seu lado orgulhoso. Cuidado.
3: Deixa.
4: O número é o 26 e a cor marrom. Hoje eu não mexo com o Cido.
3: Ah, olha, eu tô com cara de bravo mesmo. Virgem, o risco de brigas é real e oficial. Convém ficar esperto para não se meter em rolos ou intrigas. Tensões podem vir à tona e nem tudo deve fluir de acordo com seus planos no ambiente de trabalho. Número 5, cor lilás.
4: Agora é com você, Libra. Olha, Libra, dobre a cautela para não se deixar influenciar por amigos interesseiros, tá? Porque há risco de se chatear ou levar uma rasteira de quem menos espera. No trabalho terá mais retorno se desempenhar as suas atividades sem esperar pela ajuda alheia. O número é o 46 e a cor dourado.
3: Escorpião, vai devagar, respira e não pira. Hoje a dica é pegar mais leve e não se estressar com o que não pode controlar ou mudar. Os interesses profissionais estarão em destaque, mas preocupações familiares podem afetar o seu desempenho no serviço. Número 14, cor violeta.
4: E daqui a pouco a gente volta, hein? Com as últimas previsões pro seu horóscopo aqui no Bom Astral. Pra quem é Sagitário, Capricórnio, Aquário e Peixes.
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1: Uou! Já, já, hein?
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0: Rosário, sempre ligado em você. Você tá curtindo as velhas do velho? 10h23, vamos lá pra mais uma.
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0: Você sabe que a gente sempre procura capitalizações incríveis, músicas lindas, coisas que você soube aqui na programação da sua Diário FM 90.9. Pros cabeças brancas, hein?
2: Eita, Netinho, esse Santos bom, o velho gosta.

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0: Sudas, desfilando, passeando, passando pelo seu radinho, fechando a edição de hoje com Sonadão da Summer.
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0: Última sequência do Bom Astral.
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6: Bora para as últimas previsões, Kel?
7: Vamos lá, Cido, chegou a vez de Sagitário. Sagita, convém segurar os ímpetos e fazer as coisas com mais calma, tá? No trabalho, o período será mais indicado para focar nas atividades de rotina. Portanto, não queira abraçar o mundo com as mãos, Sagita. O número é o 12 e a cor laranja.
6: Capricórnio, prudência é uma das qualidades mais fortes do seu signo e hoje você tem mais é que tirar proveito dessa sua característica ao lidar com seus interesses, sobretudo os que envolvam grana. Número 32, cor azul.
7: Agora é com você, Aquário. Olha, Aquário, hoje as estrelas trazem novidades, mas nem todas serão positivas. Controle a rebeldia, meça as palavras e tenha muita calma para não chutar o balde, porque depois vai ter que ir lá buscar, tá? A recomendação é agir com mais tolerância e jogo de cintura. O número é o 52 e a cor vermelho.
6: E pra fechar o dia, peixes, o seu, hein, Kel?
7: Eita.
6: Hoje as responsabilidades podem pesar mais sobre os seus ombros e talvez não seja tão fácil encarar todas as exigências.
7: Ah.
6: Mas não jogue a toalha.
7: Ah, tá.
6: Se estabelecer prioridades e organizar direitinho os seus afazeres, aos poucos vai dar conta de tudo.
7: Ufa.
6: Você é capaz, né, menina?
7: Ah, eu sou.
6: Número 45, cor prata.
7: Então tá, essas foram as previsões de hoje pra você.
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0: dando essa carona pra gente. Meu amigo Carlos Paiva, Cabeça Branca. Meu amigo Dinho, lá na sua serralheria, também tá no gás, ligado com a gente. Márcia Silva também tá ligada na programação. Jonathan Mello também tá no trampo, ligadaço aqui nos 90.9. Valeu, Jonathan. Yasmin Rabelo também tá com seu radinho de pilha, hein? Gostei do radinho, Yasmin Rabelo. De volta, né? Rádio Retrô, um grande abraço. Márcia Gabriela, um grande abraço. Marta também, um abraço. Márcio Simplício lá de Santana, um grande abraço. Ana Cléia também dando um trabalho ligado com a gente, um abraço. Sônia Araújo, beijão, abração, um abraço pra você também. Neide Santos, um grande abraço pra toda a galera do quilômetro 21 Campina Grande também. Ligadaço aqui na programação da Diário FM 90.9. Bruno Ferreira também ligadaço com a gente pelas duas avenidas. Grande Bruno Ferreira, um abraço, Brunão. Obrigado pela moral, queridão. O Urubatã Ferreira, para o Urubatã, beleza. Um abraço, meu querido, também tá ligado aqui nos 90.9. Ó, antes do WhatsApp da galera, ela é da galera. Ou não é?
1: Eu acho que eu sou.
0: Ei, tá você, tá ela, hein? Toda a galera do marketing, venda, todo mundo bronzeado.
1: É, eu estou mais que bronzeado. Eu já tô queimado.
0: É muito trabalho?
1: Muito trabalho, Netinho.
0: Pra quem diz que marketing comercial não trabalha, tá mentindo.
1: Não, é mentira, não é verdade.
0: Não existe isso.
1: Não existe isso.
0: Isso é intriga dos outros setores.
1: Isso é intriga de outros. Até porque... o comercial não anda sem o marketing não anda sem o comercial.
0: E assim vai embora, né?
1: É, e assim a gente foi.
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0: meu querido? Fala bem alto, bom dia.
1: Fala, meu amigo Netinho, locutor da alegria, gente da melhor qualidade. Bom dia pra você, bom dia, ouvinte do programa Manhã Diário. Esse Vasco é muito sortudo, que time sortudo esse Vasco. Ainda bem que eu não palpitei. Produção à tarde do estudo, sério, vamos perturbar. Ai, meu Deus do céu, que fase. Aqui é o Jonathan Mello, de João do bairro Novo Horizonte. Estamos na ótima capa. Tamo junto, misturado, aqui na Rodovia do Curiaú e Manhã da Diário, sempre ligado em você.
0: Ô, John, você pode mandar palpites pra qualquer time, menos o time do Flamengo. Então, amanhã, por favor, nem pense em alguma coisa de palpite, nem pense na sua mente, tá bom? Seu palpite é sempre contra o nosso Flamengo. Fala comigo, bom dia.
2: Bom dia, Netinho.
0: Tudo bem?
2: Belê, belê. Neto, motorista por aplicativo pelas ruas da cidade.
0: Fala, meu xará.
2: Passando para lhe desejar uma abençoada quarta-feira a você e toda a sua equipe da Manhã da Diária e todos os ouvintes. Manda aquele alô lá pro meu amigo lá, alô do celular. O homem é bom, o homem é bom.
0: O homem é espetacular.
2: Quero ver mais tarde no Rodrigo Silva. Esse bolão vai dar o que falar. Bom dia, meu amigo.
0: Bom dia, deu confusão, briga, né? Tem cara querendo que hoje o Sammy coloque todo mundo que falou mal do time dele. Rapaz, hoje vai dar o que falar, hein? Hoje vai ser audiência máxima, hein?
3: Olha a mensagem.
0: Fala comigo, querido, bom dia.
4: Ei, Netinho, menino maravilhoso.
0: Bom dia, vovó.
4: Top, menino de Toureide, Tangerina. Estou aqui ligada, já esperando o nosso programa maravilhoso. Manhã da Diário. Um beijo da Lília Regina do Barrio do Trem e do Léo Nanzinho. Vamos pra cima, menino. Beijo,
0: cheio. Fala, Leonan. Tá deixando a vovó dormir aí, ô Leonan? Fala comigo.
5: Bom dia, meu amigo Netinho. Bom Tudo dia, bem? Galera que tá curtindo Manhã da Diário nessa quarta-feira. Vamos que vamos. Manhã da Diário sempre ligada em você. Eu sou a Josiane Trindade, daqui de Laranjal do Jari. Estou só na escuta. Vamos que vamos.
0: Bora!
3: Olha a mensagem.
0: Tudo bem?
6: Tá tudo belê por aí?
0: Tudo belê, belê.
6: Bom dia, aqui Elizabeth Pantoja.
0: Fala, querida. Falando
6: diretamente da JP, Comércio e Variedades. Laguinho, partou aqui. Toca tudo que é bom.
0: Uhul! Valeu! What's up?
7: Bom dia, meu amigo Netinho, belê, belê, meu brother.
0: Fala, cabeça branca.
7: Bom dia a todos os teus ouvintes, Netinho, que Deus nos conceda maravilhosa, uma maravilhosa quarta-feira, em nome de Jesus.
0: Amém, amém.
7: Belê, belê, meu brother.
0: Belê, belê.
7: Carlos Paiva na área.
0: Valeu, Carlão, um abraço, queridão.
3: Olha a mensagem.
0: Professor de matemática por aqui, manda boa.
8: Bom dia, meu amigo Netinho. Saudações, olá, Cruz Maltinas. Você gostou? O Vascão foi lá dentro da Bomboneira e arrebentou com Boca, com um jogador a menos, sem a ajuda do VAR. Vamos pra cima, Vascão rumo ao título sul-americano. Valeu!
0: Eu acho que o Vasco será campeão. Será que tá com toda a pinta, né, cara? Ontem a bola não entrou, velho. Não entrou. Eu acho que o cara que foi expulso lá do Vasco foi injustamente, sabe, cara? Não entendi nada. É porque as arbitragens, meu irmão, pra time argentino, é uma outra situação, hein? Acho que vai dar... Eu não sei quem é que tá na outra chave lá. Tomei por fora da Copa Sul-Americana. Mas eu não sei quem tá, não. Acho que o Vasco vai ser campeão. Tá com toda a pinta, velho. A bola não entra. A bola bate na trave. Goleiro salva em cima da linha. Isso é pinta de time que tem tudo pra ser campeão. Eu não sei qual é o outro time da outra chave lá. Tô por fora.

0: Se alguém souber, manda pra mim. Vamos lá que tem mensagens.
1: Olha a mensagem.
0: Fala comigo.
2: Bom dia, bom dia, bom dia, meu bele-bele.
0: Bom dia, querida.
2: Quartou e nós tá como? Ligadinha na manhã da diária. Mas ralando, como sempre, diretamente do restaurante Cantinho da Lidiane, Rodovia do Curia. Uma maravilhosa quarta-feira pra nós. Lidiane Fernandes.
0: Valeu, Li! Valeu, Li! Beijo pra você, minha querida! Ah, Atlético Mineiro, é? Atlético Mineiro e Montevideo City, do Uruguai. Beleza, por então. É, tem tudo pra ser uma final aí brasileira. Eu não conheço esse time do Uruguai aí, mas bora lá, é. Tá com pinta, hein? Tá com pinta de dar Vascão aí, campeão. E tem o jogo da volta, né? Mas olha, eu sinceramente não entendi aquela expulsão daquele carinha lá do Vasco, velho. Mas é isso. Bora! Os caras não aguentam mais times brasileiros, né? É campeão da Libertadores. Sul-Americana faz tempo que um brasileiro não ganha, né? Mas na Libertadores sempre dá brasileiro. Os caras estão agoniadíssimos pra tirar os brasileiros de alguma coisa. Manda, manda aí, vai. Fala comigo, cabeça branca. Qual é o papo?
3: Isso, o Vasco é um campeão. Pra mim, eu vi isso de ti, cara, é muito bom. Esse sinal de positividade. Eu sei que você não é um cara secador. O Vasco vai pegar, tá esperando aí, Atlético Mineiro ou outro time lá. Se viu o Atlético Mineiro, é peia no galo. Vamos tomar esse caldo de galo, meu irmão. Carlos Paiva, o vascaíno feliz e alegre.
0: Não, Carlos, não vou te mentir. Secador eu sou, velho. Secador eu sou. Mas também eu sou aquele torcedor consciente, tá bom? Mas é o seco sim, velho. Da galera! Vocês secam o Mengão, pô. Por que não vou

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1: Ih, já deu pra identificar que som secreto é esse, hein? Pessoal, vai, ó, pra gente colocar a galera pra participar, sei não, hein? Gente, é o seguinte, deixa eu botar aqui minha trilha pra ficar bem legal. 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Rapidinho no apoio cultural e volto já.
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1: 11:12.
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17: 11h25, estou de volta aqui na Web Flash, na Capada Minuto, apontado 253 Centro. Vambora, galerinha do bem. 11h25.
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Rapaziada, tem uma informação bem legal. Tô aqui hoje na Web Flash Conexão pra chegar lá aqui na Mendonça Furtado 253 Centro. Mas vou falar com você aí de Santana, tá vendo? 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

0: 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Agora tem Conta Tudo, 11h33. Conta Tudo no ar.
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4: Muito bem, é quarta-feira, meião da semana. Aliás, uma semana mais curta a gente teve. Hoje tá com cara de terça-feira, Kel.
2: Ih, menino, como assim? Tá esquisito,
4: então,
2: né?
4: Tá esquisito. E tá no ar mais um Conta Tudo!
2: Eita, que delícia pra gente fofocar muito nessa quartinha gostosa, meio de semana já, viu?
4: Então, meião da semana e você já começa muito bem contando o que pra gente, Kelzinha?
2: Menino, você não vai acreditar quem deu a volta por cima.
4: Opa!
2: Fiuk!
4: Tá brincando!
2: Tá comemorando agora uma nova fase como empresário, você acredita?
4: Ah, é?
2: É, o cantor anunciou a expansão da Fiucar, né? Que é a sua empresa de venda de carros exclusivos, né? Que foi criada nesse ano quando ele tava na Pindaíba. Nas redes sociais, ele revelou que conquistou um novo espaço pra receber mais veículos e agradeceu a todos que acreditaram no projeto.
4: Ah, já, em outras palavras, ele alugou um terreno maior, é isso?
2: Pois é. E a novidade, inclusive, chega depois do Fiuk revelar dificuldades, né? Por conta de investimentos no filme Descontrole, sobre corridas de drift. É drift, né? Que chama?
4: É drift.
2: Pois é, agora o filho do Fábio Júnior celebra esse crescimento dos negócios, né? Tá apostando no empreendedorismo. É isso aí, Fiuk.
4: Ah, que legal, hein?
2: Ser empresário não é fácil mesmo.
4: Não é fácil, hein? Nós que o diga, né?
2: Opa!
4: Como os grandes empresários, né? Então, mas deixa pra lá, vai. Então
2: melhor.
4: A gente começa a pensar de forma real, dá uma tristeza no coração. Aí a gente vai dar a mão pro Fiuk na fase anterior.
2: Exato!
4: Bora curtir por aqui.
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0: 25 minutinhos faltando pro meio-dia.
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0: Vamos lá que eu vou passar a dinâmica. Tá chegando o milkshake agora. Depois do milkshake, nós vamos fazer o Conta Tudo. Depois do Conta Tudo, tem Qual é a Música. Depois do Qual é a Música, tem Game da Hora. Tudo nesse próximo bloco, antes do meio-dia. Então fica esperto por aí pra você participar das nossas promoções, tá legal? E ainda hoje,

0: depois do horário eleitoral gratuito, nós vamos voltar e nós vamos fazer também um envelope premiado. Belê, belê? Vamos lá, DJ Romulo Cunha, tá chegando o milkshake. 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

0: Amanhã ele tá de volta com mais uma edição, hein? Vambora, que agora faltam 20 pro meio-dia.
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3: Hoje é quarta-feira, o que rola em Quem Ama Cuida, Kel?
1: Vamos lá, minha gente, trazendo resumão da semana, da novela de hoje, né, quarta-feira. Ai, gente, eu tô com medo pelo Pedro, né, coitado.
3: Ah, é?
1: O Tom tá querendo acabar com ele.
3: Tá brincando.
1: É, eu tô preocupada, Bom, mas ó, o Heitor vai visitar o Pedro no hospital, né, depois de tudo que aconteceu. E a Pilar vai celebrar a suposta morte do Pedro, né?
3: Já vai contar com o ovo na barriga da galinha,
1: então,
3: né?
1: Então, já a Carmita e a Bruna vão ficar sabendo do acidente com o Pedro. E o Pedro vai informar o pai que sofreu um atentado.
3: Olha só.
1: Já o Yuri vai desconfiar aí muito da Pilar, né? Porque
3: pra variar,
1: é,
3: né?
1: É a Pilar, gente.
3: É a Pilar.
1: E a Helenice vai confrontar o Tom, né? É, inclusive, o Ademir vai sugerir que ele e o filho saiam do país. E a Pilar se assusta ao ver o Pedro vivíssimo. Bom, a Fábia vai acolher o Ademir e os dois vão se beijar. Fábia, que dedo podre, minha filha.
3: Então?
1: Ó, o Heitor vai comunicar a Adriana que já sabe o que fazer com a família Brandão, mas que antes precisa de respostas.
3: É, cenas do próximo capítulo, né?
1: Ai, coitado.
3: Pedro. É o que rola hoje.
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0: 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Bora, bora, bora, bora, bora. Conta tudo!
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5: Bora colocar essa rapaziada pra brincar comigo agora no 991-22-6978. Será que você consegue acertar? Vamos saber agora. Alô, bom dia, fala comigo.
6: Bom dia, Netinho.
5: Tudo bem, minha querida?
6: Tudo bem. E com você, tá tudo bem?
5: Tá maravilha que eu tô falando com você agora. E você vai levar R$50 porque você vai acertar. Bora!
6: Simone Mendes, você perdeu o melhor de mim.
5: Simone Mendes, você perdeu o...
6: Você perdeu o melhor de mim.
5: Vamos lá, é a Kelly, né?
6: Isso.
5: Vamos lá, Kelly, valendo cinquentão, hein? E vai, vai, vai, vai, vai, vai, vai! Não foi, Kelly. Bom dia, fala comigo.
7: Bom dia.
5: Tudo bem?
7: Tudo.
5: Tenho a honra de estar falando com quem nesse exato momento, 17, faltando pro meio-dia. Oi, Elizabeth. Você tá bem essa semana. Bora ver se você leva 50 agora.
7: Assido.
5: Bora lá, então. Manda ver.
7: Simone Mendes. Dois tristes.
5: Dois tristes. Galera engatou na Simone, hein? Galera engatou na Simone. Bora ver, bora ver, bora ver, bora ver. Não foi. Última participação de hoje. Bom dia, fala comigo.
8: Bom dia.
5: Tudo bem, querida?
8: Tudo.
5: Quem é você?
8: Meio Santos, quilômetro 21.
5: Quilômetro 21, Campina Grande. Manda ver, querido. O tambor já tá batendo. Valendo cinquentão, vai.
8: Simone Mendes, direitos iguais.
5: Simone Mendes.
8: Direitos iguais.
5: Bora lá, bora lá, bora lá, bora lá, bora lá. Dona Neide Santos, quilômetro 21, Campina Grande. Será que vai sair pra Campina Grande em R$50? Atenção! Não foi, hein? Vai ficar pra segunda-feira aqui a historinha, hein? A galera engatou na Simone Mendes. Será que é ela?
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1: Vamos falar com ela, Dona Lília Regina. Tudo bem, minha querida? Bom dia.
2: Bom dia, tudo bem, Bela?
1: Hoje o Netinho deu uma folga pra senhora?
2: Hoje ele tá no caso do pai. Estão lá fazendo uma torre.
1: Muito bem. Olha, minha querida amiga, Elizabeth Pantoja e Natália Correia já estão com 10 mil pontos, tá bom?
2: Vou colar na Jussona.
1: Bora. Tem que cravar, né? Não é assim que você fala? Tem que cravar, né?
2: Cravar, senão eu vou chinar.
1: Vai cravar ou não vai?
2: Bora, vou!
1: Começou!
3: Fase 1, valendo 2 mil pontos.
4: A cidade de Vietre-sur-Mare fica na Riviera Francesa. Essa afirmação é verdadeira ou falsa?
2: Verdadeira.
4: Falsa. Vietre-sur-Mare fica na Itália.
3: Fase 2, valendo 3 mil pontos.
4: Qual rede social lançada em 2010 foi criada por Kevin Systrom, Facebook ou Instagram?
2: Instagram.
3: Fase 3, valendo 5 mil pontos.
4: Qual país possui a maior extensão de litoral do mundo? Noruega ou Canadá?
2: Canadá.
1: Não foi mal, hein? Mas errou a primeira. 8 mil pontos. Tá bom, não foi mal, hein?
2: Tá bom, a Jussona vai cravou, tá bom.
1: É isso. Beijo pra você. Já almoçou aí, minha querida?
2: Não, ainda não.
1: Mas já tá pronto. Já tá. Qual é o cardápio? Manda o cardápio, vai.
2: Uma carninha com couve, cenoura e repolho, feijão e arrozinho.
1: Deu fome, acho que
2: tá
1: eu vou.
2: Tá bom.
1: Acho que eu vou. É na Felipe
2: Camarão. Sem cheiro verde.
1: É aí na Felipe Camarão, é?
2: Passa aqui, vem pegar um PS aqui.
1: Olha que eu vou, hein? Um abraço, tchau! Bom.
2: Beijo, um abraço!
1: Gostei. Vem pegar um PF. Beleza. Ó, então pronto. Natália Corrêa, Elizabeth Pantoja, 10 mil pontos. Tem mais bateria hoje, tem mais bateria amanhã, tem mais bateria na sexta-feira. Quem será que vai levar esses 100 reais?
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6: Pet. Hoje a gente chega aqui no Drops do Pet para defender o réu mais acusado da casa. Você compra um arranhador lindo, coloca ali na sala e o gato continua escolhendo justamente o braço do sofá? Será que é ingratidão? Não é, viu? Arranhar é um dos comportamentos naturais dos felinos. Ajuda na manutenção das garras, alonga o corpo e também deixa marcas visuais e olfativas no ambiente. O problema é que o arranhador, ele precisa agradar ao gato, não ao decorador. A posição, a altura, a firmeza e material fazem a diferença. Uma boa estratégia é colocá-lo próximo ao local que o bichano já escolheu para arranhar e testar formatos diferentes. Antes de brigar com o gato, talvez seja hora de perguntar: será que o arranhador passou na avaliação do cliente?
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5: 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E a hora certa, manhã da
1: dia. 9 minutinhos faltando pro meio.

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8: 2 minutinhos faltando pro meio-dia. E aí, galerinha, tudo bem? Tudo legal? Tudo bacana? Tudo no gás? Tudo belê, belê por aí, hein? Vambora, hein? Aquela paradinha super rápida de 11 minutinhos, já já eu tô de volta, tá vindo com o nosso programa. Na volta vamos ter envelope premiado, fique esperto, você pode faturar uma grana ainda no início dessa tarde de quarta-feira, tá legal? Paradinha super rápida, lembrando, nós estamos aqui na Web Flash, Mendonça Furtado 253, centro de Macapá, falando dos planos, falando das novidades. Sabe que a Web Flash tá em todos os municípios do estado do Amapá e vários municípios do estado do Pará, tá bom? Então, vou para aquele pit stop do horário eleitoral gratuito e volto já com mais músicas, com mais informações e com o nosso envelope premiado. Tá legal? Tá bacana? É bom demais ter você sempre por aqui na programação da nossa Diário FM 90.9. Belê? Vou, mas eu vou voltar já. Fica por aí, não muda de sintonia, não!
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0: Madonna, Love Sensation, do álbum Confession 2, meio de 13. Ô, Daisy, finalzinho do horário aqui na Web Flash, hein?
1: Batendo a fominha já.
0: Já bateu a fominha?
1: Já.
0: Ô, Daisy, pra gente finalizar aí, o que você tem pra gente aqui da Web
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0: Eu sei que você já tá atrasada, mas você vai me ajudar agora. Você vai me ajudar agora.

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1: Você vai me ajudar agora, hein? Ela tá com o envelope na mão e você vai ligar. Vou liberar uma ligação pra você agora participar comigo. Você vai ligar, a gente não vai ligar, a gente vai fazer diferente. Você vai ligar pra mim no 991-22-6978. A Deise tá segurando o envelope, hein?
2: Tô segurando.
1: Esse envelope tá valendo 60 conto, Deise. 60 conto esse envelope tá valendo, hein?
2: Vou já ficar com esse
1: alô,
2: envelope.
1: Bom dia.
3: Bom dia.
1: Tudo bem?
3: Tudo bom.
1: Falo com quem?
3: Matheus Braga.
1: Fala, Matheus, tudo bem? Tudo bem, tudo na paz, Matheus? Matheus, já... bom, paz. Você já ouviu, sabe como funciona o envelope premiado?
3: Sim, sim.
1: Beleza. Três envelopes, hein? Na cor laranja, verde e azul. A Deise tá com o envelope premiado na mão dela porque ela não deixa de ser também a auditora da brincadeira. Vai lá, me conta, que envelope você quer que tá valendo 60 conto, Matheus?
3: O azul.
1: Você quer qual envelope?
3: Azul.
1: Azul, né? Azul. Muito bem. Tem certeza, Matheus?
3: Sim, Webflash, azul.
1: Quer trocar, Matheus?
3: Não, não.
1: Quer me vender esse envelope, Matheus?
3: Eu te vendo ele por 70.
1: Ô, Matheus, não sabe nem brincar, velho. Vambora, Matheus. Vambora, Matheus. Qual envelope você quer? Me conta aí, Matheus.
3: Azul,
1: azul! É o azul! Fala, Deise, qual é o envelope?
2: É o azul! Ganhou!
1: Ele foi no da cor da Webflash, hein?
2: E, Matheus, deu sorte pra ele.
1: Tu tá com as câmeras da Webflash aqui com a gente, né, velho? Diz aí, vai!
3: Não, quem dera! Tô precisando!
1: Só o que falta, olha, o Matheus está precisando de câmera na casa dele. O que falta pra ele fechar com a gente?
2: Eu vou já pegar o número dele que eu vou mandar uma mensagem pra ele aqui.
1: Pronto. Matheus, obrigado, cara. Faturou 60 conto. Chama a nossa equipe no WhatsApp pra gente mandar o Pix, tá bom?
3: Beleza, obrigado, Natinha.
1: Valeu, meu queridão. Ele foi na cor azul, né?
2: Deu
1: ele
2: sorte, foi na cor azul, Flash hein? Deu sorte pra ele.
1: Deu sorte, 60. E você deu sorte também. Você já tinha participado comigo já do Envelope Premiado?
2: Só que da outra vez o rapaz, ele vendeu pra você.
1: Vendeu, foi? Ele ia acertar o envelope?
2: Não, ele não.
1: Não ia acertar.
2: Não, ele não ia acertar, mas ele vendeu pra ti.
1: Você dá sorte, hein? É. Sempre que você brinca, alguém fatura uma grana.
2: Graças a Deus.
1: Valeu, Deise. Bom almoço, minha querida.
2: Obrigada.
1: Valeu, tchau, valeu, tchau. Valeu, valeu, valeu. Ó, amanhã tem mais!
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0: 26. Boa tarde.
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6: Meio dia 31, finalzinho do horário. Manhã de, aliás, início de tarde, né? Quarta-feira, 14 de outubro. Vai acabar marcando 33 graus nesse exato momento. Bom, galera, fechando por aqui a nossa transmissão. 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É só você ficar ligado aqui no programa Amanhã da Diário. Alisson, os pessoais estão ligados. Você tá ligado, bicho.
7: Oi, Netinho.
6: Te peguei, né, velho? Tá organizando tudo aí, né?
7: Exatamente.
6: Cadê essa galera, bicho? Brigaram ontem, hoje sumiram, foi?
7: Rapaz, eu não sei o que aconteceu, cara. Não apareceu nenhum dos dois até agora.
6: Nenhum. Sabe o que é? Culpa do Vasco, mano.
7: Vasco, mexeu a cabeça dos dois.
6: Foi, saíram daí brigado ontem, né? Negócio
7: verdade.
6: Foi punk aí,
7: tá confusão,
6: bicho.
7: Né?
6: Muita confusão. Aí acho que ficaram de ponta, um com o outro, né?
7: Rapaz, acho que
6: era
7: mais coisa aí.
6: Tá aí, dando bocão, gritando, comemorando, né?
7: Verdade. Ele tá de 1-0, né?
6: É, mas
7: uma moralzona.
6: Pois é, nunca chega no horário, nunca se organiza pra estar no horário. Eu vou te contar. Tu viu como ele tava hoje com a camisa do Vasco na TV hoje?
7: Vi, todo contente, né?
6: Pra que isso, né, mano?
7: Exagerado.
6: Fiquei com a camisa do Vasco na TV, pô. Ao vivo, cara. Assistindo de manhã no 15.1, tomando meu café, eu disse, meu Deus do céu. Ninguém merece o cara com a camisa do Vasco, bicho. Eu, tipo, nada contra o Vasco, hein?
7: Que ele queria causar inveja, né? Mas não passou
6: falando...
7: esse efeito, não.
6: Não tô nada contra o Vasco. Tô falando contra o Sammy com a camisa do Vasco. Na reportagem, camisa do Vasco na TV, mano.
7: Nada a ver, né?
6: Nada a ver. Alesso, um grande abraço, hein? Nosso contador Alesso. Tá ligado aqui com a gente. Ó, camisa do Vasco. Abraço, meu querido. Meu amigo, vou embora, tá ouvindo, ô Alisson?
7: Pode deixar, Netinho.
6: Amanhã você vai. Tomara que tenha programa hoje, né?
7: Vai ter. Só vai ter um atrasozinho aí, compromisso, né?
6: Saíram brigados os dois ontem, né?
7: É.
6: Não sei nem se era pra estar falando isso no ar. Não sei. Era?
7: Vai, daqui a pouco cai uma mensagem aí pra ti aí. Se
6: era pra eu ter falado. Se era pra eu estar falando ou não?
7: Não.
6: O problema todo que ninguém me pede segredo, mano. Aí eu saio falando. Bom, um abraço, meu irmão. Alisson.
7: Valeu, campeão.
6: Bom programa, querido.
7: Igual
6: um abraço.
7: Mesmo.
6: Tchau.
7: Bom descanso.
6: Valeu.
8: Tchau, amor.
9: Ah, Netinho.
8: Eu vou embora.
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0: Maravilha, maravilha, galera. Salve, salve. Muito boa tarde. Hoje é quarta-feira, dia 14 de outubro de 2026. Começando mais uma edição do meu, do seu, do nosso. 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
0: E o programa é esse. No clima, hein? Já tem promoção pra você. Já tem promoção pra você que tá ligado aqui na 90,9. Palpite premiado para Flamengo e também Estudiantes. Estudiantes e Flamengo. Tomara que o Flamengo Estudiantes, né? Pra jogar contra o Estudiantes de La Plata. R$200 pra você mandar o seu palpite. É, acabaram as bets agora, né? As bets estão proibidas, então tem a bet do Vem Que Tem. Só que aqui é de graça. Você manda só o seu palpite. Quem vai ganhar? O jogo vai ser lá em Mar del Plata. Aliás, vai ser em La Plata. É, lá em La Plata. Jogo contra a equipe do Estudiantes, o Flamengo jogando contra o Estudiantes. Jogo de ida, fase semifinais da Copa Libertadores da América. Vai ser um jogo difícil, um páreo duro aí contra a equipe argentina. E temos R$200 aí para você mandar o seu palpite e participar conosco aqui do programa Vem Que Tem. Ontem tivemos o jogo do Vasco da Gama. Parabéns à nação vascaína. O Vasco da Gama conquistou aí o título. Aliás, conquistou o título não, rapaz. Conquistou uma vitória importante. Conquistou uma vitória... Tô tonto ainda, né? Conquistou uma vitória importante diante do Boca Juniors da Argentina em pleno estádio La Bombonera. 1-0. E olha, até agora eu ainda não consegui identificar nenhum vencedor. Se você mandou o seu palpite, manda pra gente aí, pra gente já ficar aqui no clima desse... do sorteio de hoje, tá bom? O Vasco ganhou pelo placar de 1-0. Tivemos 2-1, tivemos 2-0. Mas 1-0 até agora eu não consegui localizar. Então, se você participou aqui do palpite premiado, aproveite para mandar aí o seu palpite premiado aqui nas ondas da 90,9 Diário FM Macapá. Para você que participou conosco. E daqui a pouquinho a gente vai fazer o sorteio. Se não, a gente já vai aguardar aí pro próximo jogo, o jogo da volta. Se acumular e se aparecer mais um vascaíno querendo doar, o prêmio aumenta, mas já tem 200. Se ninguém confirmar, ninguém acertou aí o palpite na vitória do Vasco. Muita gente apostou na vitória do Boca Juniors. E o Boca Juniors acabou perdendo, foi derrotado aí pela equipe do... Vasco da Gama, o Vascão da Gama, que venceu aí pelo placar de 1-0. 12 horas e mais 51 minutos, na técnica está ele, o Alisson Brito.
3: Fala, Patinho.
0: Tudo beleza, Alisson?
4: Sim.
0: Tudo tranquilo?
4: Sim.
0: Pronto pra missão?
4: Sim.
0: E a galera já tá participando de montão aqui, mandando, deixando o palpite, participando aqui do programa Vem Que Tem nas ondas da 90,9. É pra galera que está ligada aqui acompanhando a nossa programação.
5: Boa tarde, Rodrigo.
0: Boa.
5: Estou ligadinha no programa Vem Que Tem. Severa Romana do Mestre Oscar. Me coloca no sorteio, Rodrigo.

0: esse... Mandar uma boa tarde aqui pro meu amigo Carlos Roberto Paiva. E manda o um print pra mim aí do áudio que você mandou, e Carlos Roberto. Hã? É, ele mandou o áudio. Coloca aí o áudio aí, ele mandou aí, bora ver aí. Ele mandou pro Elcio Sammy, né? Vamos verificar. O Sammy daqui a pouquinho tá chegando também pra participar conosco aqui.
1: Boa tarde, meu amigo Elson Summer. Summer. Boa tarde, meu amigo R. Silva. Boa tarde, o Alisson, filho da tia NASA. Ei, Summer, coloca aí, cadastra meu nome aí no jogo aí. 1-0 Vasco da Gama.
0: Aí.
1: 1-0 Vasco Isso. da Gama, beleza? Carlos aí. Roberto Paiva.
0: Ah, bacana. Ele disse que mandou ontem para o... Mandou ontem para o Elson Sammy. Tá aqui, ele mandou o print, cadê? Ontem, tá aí o áudio. 22 segundos. Tá aí, culpa tava dele, tá pronto. Já tem aí o Carlos Paiva que acertou o palpite. Daqui a pouquinho o Elson Sammy vai estar conosco. Então até agora um ganhador já se apresentando aí, portanto, para... como acertador do palpite. Palpite premiado, jogo do Vasco contra o Boca Juniors, Boca Juniors e Vasco da Gama. 12 horas e mais 53 minutos, 12h53. A hora certa para você que está ligado, acompanhando aqui o programa Vem Que Tem, nas ondas da 90,9 Diário FM. Já mandando boa tarde para a galera que já está mandando palpite, hein? Boa tarde, Rodrigo. Meu palpite premiado é Estudiantes 1, Flamengo 1, Jorto Carvalho, motorista por aplicativo. Boa tarde, Rodrigo. É, Irã Ribeiro ligado no programa Vem Que Tem, coloca meu nome no sorteio dessa semana. Meu palpite é Estudiantes 4, Flamengo 1. Como é, Costa Filho? Como é, Costa?
2: Tá, não. É.
0: Olha, Marizete tá dizendo que vai ser 2 Flamengo, 1 Estudiantes. Marizete do Buritizal. A turma pode mandar mensagem aqui valendo R$200. Palpite premiado, sorteio na próxima sexta-feira. Pra galera que tá ligada aqui acompanhando o programa Vem Que Tem. 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

As 12 horas e mais 56 minutos, 12 e 56, a hora certa para você que está ligado, acompanhando aqui a nossa programação. É o palpite premiado, hein? Vamos ter Flamengo Estudiantes, R$200, R$100 oferecimento Farol e Companhia do Bonfaense Marinaldo Machado. E vamos ter R$100 também, oferecimento do programa Manhã da Diário, do nosso querido Netinho, o maior PIB do rádio amapaense. Grande Netinho, tá ligado aqui acompanhando a nossa programação, depois de comandar aí mais uma audição do Manhã da Diário. Olha, um abraço aí pra turma que tá ligada, acompanhando minha amiga Marta Maria do Zerão. Tá dizendo que vai ser 2 para o Flamengo, 1 para o Estudiantes. Já participando aqui também do programa, Naldo Soares do Marabaixo 2, dizendo que vai ser 2

0: 2-0 para o Flamengo, gol de Samuel Lino. Aí, já colocou quem vai marcar o gol. Meu amigo Naldo Soares. Meu palpite, Flamengo 3-1. A Severa Romana já mandando aqui, participando conosco do programa. Vem que tem! 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
0: Agora são 12 horas e mais 58 minutos, 12:58. Abraçando a galera que tá ligada aqui, acompanhando o programa Vem Que Tem. Boa tarde, Rodrigo Silva, coloca meu nome no sorteio. Dora Valadares, do Cidade Nova. Meu palpite, 1 para o Flamengo, 1 para a equipe do Estudiantes. É, já mandou aqui a mensagem. Você pode mandar o seu palpite premiado, hein? Vai até amanhã, às 14 horas. O Flamengo joga amanhã, não é hoje que o Flamengo joga. O Flamengo joga amanhã contra a equipe do Estudiantes. Flamengo e Estudiantes. Pra você aí que está ligado, acompanhando a nossa programação. Palpite premiado, você pode faturar R$ 200. 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Mandando abraço ao meu grande amigo Ney, grande Ney Oliveira. Alô, Ney!
2: Aquele abraço!
0: E a turma da Betral, que está acompanhando aqui o programa Vem Que Tem. Mandando abraço também pra galera ligada, sabe onde? 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

0: são 13 horas e 1 minuto, hora certa pra você que tá ligado, acompanhando aqui o programa Vem Que Tem, nas ondas da 90,9. Mandar um abraço pro meu amigo Bocoyó, tá ligado aqui acompanhando o programa Vem Que Tem, grande Bocoyó, tá lembrando que hoje tem Santos Futebol Clube e Independente, né? Hoje tem Santos e Independente, manda avisar aí o meu amigo Bocoyó, Peixe da Amazônia, o campeonato feminino. É o Santos que tá aí disputando o campeonato feminino. Manda um abraço pro meu amigo Luciano Marpa, presidente de honra do Peixe da Amazônia, que tá ligado, acompanhando aí também a nossa programação. Galera mandando áudio pra gente, participando, interagindo conosco aqui no Vem Que Tem. Cadê? Deixa eu mandar aqui pro Alisson. Alô, boa tarde.
1: Boa tarde, Rodrigo Silva. Boa tarde ao Sussami e aos demais do programa. Eu e milhares de ouvintes

0: 3-0 pro Flamengo. Flamengo 3, Estudiante 0. Um abraço. Estamos na escuta aqui, Rodrigo. Aproveita e bota o meu nome nas promoções aí. Nas promoções.
1: Valeu, fala, valeu.
0: Tá bom,
1: valeu, obrigado aí pelo carinho, obrigado pela audiência. Alô, boa tarde.
0: E um dos gols, quem vai marcar é o Pedrão.
1: Ah, tá. Pedro. Ah, o Pedro. Aí, que é pacote completo. Pacote completo aí. O cara tá ligado, participando. É, Flamengo 1, Estudiantes 1, Maria José Gomes de Matos, bairro Zerão. Abraço, amigo. Quero participar do sorteio. Valeu, Maria José. Um abraço aos amigos do Zerão. A turma toda que tá ligada aqui acompanhando o programa Vem Que Tem. Olha, participe da nossa promoção, hein? Vamos ter na sexta-feira o sorteio do palpite premiado no valor de R$200. Oferecimento Manhã da Diário, apresentação Netinho. R$100 e R$100 também da Farol e Companhia do Bom Afaense Marinaldo Machado. Totalizando R$200 para quem acertar o palpite do jogão de bola entre Estudiantes e Flamengo. É, boa tarde, Rodrigo. Elson Sami, palpite 4-2 para o Flamengo. Nilton da Fazendinha está participando aqui, mandando o seu palpite. 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

minutos, a hora certa pra você que tá ligado. É o programa Vem Que Tem, aqui na 90,9. Tá valendo a promoção, palpite premiado, hein? Amanhã tem Flamengo em ação na Copa Libertadores da América. Uns vão torcer, outros vão secar. Mas você pode mandar o seu palpite aí. Tá valendo, palpite premiado. R$200, oferecimento Manhã da Diário e também Farol e Companhia. Sorteio na próxima sexta-feira. Além do sorteio do palpite premiado, vamos ter dois vales compras, oferecimento Bem Nossa Atacarejo, 15 litros de gasolina, oferecimento da Mapuera, loja amiga do marceneiro. Vamos ter também o bolo da fábrica de bolo Vó Alzira e teremos ainda o brinde da JL Multimarcas, tá bom? São os prêmios aí pra você que está ligado acompanhando aqui o programa Vem Que Tem. Mande o seu palpite, continue ligado aí acompanhando a nossa programação. Olha, aproveitar para mandar uma boa tarde ao meu grande amigo Abel Mendes, presidente da Federação das APAES. Tá ligado, sempre acompanhando aqui a nossa programação. Grande Abel Mendes. Boa tarde, Abel. Obrigado aí pelo carinho, obrigado pela audiência. Um abraço pro meu amigo Rogério, pro meu amigo Adilson. Eles combinaram que vão estar conosco aqui no próximo churrasco do Vem Que Tem, o churrasco do mês de novembro. Meu amigo Abel, o Adilson.

0: Maurício e o Rogério vão estar conosco aqui. Aí eles perguntaram como é que funciona tal tudinho, a questão do churrasco. Eu falei, olha, tu come o que tu traz. Se tu trouxer vento, tu come vento. Se tu trouxer toscana, come toscana. Se tu trouxer calabresa, come calabresa. Se tu trouxer uma picanha, come picanha. Se tu trouxer costela, come costela.
1: É verdade.
0: Só come o que traz, só bebe o que traz.
1: É verdade.
0: Também, né? E ele disse, não, fica tranquilo. A gente vai trazer aquela carne da melhor qualidade. Vamos queimar essa carne e tal tudinho. E ele disse que só dá pra ficar só até as 5 horas da tarde, porque geralmente depois das 5 ele tem compromisso pra fazer. Então, toda quinta-feira, primeira quinta-feira do mês, e nessa quinta-feira, na próxima, teremos aí a presença do Abel Mendes, grande Abel, presidente da Federação das APAES, aqui do estado do Amapá. Ele, meu amigo Rogério e meu amigo Adilson vão trazer aquele império da melhor qualidade. Então vai tomar império, né? Agora não pode fazer igual o Wagner. O Wagner trouxe Glacial, já queria tomar a Heineken disso. Aí não tem combate, né, Wagner? Quieta aí, mano. Vai beber, trouxe Glacial, bebe Glacial. É, quem traz Heineken, bebe Heineken. Quem traz Império, vai beber Império. Se bem que a Império é boa. Inclusive, eu vou tomar umas com eles aí no Vasco também, né? 13 horas e 9 minutos. É o Vem Que Tem aqui na 90,3.

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1: Treze horas e mais 15 minutos, a hora certa para você que tá ligado acompanhando aqui o programa Vem Que Tem, da 90,9. Já chegando aqui no programa Vem Que Tem com os destaques do seu melhor portal de notícias, diariodoamapá.com.br. Olha, inscrições do concurso da saúde são prorrogadas até sexta-feira, dia 16 de outubro. Clica na notícia lá, Alisson, por favor, clica na notícia. Olha só, inscrições do concurso da saúde são prorrogadas até sexta-feira, 16 de outubro. O governo do estado do Amapá prorrogou até às 16 horas de sexta-feira o prazo de inscrição para o concurso público da Secretaria de Estado da Saúde, a SESA. A medida amplia o período para os candidatos interessados em participar da seleção. A prorrogação também vale para o pagamento da taxa de inscrição. O prazo original terminou na terça-feira, dia 13. As inscrições devem ser realizadas exclusivamente pela internet no site do Instituto AOCP, a banca responsável pela organização do certame. Os candidatos devem acessar a página oficial, preencher o formulário e seguir as orientações previstas no edital. Ao todo, são disponibilizadas 4.210 oportunidades para formação de cadastro reserva, distribuídas em 38 cargos e especialidades de níveis médio, técnico e superior. A seleção contempla diferentes áreas de atuação da rede estadual de saúde, ampliando as possibilidades de ingresso no serviço público. Todos os detalhes você encontra na matéria que está disponível no seu melhor portal de notícias, diariodoamapá.com.br. Tem ainda, cidades, CEINF segue em ritmo intenso para entrega de obras até o fim do ano. Abraçando aí o secretário Odailson Benjamin, secretário de Estado da Infraestrutura, fazendo aí esse informe importante. Coloca aí na matéria, matéria aí assinada pelo nosso editor Douglas Lima. Dentre as obras estão aí o novo hospital de emergência, o HE, Teatro das Bacabeiras, que está ficando lindo aí o Teatro das Bacabeiras, e também a Orla do Aturiá. Essas obras que estão em ajustes finais aí para serem entregues. A Orla do Aturiá, por exemplo, a previsão para dezembro deve ser entregue aí perto do Réveillon. Além disso, outra entrega aguardada é a do prédio do Parque Tecnológico. É a matéria que você encontra disponível também no seu melhor portal de notícias, diariodoamapá.com.br. Essa no caderno de cidade. No caderno de polícia, jovem perseguido e executado a tiros no Pacoval. Em menos de 24 horas, três morrem e um é preso em confrontos com o choque do BOPE. Thor participa da maior apreensão de drogas da corporação, com quase 650 quilos em Mato Grosso do Sul. Governo do Amapá amplia em quase 500% o número de bolsistas e fortalece o desenvolvimento da ciência na região. Você encontra ainda os melhores blogs, colunas e artigos. Tem Luiz Melo, José Sarney, Paulo Silva, Kleber Barbosa, Heraldo Almeida, Wellington Silva e também Zilana Melo. Tudo isso e muito mais no seu melhor portal de notícias, diariodoamapá.com.br. Acesse e fique bem informado.

0: Agora são 13 horas e mais 17 minutos, 13 e 17. A hora certa para você que tá ligado aqui acompanhando o programa Vem Que Tem. Ouvinte mandando mensagem, a gente atendendo. Alô, boa tarde.
1: Boa tarde, Rodrigo. Aqui é o Jorge, já ligado no programa. É, ontem, pela Série B da Libertadores, o Vasquinho ganhou uma, né?
0: É, pela Série B.
1: Mas amanhã, já que é a Série A da Libertadores, 1-0 pro Flamengo.
0: Valeu. Tá participando, já guardado aqui o seu palpite. Olha, mandar um abraço pro Gustavo de Matos, lá do Bairro Zerão, pedindo aqui para participar do palpite premiado para o jogo da Libertadores, Estudiantes e Flamengo. Placar exato, Estudiantes 1, Flamengo 1. Aí, mandando o palpite, já valendo. Boa tarde, Rodrigo, Elson Sami, já ligado, Dona Francisca também participando, já mandou aqui a sua mensagem. O Fábio Pinheiro dizendo que vai ser 2-0 para o Flamengo diante do Estudiantes. Olha, você pode continuar participando conosco, mandando o seu palpite premiado, R$200. Daqui a pouquinho no sorteio, para quem acertou o jogo do Vasco. Até agora um acertador, né? Até agora somente um acertador, o Carlos Paiva, né, que mandou a mensagem dele. E até o momento foi o único acertador aqui do palpite premiado. Do palpite premiado de ontem, que deu aí a vitória do Vasco lá em plena Buenos Aires, lá no estádio La Bombonera. O Vasco, portanto, ficou com a vitória pelo placar de 1-0. Olha, Cléo Silva tá ligada no novo Buritizal. 2-0 para o Flamengo, é o palpite aí da Cléo Silva, que está participando aqui do programa Vem Que Tem, nas ondas da 90,9. 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
0: Agora são 13 horas e mais 21 minutos, 13 e 21. A hora certa pra você que tá ligado, acompanhando aqui a programação da 90,9. É o programa Vem Que Tem até as 14 horas. Pro pessoal que tá mandando mensagem, até amanhã, 14 horas, pode mandar o palpite, tá bom? Se quiser estudar aí o jogo, quem tem possibilidade de fazer um gol. Lembrando que quem acerta o placar e quem acerta, quem faz um gol, pelo menos um gol, num jogo que sai 2, 3 gols, mas o cara acertou, pelo menos quem marcou um gol, ele já se diferencia caso haja mais de um acertador, tá bom? Então é importante levar em consideração isso. Você coloca o palpite e se acertar quem marca o gol, fica em vantagem aí no critério de desempate. A galera que tá ligada aqui acompanhando o programa, participando da promoção Palpite Premiado na sexta-feira do Zentinho. Daqui a pouquinho tem sorteio de 200 do jogo do Vasco de ontem. Olha uma notícia, uma informação, hein? A Comissão de Constituição e Justiça do Senado Federal aprovou hoje, dia 14, a proposta de emenda à Constituição da Segurança Pública. Agora o texto pode passar pelo plenário da Casa.

A CCJ já tinha aprovado o texto base da PEC 18/2025 em 2 de setembro. A proposta é uma das bandeiras prioritárias do governo do presidente Lula, que busca a reeleição. O texto foi relatado pelo senador Rogério Carvalho, do PT do Sergipe. Na reunião de hoje, a comissão iria analisar destaques de emendas apresentados pelos senadores da oposição. Apesar disso, o presidente da CCJ, Otto Alencar, do PSD da Bahia, declarou os itens prejudicados, já que os parlamentares autores não estavam presentes na reunião. A proposta amplia a integração entre as forças policiais e endurece o tratamento de integrantes de facções criminosas e milícias. O texto autoriza a criação de polícias municipais e amplia a atuação da Polícia Rodoviária Federal para ferrovias e hidrovias. Otto afirmou que o presidente do Senado está disposto a votar o texto antes do segundo turno das eleições. Em entrevista coletiva, o relator Rogério Carvalho afirmou que as emendas a serem apresentadas devem ser rejeitadas também no plenário. São informações importantes que você acompanha de minuto a minuto, de instante a instante, para você que está ligado acompanhando aqui a nossa programação. Hoje também está todo mundo aí na expectativa para a votação da escala, né, da alteração da PEC aí, do fim da escala 6x1, que está aí sendo aguardada com muita expectativa. E a expectativa é que hoje, durante o primeiro e segundo turno, essa PEC seja aprovada pelo Senado Federal. O fim da escala 6x1 é a proposta sobre a mudança na jornada de trabalho após terem sido feitas aí as 5 sessões de discussão obrigatórias pelo regimento e uma PEC que também é defendida pelo governo Lula e que prevê reduzir gradualmente a jornada semanal de 44 para 40 horas sem corte salarial. Com a maior bancada no Senado, após eleger 19 parlamentares no dia 4, o PL fica com força para definir também toda essa situação que cerca aí, portanto, o fim da escala 6x1, mas que é votada, na verdade, pelos senadores da atual legislatura.

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2: Agora são 13 horas e mais 26 minutos. Hora certa pra você ligado aqui no programa Vem Que Tem. Mandar uma boa tarde aí pra Rosineide Santos, tá ligada, já mandou o palpite, Flamengo 2, Estudiantes 1, desejando uma ótima quarta-feira a todos. Boa tarde, Rodrigo e Elson Sammy, coloca meu nome aí no sorteio, meu palpite é 1-0 pro Flamengo. Rosiane Costa Lima, lá da Ilha Mirim, alô Ilha Mirim, boa tarde aos amigos da Ilha Mirim, que estão ligados, acompanhando. A dona Francisca disse, Flamengo 2, Estudiantes 1. É o placar, é o palpite premiado aqui pra quem tá ligado acompanhando a nossa programação. 13 horas e 27 minutos. 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

Agora são 13 horas e mais 27 minutos. 13h28 agora. A hora certa pra você que tá ligado ao som de um bom pagodinho aqui no Vem Que Tem. Você vem mandando seu palpite premiado, hein? Duzentinho sexta-feira, pra que acertar o jogo. O palpite do jogo, do placar. Quem arriscar aí o placar para Estudiantes

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0: Agora são 13 horas e mais 46 minutos. 13h46. Ao som do Ahá, meu patrão. Essa aí é boa. Essa aí tá da playlist do Rodrigo Silva. Sexta-feira à noite, domingo. Pensa numa batida de qualidade, essa aí do Ahá. E a Maria Madalena também lá. Em homenagem ao meu amigo André Torres, também tá na playlist do Rodrigo Silva, Madonna, La Isla Bonita. São músicas tops aí pra galera. Aliás, que eu sou fã da banda Garage Vintage, porque o pessoal toca, tá no repertório da banda. Eles tocam tudinho isso aí, olha. Isso aí é meu amigo... Essa aí é meu amigo André Torres, é a cara do André Torres. Essa aí é boa também, ó. Meu amigo Luciano Marba gosta dessa, né, Marba? Alô, meu amigo Luciano Marba, também tá ligado aqui acompanhando o programa Vem Que Tem. Essa aí é a Maria Madalena, meu patrão. Especialmente para os nossos amigos motoristas por aplicativo, que nos dão carona, estão ligados aqui acompanhando o programa Vem Que Tem. E a galera que tá mandando palpite premiado aqui pro jogo do Flamengo com o Vasco da Gama. Aliás, Flamengo e Estudiantes. O Vasco foi ontem, meu patrão. É, o Vasco já ganhou ontem, 1-0. Até agora o Carlos Paiva tá faturando duzentinho. Não buiou mais ninguém, viu, Carlos Paiva? Ô, Carlos Paiva, rapaz. Tá quase ganhando R$200, tá feliz da vida que... Já tá até mandando outro palpite. Coloca aí o áudio dele aí, Wallace, do Carlos Paiva. Já tá até mandando palpite premiado aí pro jogo do Flamengo. Fala aí, Paiva!
1: Boa tarde, meu amigo R. Silva. Boa tarde, meu amigo Alisson, filho da tia Nasa. Eu sou o Carlos Paiva, meu irmãozinho. Eu sou vascaíno, mas vou torcer pro Flamengo porque eu não torço pra time de fora, cara, tá? O Flamengo e Estudiantes vai ser 1-0 pro Flamengo. Gol do Arrascaeta. Beleza, meu brother? Carlos Paiva na escuta.
0: Grande Carlos Paiva, até agora faturando aí os R$200 do palpite premiado, oferecimento Peuara Eventos. Grande Jeff Selva, nosso querido Jeff Selva aí da Peuara Eventos, é o patrocinador aí dos R$200 do jogo do Vascão da Gama, que ontem venceu pelo placar de 1-0 lá na Argentina e deu um passo importante rumo à classificação para a próxima fase. Bora aproveitar aqui para mandar uma boa tarde também pro meu amigo John Martins. Alô, John! Meu amigo John Martins tá ligado aí, acompanhando o nosso programa. Já sintonizado, nos dando carona. Obrigado aí pela audiência. 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
0: Vem Que Tem! Essa também está na playlist do Rodrigo Silva. Sabe quem gosta dessa aí? Minha amiga Elisa Congó, a nossa pintante, rapaz. E pintante! Aquele abraço! Um abraço aí, minha grande amiga Elisa Congó, diretora-presidente do IMPROI, o Instituto Municipal da Promoção da Igualdade Racial. Grande Elísia. tá ligado, acompanhando aqui a nossa programação. Valeu, Elísia. Obrigado aí pela audiência. 13 horas e mais 51 minutos, meu amigo Kumaru, grande Alexandre Kumaru, tá ligado também acompanhando aqui o nosso programa. Valeu, Kumaru, obrigado aí pela audiência. A minha amiga Lília Regina já mandou o palpite dela, ela tinha até mandado um áudio aí pra gente. Cadê? Coloca o áudio aí dela aí, Wallace, coloca na tela aí, coloca no ar aí o áudio da nossa querida Lília Regina. Fala, Lília.
3: Credo, bebê! O Gito Pequeno tá feliz que o Vascão dele ganhou uma. Tá. Uma, já tem outra. Tem que passar de novo, hein? É. Bora, que a botida Xuxa se esperta.
0: Parece que...

0: que o Boca Juniors joga melhor fora. Se não tô enganado, o Boca Juniors joga melhor fora. Olha, mandar um abraço aí também pra Lidiane. Grande Lidiane Fernandes. Tá ligada, tá dizendo que vai ser 2-1 pro Flamengo amanhã. É, a Lília Regina foi na vitória de quem? A Lília, rapaz, deixa eu ver aqui. 2-1 pro Estudiantes também. A Lília Regina já mandou o palpite dela aí, o palpite premiado pra turma que tá ligada aqui acompanhando o programa Vem Que Tem. 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

festa pra você que tá ligado, acompanhando o programa Vim Que Tem. A turma que está sintonizada, acompanhando aqui o nosso programa, daqui a pouquinho tem ele, Panda, o locutor Panda, underline oficial, Célio Santiago e o Show da Diário.

são 13 horas e mais 56 minutos, 13h56, a hora certa pra você que tá ligado, acompanhando aqui o programa Vem Que Tem, nas ondas da 90,9, edição desta quarta-feira. Lembrando que está rolando aí a promoção Palpite Premiado, hein? Amanhã tem Flamengo. Tem Flamengo e Estudiantes, Estudiantes e Flamengo, jogo pela Copa Libertadores da América. Tem R$200 para você mandar o seu palpite. Você pode mandar no horário do programa, tá bom? De 12h30 às 14h. Então amanhã você tem de 12h30.

0: 7h30 até as 14h, para mandar o seu palpite, para participar conosco e quem sabe ser o grande felizardo, faturar aí para o seu final de semana, duzentinho. 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Faça igual aí o Marcelo Santos, está ligado no programa. Grande Marcelo Santos, está dizendo que vai ser 0x0 o jogo. Marcelo Santos mandou o palpite dele. Olha, minha amiga Irene Cascais. Alô, Irene. Boa tarde aí para minha amiga Irene Cascais. Está dizendo que vai ser 2x1 para o Flamengo. Minha amiga Irene Cascais, obrigado aí pela audiência, Irene. Está sintonizada aqui acompanhando a nossa programação. Está dizendo que vai ser 2 para o Flamengo, 1 para o Estudiante. 2x1 para o Flamengo, tá bom? Tá na escuta ela. A minha amiga Paulinha. Alô, Paulinha. Boa tarde aí para Paulinha também. Tá ligada, acompanhando o programa. Manda o palpite aí da Paulinha. Bora ver se a Paulinha é boa de palpite aí, Irene. Manda aí o palpite da Paulinha, que também tá sintonizada aqui acompanhando o nosso programa. Ontem ela mandou que ia ser 2x1 pro Vasco, né, Irene? Não deu pro Vasco ontem. Está aí, é raro o placar, mas estão felizes. São como boas vascaínas. Olha, o Vasco jogou muito ontem, principalmente o primeiro tempo, era para ter feito mais, inclusive. Perdeu uma carrada de gols no primeiro tempo, mas venceu pelo placar de 2x1. Assim como meu saudoso, grande amigo Paulo Roberto Rodrigues, que era vascaíno da Gema, né? Vascaíno, torcedor do Vasco da Gama, vascaíno da Gema mesmo. O pessoal tá aí, deixou aí a nossa querida Irene e a Paulinha na torcida pelo Vascão da Gama, né? Tá aí já apostando na vitória do Flamengo diante do Estudiante, dizendo que vai ser 2x1 para o Flamengo. Tá anotado aqui o palpite, viu, Irene? Um abraço para você, querido. Um abraço, Paulinha. 13 horas e mais 59 minutos. 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Obrigado, Alisson! Vamos embora! Tá vindo ele aí, o locutor Panda de Rádio Oficial, Célio Santiago, para comandar o show da Diário. Tchau, tia Maria! Tchau, tia Maria!
1: Tchau!
0: Tchau, tia Maria!
1: Tchau!
0: Tchau, tia Maria!
1: Me deixa!
0: Amor, tchau, tchau, tchau, tia Maria! Valeu, um abraço, tchau, tchau, até amanhã! Uma excelente quarta, tarde de quarta-feira e amanhã, quinta, a gente volta. Tchau! Ah, tá, beleza, bem lembrado, meu amigo Alisson. Carlos Paiva. Carlos Paiva acertou sozinho o placar do jogo, faturou R$200. Pode mandar aí o teu, pode mandar o teu Pix, a tua chave Pix pro Elson Summer, que ele vai desenrolar aí os duzentinhos. Ô, Carlos Paiva. Carlos Paiva, eu sempre gostei de ti, tá bom, meu irmão? Um abraço, tchau, tchau.

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4: 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E a hora certa.
5: Olá, pessoal. Agora 2:04.

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3: Opa, gente, vamos nessa. Salve, salve, rapaziada. Já estamos na área aqui na sua 90.9. Excelente quarta-feira, meia da semana. E aí, como é que vocês estão? Tá tudo certinho? Eu já cheguei, cheguei com tudo. Cheio de amor pra vocês hoje, hein?
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3: Yes!
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0: gente. E aí, tudo certinho? Como é que vocês estão? Tá tudo uma maravilha? Aqui tá tudo uma beleza, tá 100%. E aí, certinho com vocês? Tudo bem? Boa tarde pra todo mundo, senhoras e senhores. Já estamos no Apana Todo Brasil, aqui na sua Diário FM 90.9. Programa Show da Diário, sempre do jeitinho especial, de uma maneira bem diferente, pra trazer pra você muita música, alegria, entretenimento e, lógico, a tua participação. Então saca logo esse telefone do bolso e manda uma mensagem via WhatsApp no 991-22-6978, 991-22-6978, para participar diretamente com a gente aqui na programação número 1. Muito prazer, eu me chamo Célio Santiago, o Panda já tá na área, já aproveita logo, segue lá a gente nas redes sociais, arroba Show da Diário Oficial no Facebook e Instagram, Facebook e Instagram, arroba Show da Diário Oficial. Agora, Célio, eu quero te seguir nas redes sociais, não tem problema não, me segue lá também, eu vou ter o maior prazer do mundo em te seguir, a gente bate aquele papo bem legal no direct, vai ficar tudo show de bola. Pode ir lá seguir a gente nas redes sociais também, viu? Arroba locutorpanda, underline oficial. Arroba locutorpanda, underline oficial. 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Então se liga, porque a partir de agora o nosso Show da Diário tá no ar.
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0: Já pra começar muito bem com a primeira de hoje, LS Jack, Garota Dourada. Agora 2:08.

Essa é a sua, Diário FM 90.9, Diego e Vitor Hugo. Causador de choro. Não se for para viver sofrendo desse jeito, melhor logo Deus levar de uma vez.

0: Agora 2:18.
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2: Fala, Célio Santiago.
0: Fala.
2: Muito boa tarde.
0: Boa, boa, boa.
2: Já estou ouvindo o melhor programa das tardes amapaense.
0: Opa, é nóis.
2: Programa Show da Diário. Ei, Célio, o senhor não quer tomar um café aqui?
0: Pô, o café é bom.
2: Eu já comprei já o cacetinho e a rosquinha. Vem cá tomar um café e um abraço bem forte pro John John.
0: Muito bem. Grande abraço, tudo de bom pra você. Só que tem um porém, ele me deu duas opções aí. Eu vou preferir comer a rosquinha dele deve estar tá muito boa, né? A rosquinha dele deve estar uma maravilha, né, Heraldo? O Heraldo Almeida fica só de butuia ali do outro lado. Ele, o Elielson, né, meu produtor? Viu essa dele? Vou comer rosquinha, né? Pô, bacana. Rosquinha dele tá filé. Show de bola. 991226978, rapaz, depois dessa. Olha, o cafezinho dele tá filé, do jeitinho. Olá, boa tarde, Célio Santiago, já na escuta do Show da Diário, Neide Santos, do quilômetro 21, Campina Grande. Uma ótima quarta-feira, com quinta-feira, mas é quarta-feira, com uma ótima quarta-feira para todos nós. Valeu!
3: Esqueci o nome dele, da padaria. Se Deus já queimou alguma rosca aí.
0: O Carlos, gente boa, Carlos.
3: Se ele colocou no forno a rosquinha, queimou, não senti, viu? Ah. Ele apareceu.
0: Não, mas ele me ofereceu.
3: Pra resenhar com a Netinha. Negócio de rosquinha aí. Tem muito poder no camelo aí, se Deus já queimou.
0: Adoro a rosquinha. Adoro a rosquinha. Dele. Daqui a pouco. Tô com um cafezinho ainda. Pra entrar do jeito. Vamos nessa. Olá, boa tarde, Célio Santiago. Sou o Luiz do Marabaixo. Grande abraço, Luiz, pra você. Tudo de bom. Muito obrigado pelo carinho. Obrigado pela audiência. Moleque. Era seu... é sério mesmo? Muito bem. Não esquenta a cabeça que o seu segredo será guardado, como diria o apresentador. Nosso saudoso Marcelo Rezende, lá do rapaziada Marcelo Rezende, né? O pessoal lá que apresentava o Linha Direta, a sua identidade será mantida no mais absoluto sigilo. Muito bem. 991226978. Olha, que depois que o cara me oferecido a rosca, aí sim, meu amigo. Aí sim, hein? Aí sim!
4: Vou pausar.
2: É fresco, hein?
0: O que ele falou aqui?
4: Pausar. Botão.
2: É fresco, hein?
0: Ai, meu Deus do céu. Rapaz, essa galera, eu vou te... Gente, vocês são os melhores ouvintes da face do universo inteiro. Não existem. Vocês não existem, de verdade. 991226978, a galera pode mandar beijo, mandar abraço, mandar cheiro pra quem vocês quiserem agora. A gente vai, lógico, mandando com todo carinho pra vocês do mundo. Então já aproveita logo, vem pra cá no nosso Show da Diário, aqui na 90.9. Aliás, você já se cadastrou no Game da Hora? Ainda não? Gente, já temos dois ouvintes, vamos ter sorteio sim. Vou até pegar o meu histórico aqui do Game da Hora. Hoje tivemos mais uma participação, vamos ver se conseguiram atingir os 10 mil pontos. Será que vamos ter três agora? Será que vamos ter três? Ah, quem participou foi a Lilian Regina, 8 mil pontos. Poxa, não chegou, Lilian! Por enquanto, Elizabeth Pantoja e também a Natália Correia estão com 10 mil pontos, cada uma delas. 50% a probabilidade de uma delas faturar esses R$100. Então já aproveita logo, te cadastra aqui, dá tempo ainda, no 991226978, com o seu nome, sobrenome, bairro, hashtag Game da Hora e número de contato, nome, sobrenome, bairro. Pra galera que tá na área com a gente aí, pode se cadastrar no 991226978. 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Bruno Costa já tá na área também por aqui, tá cadastrado no nosso game da hora. Então, rapaziada que tá aí no outro lado, já aproveita, manda mensagem no 991-22-6978.
2: Verdade, Célio. Eu gosto muito do seu programa.
0: Pô, bacana. Aí
2: de manhã tem que ficar estudando, de noite também.
0: Uhum.
2: Estressante.
0: Eu sei como é que é. Mas é isso mesmo, tem que estudar, conhecimento nunca é demais. Né? Sempre, quando meio volta em hora, eu estou folheando alguma coisa, adquirindo conhecimento para minha profissão, não só para minha profissão, como também para outros tipos de profissões, quem sabe lá na frente. Então, estudar é bom, estudar é ótimo, então aconselho quem tiver de estudar, estude bem legal aí. Conhecimento nunca é demais, então aproveita logo você também. Sei que é estressante de vez em quando, né? Mas a gente tem que adquirir nossos conhecimentos direitinho para termos uma, né, uma estabilidade de vida melhor. Tem concursos vindo por aí. Também para quem tiver a oportunidade de arrumar um trabalho e conhecimento também, ele leva a futuro sempre muito bom para cada um, tá bom? 991-22-6978 para você participar com a gente aqui na programação do nosso show da Diário. 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
0: Hora certinha, 2h25.
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0: demais. Clima apaixonante hoje, hein? Vocês perceberam isso? A galera hoje começou a pedir as músicas assim, desse modelo. E a gente vai estar, lógico, tocando com todo carinho aquelas músicas que tocam o seu coração. E lógico, fazendo essa tarde ensolarada aqui em Macapá. Fica cada vez melhor, dando aquela pimentada aqui na sua tarde, né? Do jeitinho que a gente gosta. Pra você ligado na melhor sintonia, agora 2h43.
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0: Muito bem, 991-22-6978. Agradecendo o carinho e a audiência dessa galera maravilhosa. Você que tá aí na sua casa, você que tá no seu ambiente de trabalho agora, a galera que tá aqui acompanhando a gente através dos status do nosso WhatsApp, a minha amiga Cleonice Alves, grande beijo, Cleonice, lá de Santana, viu? Morena Costa, lá de Mazagão, lá do Distrito do Carvão, grande beijo, Neide Santos e família, Lília Regina, também é o Márcio, lá de Mazagão. Alô, Márcio! Grande Sandro Lima Campos, grande abraço pra você também. A Sinara Talaia também tá por aqui. Ê, Sinara Talaia, grande beijo pra você, ao Benedito Gaia, ao Douglas Pérez, ao Jonathan Mel, John tá por aqui, Alexandre Sena, ao Junho Duarte e ao Denilson, lá de Tartarugalzinho, a essa turma que sempre estão ligados de volume máximo, muito obrigado. Às vezes não mandam mensagem, mas estão olhando aqui direitinho nosso status, as nossas atualizações, muito obrigado mesmo, de verdade, tá bom? A Josiane Lobo, grande beijão, Josiane, pra você, muito obrigado pelo carinho, obrigado pela audiência sempre. Manda um alô pra galera do Ajuruxi. Eita, turma do Ajuruxi, sempre ligados de volume máximo aqui na programação da nossa Diário 90.9. Grande abraço, manda alô pra galera do Ajuruxi. Né? Grande abraço pra todo mundo aí, valeu de verdade, a galera tá escrevendo aqui. Quarta turma vai escrevendo, vai mandando o teu recado no 9. Grande Didi, meu parceiro Didi, grande abraço, meu brother, pra você, tudo de bom. Grande parceiro Didi, rapaz, pra quem muitos que não sabem, Didi já trabalhou comigo já, nós já fomos colegas de trabalho, né, Didi? Grande abraço, irmão, também pra você, valeu mesmo pelo carinho, valeu pela audiência, todo mundo aí na comunidade do Ajuruxi, que sempre sintonizam a nossa programação na Diário 90.9. Quem mais tá por aqui? Vamos lá! Ó, Gleidson Guedes, grande abraço, Gleidson, também pra você. Obrigado pelo carinho, pela sintonia, pela audiência. Quem mais tá por aqui é o Bruno Costa. Valeu, Bruno! Tamo junto e misturado aqui na programação da número 1, 991-22-6978. E olha, seguinte, vai até mudar a trilha aqui, ó. Assustador, né? Ó, seguinte, você já se cadastrou no nosso Game da Hora? Ainda não? Venha testar os seus conhecimentos no Game da Hora, baterias manhã e tarde. E o campeão da semana fatura 100 reais. Tá a fim de faturar 100zão? Na sexta-feira é só fazer 10 mil pontos. Empatar com a turma que já tá por aqui com 10 mil, viu? Tem gente já por aqui que já tá com 10 mil pontos. Ontem, Natália Correia fez 10 mil pontos. Deixa eu ver aqui o meu histórico da galera que tá com os 10 mil aqui. Vamos ver lá rapidinho. A Elizabeth Pantoja e Natália Correia estão com 10 mil pontos cada uma. Quer faturar esses 10 mil pontos? Você fazendo 10 mil, você entra no meio desse círculo aqui bacana pra você, né, fazer parte do hall de ouvintes com 10 mil pontos cada um. Dá tempo ainda de você participar? Dá tempo, sério? Dá tempo sim. Então participa no 991-22-6978 com seu nome, sobrenome e bairro, hashtag Game da Hora e número de contato. Nome, sobrenome e bairro, hashtag Game da Hora e número de contato. Já aproveita logo, dá uma passadinha por aqui com a gente. Eu tenho a plena certeza absoluta que, quem sabe, né, se você fizer, né, os 10 mil pontos, você já vai ser um dos contemplados ou contempladas que pode estar faturando no sorteio 100 reais direitinho. Por enquanto, né, a turma que já está na área com a gente, aí temos dois ouvintes já com 10 mil pontos cada uma. Por enquanto, cada uma delas está com a probabilidade de 50%, né, 50%, né, de uma delas faturar esses 100 reais na sexta-feira. Então participa aí com a gente no 991-22-6978. 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
0: Olha, vem comigo, não perca a hora e muito menos o seu compromisso. Agora, 2h48.
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0: Essa é a sua Diário 90.9, André Alana. Tô assumindo que te quero. Música maravilhosa. A música tá tocando em todo o Norte e Nordeste, hein? Pense numa mulher que, aliás, já tá em Belém. Já tá em Belém, minha amiga André Alana. Tem show agendado pra Belém lá. Fiquei sabendo hoje que essa é uma das músicas mais tocadas nas principais rádios de Belém, viu? Música boa, música estilo de melody paraense mesmo, do nortista. E a nossa queridíssima André Alana já tá por lá, pelo rumo das terras paraenses, levando um pouco da nossa arte amapaense em solo paraense, viu? Grande André Alana, meu amigo Luizinho e toda essa rapaziada maravilhosa da sua banda. Valeu mesmo pelo carinho, pela audiência sempre. Valeu mesmo de verdade. Música nova, tô assumindo que te quero. Pode pedir ela também, que aqui tem agora. Agora, 3 e 4.
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2: Fala, meu amigo Célio Santiago, louco tocando. Boa tarde pra você, boa e tarde, aí, ouvintes do programa Show da Diário. Boa tarde, produção, Marlon e Vini. Ô, Marlon, esse teu Vasco, não, mano, parei pra esse teu Vasco. Não vou nem mais secar, não, desisti.
0: Tá feio.
2: Sério, palpite pra hoje, Fluminense 2, Palmeiras 0. Palpite pra hoje. Bruno Tamelo, John John do bairro Novo Horizonte. Zanotti Macapá e rolou na Diário. Virou comentário.
0: E aí, Marlon, o que tu diz? Ah, tem que aturar. Muito bem, muito bem. Tem que aturar, então. Então vai com a gente. Olha, vem com a gente. Olha, rapaz. Quem tá aqui na área com a gente agora, rapaziada que tá aqui na área, muito obrigado pelo carinho, pela audiência sempre. Rapaziada que tá aí do outro lado, muito obrigado pelo carinho, obrigado pela audiência. Michel Costa, esse é o nome do mestre da arte. O cara que ganhou fone da, no sábado da JBL, da André Alana. Muito bem, grande Michel. Cara, seja bem-vindo, viu? Aqui o estúdio da nossa Diário FM. Ontem tivemos a nossa ouvinte também, ela veio buscar o fone dela. E assim que é bacana. E ó, detalhe, viu, pessoal? Sábado vai ter mais promoção, vai ter mais dos fones. A galera pode se cadastrar novamente. Vai que de repente de novo, né? É, vai que de repente de novo, de novo, de novo, de novo, de novo, de novo, de novo. E ó, lembrando que a gente vai abrir o cadastro a partir de sábado, na hora, uma hora da tarde. O programa Na Pegada começou, os cadastros já vão naquele modelo. A gente vai dizer, né, como faz pra se cadastrar direitinho aqui na programação número 1, tá bom? E ó, fala em negócio de cadastro e tudo mais. Você já se cadastrou no nosso game da hora? Ainda não? Então faz o seguinte, você que não se cadastrou ainda, se cadastra aqui, dá tempo. 991-22-6978. 991-22-6978, com seu nome, sobrenome, bairro, hashtag game da hora e número de contato. Nome, sobrenome, bairro, hashtag game da hora e número de contato. A galera tá se cadastrando muito aqui. E hoje a galera tem que correr atrás do prejuízo. Temos dois ouvintes com 10 mil pontos. Né? A galera tem que correr atrás. Tá valendo 100zão na sexta-feira. Vai que de repente o ouvinte ou a ouvinte que vai participar hoje com a gente, né, ele possa ou ela possa fazer os 10 mil pontos. Vai que de repente vai lá, já vai ingressar no sorteio também na sexta-feira. Então faz o seguinte, vai lá no nosso WhatsApp 991-22-6978. Venha fazer o seu cadastro no Game da Hora. 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Muito bem, olha, tá precisando.

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0: Hora certinha, agora 3:09. Daqui a pouquinho tem game da hora.
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0: 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Zé Vaqueiro. Flash, flash, flash, flash. Pra você ligado na melhor sintonia. Agora 3:21.
1: 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Compreensão, aprendizado, prática, cognição, experiência, saber. 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Boa sorte, porque o game da hora vai começar.
0: E o game da hora já vai começar daquele modelo e daquele jeito, na pressão. Telefone liberado: 981-33-1512. 981-33-1512. A galera tá comendo mosca, tem gente que desligou aqui na minha cara agora há pouco, eita! 981-33-1512. Alô, boa tarde!
2: Boa tarde, Célio Santiago!
0: Eita, rapaz, esse é o Jonathan Melo, John John na área! E aí, John John?
2: Beleza? Miserável!
0: Ah, miserável! Vai, ah, tá por aqui ele, tá por aqui direitinho, né, mano? Dá um sinal de vida aí, Marlon! Aê, garotão, aí muito sim. Bem, aí sim. John Damel, você sabe que você tem uma missão louca agora, né?
2: Sim, exatamente.
0: É fazer os 10 mil pontos, encostar na Elizabeth Pantoja e na Natália Correia. Bora partir. Beleza. Logo pro ataque? Bora!
2: Bora lá, então.
0: Então, boa sorte!
2: Valeu!
3: Fase 1, valendo 2 mil pontos.
4: O desenvolvedor Ivan Spiegel criou o aplicativo WhatsApp. Essa afirmação é verdadeira ou falsa?
2: No chute, falsa.
4: Falsa. Ele criou o Snapchat.
3: Fase 2. Valendo 3 mil pontos.
4: Qual novela de 2003 teve como protagonista Maria Paula, interpretada por Cláudia Abreu? Celebridade ou clone?
2: Celebridade.
4: Celebridade.
3: Fase 3. Valendo 5 mil pontos.
4: Qual mamífero marinho utiliza ecolocalização para localizar suas presas? Foca ou orca?
2: Orca.
4: Orca.
0: Égua, Jonathan Melo, tu é doido, é? Égua.

0: Jonathan Mello, tu é
1: a primeira chutei, tá, sério?
0: Eu não, tu falou mesmo, realmente, tu chute, no chute. Olha, mas foi um chutaço, hein?
1: E a última também.
0: A última também tu chutou. Olha, tu sabia que essas duas, essa no caso da novela, eu já sabia ela, porque eu cheguei a assisti-la em 2003. Agora,
1: é mamífero... A da novela, a Cláudia Abreu fez celebridade. Eu assisti um pouquinho ela quando era criança.
0: Ah, quando tu era criança. Ah, muito bem. Então, tá certo, tá certo.
1: Eu lembro.
0: Tá certinho. Olha, qual mamífero marinho utiliza ecolocalização para localizar suas presas? Foca ou orca? Aonde essa que eu vou saber? Que eu vou saber o que seria a orca, né? Olha, o desenvolvedor Evan Spiegel, né, criou o aplicativo WhatsApp. Verdadeiro ou falso? Resposta é falsa. Ele criou o Snapchat.
1: Acho que eu queria cair na pegadinha, né?
0: É uma pegadinha, verdade. Foram pegar. Aliás, o nosso game da hora, né, sempre cheio de pegadinhas. Aquele modelo.
1: Sempre tem, né?
0: Sempre tem. Pior, verdade, sempre tem. Jonathan Mello vai mandar beijo e abraço pra alguém. Fique à vontade, queridão.
1: Deixar meu abraço para todos os ouvintes que estão ligados no Show da Diário, para você e para a produção mais bagunceira do Rádio Apaense.
0: Muito bem, queridão. Grande abraço para você, tudo de bom. E até sexta-feira no sorteio junto com as meninas, beleza?
1: Beleza, Célio,
0: tamo junto, grande abraço. É assim, galera comeu mosca, é desse jeito. Jonathan Mello não se antecipou, ele que não foi besta nem nada, ele se antecipou logo. Então faz o seguinte, não vai comer mosca. Tem gente que se cadastra, a gente liga, a pessoa não atende. E teve uma aqui que eu liguei aqui, é que eu liguei e a pessoa simplesmente pegou e atendeu e desligou na minha cara. Pra só recusar a chamada, não precisa nem atender. Atendeu e simplesmente, pum, na minha cara. Toma-te, desavisado. Então, essa aqui eu já vou eliminar da listinha aqui. É, e vamos dar oportunidade pra galera que quer realmente brincar de verdade. 991-22-6978. Amanhã tem mais com o nosso Belê Netinho.
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0: da banda M5 ao vivo, pra você aproveitar com a gente direitinho, essa galera maravilhosa que tá aí com a gente. Muito obrigado pelo carinho, obrigado pela audiência, sempre, sempre, sempre no 991-22-6978. 991-22-6978. Alô, Josclenha, grande beijo pra você, obrigado pelo carinho, obrigado pela audiência, turma, aí da Importadora Bastos. Aliás, eu passei ontem aí pela frente, acho que umas três vezes, eu acho, dando uma volta no centro comercial de Macapá, revendo alguns amigos, né, tive a oportunidade de passar aí na frente, só não deu pra entrar pra dar um abraço, mas tudo bem, fico devendo esse abraço pra turma aí da Importadora Bastos. Essa rapaziada de verdade tá aí com a gente. Valeu mesmo, valeu mesmo. 991-22-6978. Essa galera aproveitar com a gente, participar, lógico, aqui do nosso WhatsApp, do nosso programa. E sempre, sempre, sempre. Olha, agradecendo o carinho e a audiência da minha amiga Regiane, minha amiga Cleon Almeida, lá de Pedra Branca do Amapari. Aliás, saudade dessa turma incrível de Pedra Branca do Amapari, que sempre estão sintonizados, ouvindo a programação da 90.9. Valeu mesmo, hein? Minha amiga Cleuma, grande Cleuma. Valeu mesmo, de verdade. Obrigado mesmo, de verdade. Ao Valnei, grande Valnei. O Valnei Vaz. A galera dos outros municípios estão sintonizados pelo aplicativo. Minha amiga Cleuma, lá de Pedra Branca. Também ao Valnei Vaz, aqui do município de Pracuúba. Que maravilha, meus amigos de Pracuúba. Valeu pelo carinho, valeu pela audiência. Aonde chega o sinal da Diário, a gente vai, logicamente, fazendo a melhor tarde pra você. Ligado na melhor sintonia.
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0: Hora certinha, agora 3h33. Não perca a hora e muito menos seu compromisso. Aproveita, vem com a gente no 991-22-6978.
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0: 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Manu, Manu, Manu, a queridíssima Manu Batidão.
1: 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Lembra você?
0: Segunda, segunda, segunda.
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0: Eita! Eu tô dançando coladinho com você agora. Nessa super quarta-feira da meiuca da semana ainda, hein? Pensou finalzinho de semana? A gente juntinho, coladinho, daquele modelo.
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0: Aliás, pra galera que gosta de dançar no final de semana, a gente já vai fazendo aquele warm-up bom, né? Pra você que tá aí do outro lado.

0: Enquanto isso, a rapaziada continua com a gente no 991-22-6978. Amiga Juscleia, rapaziada ali da Importadora Bastos, muito obrigado pelo carinho, obrigado pela audiência. Pediram a música da Manu e a gente tocou. Pra você ligado na sintonia agora, 3h51.
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0: Hora certinha agora, 3h52. Daqui a pouquinho tem o Canto da Amazônia.
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0: Muito bem, pessoal, gente, estamos de volta já para se despedir da turma, prometendo estar de volta, se Deus quiser, amanhã, quinta-feira, dia de quinta TBT. E aí a gente vai recordar aquelas músicas que lá no passado foram um sucesso e hoje é pura recordação, viu? Amanhã você já pode enviar o seu pedido musical, pelo menos faltando 5 para as 2, 10 para as 2 da tarde. Depois do Bem Que Tem, a gente já vem com tudo com a nossa quinta TBT, dia de quem manda na programação é você. Fique agora com meu amigo Heraldo Almeida e o Canto da Amazônia, com o jeito e a cara da nossa gente, vai estar recebendo convidados especiais hoje. O programa vai ser diferenciado daquele modelo que você gosta aqui na 90.9. Obrigado pelo carinho, obrigado pela audiência. Beijo, cheirinho maravilhoso no cantinho do sorriso das minhas meninas. Um abraço bem acolchado nos rapazes aí. Tudo de bom. Grande abraço, a gente está de volta amanhã na quinta TBT do Show da Diário.
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0: Maluma, finalizando daquele estilo que eu gosto, hein? Moça. Oi, moça.

0: de bolsa aí é osso.
1: 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O Canto da Amazônia, um programa com a cara e o jeito da nossa gente, de segunda

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4: É na minha querida Macapá, terra do Mar Abaixo, 4:10.
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0: Brasil!
1: Brasil!
0: Olha aí o Ivo Canute cantando Isso é o Amapá. Esta música, ela retrata muito bem a temática desse programa.
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0: que é o programa que toca a nossa música, a música popular brasileira produzida na Amazônia. O Canto da Amazônia, a referência do artista amapaense, eles passam por aqui pela bancada do programa. O Canto da Amazônia é nosso, o Canto da Amazônia em áudio e vídeo, rádio e TV diário para o mundo.
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0: Há 17 anos com arte e cultura da Amazônia, o Canto da Amazônia em Macapá, capital do Amapá, região norte do Brasil.
1: Brasil!
0: É, fronteira com a Guiana Francesa, as margens do maior rio do mundo, o Rio Amazonas, está todo mundo ligado aqui.
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0: É a rádio da cultura popular.
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0: É a nossa frequência, 90,9.
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0: Boa tarde, meu Brasil.
1: Brasil!
0: É, hoje o assunto aqui é Embaixada de Samba, cidade de Macapá. 62 anos de muita arte, muita cultura, muita pesquisa, muito carnaval. Lembrei agora do nosso querido e saudoso R. Peixe, não queria cumprimentar todas as pessoas que construíram esse grande patrimônio cultural que é a Embaixada de Samba, cidade de Macapá. Trabalhei com ele. Calhava, amor. R. Peixe. Hoje o programa é da Embaixada de Samba, cidade de Macapá. Técnica do programa, Mr. Eli Mangabeira. É a direção administrativa de Marlio Zulana, a produção de Cláudio Rogério. A direção geral de Luiz Melo, a nossa apresentação.
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0: Alô, Brasil!
1: Brasil!
0: Hoje, quarta-feira, 14 de outubro, todo mundo ligado, o Canto da Amazônia está no ar.

0: Olha, muito bem, 4 horas e 19 minutos, programa Canto da Amazônia com apoio editorial da Rocha Tecidos Macapá e Santana. Sem descer no pódio, o assunto aqui é Embaixada de Samba, cidade de Macapá. Edualdo já tá pronto pra vender. Né?
1: Sim!
0: Ué. Aniversário, abre a cena aí pra gente ver todo mundo aí. Ali. É o seguinte, as 10 caixas de salgadinho estão aprovadas. Né? Petiscos de tiragosto, eu tive que provar antes de todo mundo, para saber se estava tudo bacana, está aprovado isso. Parabéns à embaixada. Vamos dar aplauso para a embaixada aqui, todo mundo. Parabéns à embaixada de Samba, cidade de Macapá. 62 anos de muita contribuição na cultura popular do Amapá. Presidente Disney, boa tarde com o senhor, tudo bem?
2: Boa tarde, Geraldo.
0: Abre todos os microfones aí, meu irmãozinho.
2: Vai. Boa tarde, Geraldo. Boa tarde aos ouvintes. O pessoal que está vendo a gente também, que tem imagem.
0: Estamos
2: TV
0: aí.
2: Moderna, né?
0: Em áudio e vídeo, rádio e TV Diário.
2: Parabéns, né? A Diário. Obrigado pelo apoio que sempre deram à cultura, principalmente o seu programa, né, que é parceirão da Embaixada. Esse ano, mais que nunca.
0: É, né?
2: Esse ano que eu acho que o cara do programa vai estar na Embaixada hoje. Né? Tem nem o cheiro para
0: já me levaram, mano.
2: Pô,
0: tá vendo, William?
3: Esse é um rapaz difícil, esse. É.
0: Dionei, tudo bem, Dionei? Diretor geral de carnaval.
2: Isso.
0: E coreógrafo ao lado da Letícia, cadê ela?
2: Tá lá no camarim.
3: No decorrer do programa, a gente conta essa novidade. Saudações carnavalescas, meu amigo Heraldo.
0: Bora.
3: Obrigado por mais uma vez esse espaço maravilhoso aqui no programa. Quero saudar a todas as co-irmãs que nos escutam e nos veem, e saudar a grande escola de samba, Embaixada de Samba, cidade de Macapá, por esses 62 anos.
0: É,
3: e aí eu vou logo começar fofocando, que eu chamei o presidente do negócio, presidente, bora fazer a didática de como é que a gente vai se dar aqui. Disse, não, quando pintar uma fofoca, a gente conta e vamos por aqui, assim, vamos começar sim, assim, né? deixa bagunçado.
0: Olha, quem me levou para um dos, eu não sei quantos anos eu trabalhei na Embaixada, mas foi o Sérgio Silva.
2: Sérgio Silva.
0: Né?
2: Lembro-me
3: de
2: frente.
3: Mas quero te perguntar, o Sérgio Silva foi antes ou depois do Quaresma?
0: Antes.
3: Foi antes?
0: Foi antes.
3: Então tá.
0: O Quaresma foi de meu namorado depois. O Quaresma. Vitinho, boa tarde, meu diretor. Tudo bem com o senhor?
4: Boa tarde, Geraldo. Boa Liga tarde tudo a todos aí. Os ouvintes.
0: Dá uma moral no cavaco pra gente que tá ligado aí.
4: Tá na mão.
0: Aí. Ala musical alinhada, tudo bem, tudo bacana.
4: Tudo certo, graças a Deus. Trabalhando
0: quantos anos já na Embaixada?
4: Eu estou indo para o meu quinto ano.
0: Quinto ano. A Embaixada não te deve nenhum real, né?
4: Graças a Deus.
0: Porque tem escola que tu tá devendo muito. Neto, aí, tudo bem, bacana? Fala aqui, meu irmão. Tudo bacana. Ô, Vitor, o vídeo gravando a porta aí,
4: pô. Só para deixar claro, o que tinha de pendência, a atual gestão já pagou, tá tudo certo. O presidente. O presidente sempre honra.
3: Esse presidente não é um presidente, você é um pai, paga a conta de todo mundo.
0: Inclusive, ele quer antecipar já o 13º. Sim!
5: Olha só.
0: Tudo bem, meu irmão?
5: Tudo bem.
0: Quantos anos na Embaixada?
5: Ixi, já perdi as contas.
0: Caramba.
5: Mas desde já, agradecer a presença, né? Já agradecer a presença também da rapaziada aí da bateria Forminha de Fogo, né? Mandar um abraço pro meu mestre de bateria.
0: Cadê o Lucão?
5: Lucão esteve no tempo.
2: Vem aqui em Tartarugal hoje.
0: Ah, tá aqui em Tartarugal. Ele tá ouvindo a gente lá, pô.
4: Pertinho.
0: A gente lá.
4: Tá perto ele.
0: Eu quero. Fala no microfone aí, como é o nome do Lavu?
5: Caio.
0: Fala aí, Caio. Caio, tu tá? O pessoal do estilizado quer te dar porrada, meu.
2: Poxa,
0: trazer de lá. Roubaste de lá qual é o microfone dele lá? Ele roubou lá, rapaz, uma das ritmistas lá. Emília, minha amiga Emília, roubaram a tua filha de uma das filhas de lá.
4: Foi um pequeno
0: uma ficou lá, outra ficou cá. Tudo bem, Caio?
4: Ótimo.
0: Tudo bacana?
2: A gente dá um remédio pra esse pessoal, que quando eles entram na embaixada, eles esquecem o endereço de volta.
0: Quantos anos já lá na embaixada? É jovem ainda, mas.
6: Sim, entrei ano passado. Aí esse ano eu já vim como diretor de casa.
0: Olha! Na embaixada o cara já recebe o cargo.
6: Tá bacana, mano.
2: A gente compromete logo o cara, olha, tu é diretor, te vira aí.
5: Todos diretores aí,
3: ó. Já não sai mais.
4: Foi mais ou menos isso que me aconteceu.
5: Todos diretores bacana, aí, então. Meu amigo
0: Dono. Aí foste lá no Laguini, Robarte lá.
6: Tirei de lá pra mim.
2: Ela bate nele, olha como ele tá, ó.
4: Ih, rapaz.
0: Isso aí, a porrada foi seca. Boa tarde aqui do surdo.
7: Tudo... nosso amigo Johnny.
8: Boa tarde, Geraldo.
0: É o...
8: Johnny.
0: Tudo bem, Johnny?
8: Tudo ótimo.
0: Lá na casa, quanto tempo lá já?
8: Não, então, igualmente eu caio, segundo ano.
0: É. Pegou o Lucas que convidou essa galera aí, né?
7: É. Todos pegaram o gosto pela embaixada através do Lucas.
0: Bacana. Ah. E aí aqui o...
9: Domini.
0: Domini. É, porra. Não, artista, não, pô.
9: Religioso.
0: É, meu parceiro. Fala aqui.
10: É Domini. É Jonathan, Johnny.
0: Jonathan Quaresma.
10: Wesley, é tudo Wesley. Assim.
0: Olha. Fala, velho. Fala, isso aqui eu conheço.
9: Videomaker chegando atrasado aqui.
0: Ah, tá bacana aí.
7: Pelo menos não foi.
0: E aí, mano? Fala, mano.
11: Estamos aqui, não mais jeito, uma vez, não teve jeito, né? O senhor nos trouxe.
0: Eu não vou ter nada a ver com isso.
11: Parceiros aí, ó, estamos aqui. Somos caçula, né, da casa.

0: Já também, já diretor, olha aí. É. Já chegou já pra. Já chegou já pra.
1: Pô, microfone pra ti, especial pra você, só pra ti, vai.
2: Tá. Estamos aqui na casa também, né? Diretor de harmonia. Vamos lá trabalhar, fazer o melhor pra escola. Né? Tá na avenida, coisa mais bonita que tem, né? Você sabe que o carnaval sem harmonia. Não adianta trabalhar, fazer a coisa mais linda se a harmonia não tiver, né?
1: É verdade, bacana. Já chegou ralhando, né? Chegou ralhando lá.
3: Eu gosto assim.
1: Segura esse microfone e fica com ele aí. Daqui a pouco a gente vai conversar com o Jorge Pantoja.
3: Com
1: o Thiago também.
3: Tomando a comissão de frente.
1: Tem o Jonathan aqui também.
4: Depois daquele seminário, aquele rádio que tu e o Rogério fizeram na gente, a gente descobriu que a harmonia tem que estar em tudo.
1: Claro.
4: Então, não tem jeito, é autoridade mesmo.
1: Mas é isso mesmo. Bacana. E aí, no geral, hoje é festa, né?
4: Com
1: festa
4: certeza.
1: Com trabalho, né,
4: com certeza. Com certeza. Pessoal me perguntou, eu fui em outra rádio Cosmeira agora. Inclusive, o pessoal leu aquele texto e gostou muito do texto do Cabeção, né?
1: Sim, do Cláudio Rogério.
4: Aí eu disse. De quem é esse texto? O Gato perguntou aí, eu disse, do Cláudio Rogério. Aí o Vicente Cruz disse, do nosso Cabeção. Eu digo, é dele mesmo. Também com uma cabeça daquela, se não fizer um texto legal, não.
1: É o cabeçudo lá. No geral, Dionei, tá tudo certo, né?
3: Tudo certo, graças a Deus, tudo encaminhado. Acho que tem umas 2 semanas atrás nós fizemos uma reunião já de alinhamento.
1: Foi essa que o Heraldo faltou, foi?
3: Foi, exatamente, tá com falta nessa. Então, já tá. O carnaval, na realidade, ele está todo alinhado. A gente está só definindo a questão financeira agora. O time todo montado. Daqui a pouco a gente divulga as últimas contratações. Que é para fechar a tampa de todas as novidades do carnaval de 2027.
4: Vai ter uma surpresa, né, quando ele chegar aí.
1: Ah, bacana.
4: Não vou nem
1: é melhor não falar, porque senão o cara vai cortar.
4: De repente ele não vem. Desistir.
1: De repente ele não vem. Olha, o Jorge Pantoja, daqui a pouco nós vamos ligar para ele. Estou em Belém, é?
3: Tá em Belém. Ele tá lá com o Hilton Cunha.
1: Ih, rapaz. Hilton Cunha, daqui a pouco vai entrar.
3: Quer dar uma palavrinha também, daqui a pouco.
1: Bora, Vitinho. O
3: Vitinho tá doido pra meter o dedo
1: ali. Bora, papai.
5: É que não tava só vendo que estava afinado.
1: Então vai.
5: Ah, eu tô.
1: Quer que vá lá?
4: Bora.
1: Não, eu posso pedir? Posso. Samba de exaltação, cara, que eu achei porrada.

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1: Muito bem, Eli, vamos ao apoio cultural na volta. Tem mais Embaixada de Samba, cidade de Macapá.
2: Epa, rei olhar.
1: Vamos comer.
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0: Heraldo Almeida.
1: Em 1998, né, pai? Embaixada de Samba, cidade de Macapá, hoje completando 62 anos.
2: É muito estrago.
1: Você, antes de presidente, foi diretor...
2: Eu fui carnavalesco da Embaixada por grandes, longos anos que eu nem me lembro. Teve um ano que eu era carnavalesco do Pirata da Batucada e da Embaixada junto.
1: É.
2: Eu já fiz uma coisa que geralmente os caras não fazem. Carnavalesco das duas escolas. É. Ganhamos nas duas.
1: Porrada nas duas.
2: Porrada nas duas. Foi. Samba do Miguel Pinheiro.
1: Mas os outros anos também foi diretor de outras escolas?
2: Sim, né? Sim. Eu venho de Caixa do Piratão, presidente do Maracatu e carnavalesco. Só não fui pra banda do Laguinho ainda, mas o resto de ir pra cá já trabalhei.
1: Uma experiência grande aí, né, Dionei? É. O Dionei nem se fala, né, mano?
3: Tem uma
1: Corioco, diretor de carnaval, diretor geral, diretor...
3: Na realidade, eu fui não sei nem dizer o que é que eu fui. Me jogaram no... Foi. Quando me disseram... É. Aí o Disney era presidente do Maracatu, né? Aí... Não, o irmão do presidente vai trabalhar com a gente. Não, vou trabalhar nas alegorias, né? Aí cheguei boçal lá, né? Com
1: Opa.
3: Nosso grande amigo Siqueirão, né?
1: Sim.
3: Disse, irmão do presidente, pô. Veio pra dentro do barracão e tal, né? Ele disse, o que é que tu vai fazer? Disse... Vai ali pro meio daquele monte de saco de cimento, vai começar a bater mesmo.
1: Sai a ser aquele. Né?
3: E assim a gente começou a fazer carnaval.
1: É por aí. É bacana. Olha, esse ano de 2026, eu já falei várias vezes aqui, eu fiquei surpreso, fiquei muito feliz com o que eu vi no lançamento. Na verdade, ali foi o lançamento de. Na visita da corte, já é o lançamento do projeto para 26.
2: Sim, sim.
1: Né? E quem esteve lá, eu estive lá, por exemplo, quem esteve ficou super feliz para ver o tamanho que a embaixada estava apresentando o projeto dela. Que a gente precisava de um projeto de alguém à frente da instituição que pensasse na instituição, né?
2: Sim.
1: E você fez isso, trouxe um timaço. Quando eu olhei para a bateria, para o canto da escola, falei, nossa senhora, o bicho pegou. Aí o Hilton Cunha lá apresentando, né?
2: Hilton Cunha e Caluda, ou dupla.
1: Isso. E todo mundo vestido, produzido.
3: Me permita, presidente, esse momento, na realidade, Geraldo, da visita da corte, foi o momento que abriu os olhos da comunidade, que a embaixada abriu os olhos da comunidade, porque até então o povo pensava que a embaixada permanecia a mesma. Não, o presidente Disney vai continuar a mesma coisa. O pessoal vai vir com fantasia assim desse jeito, os carros vão vir assim.
1: Ah.
3: E aí quando aconteceu a visita da corte, quando viram no que a embaixada tinha se transformado, né, a comunidade começou, que nem diz o caboclo, a entrar para dentro.
1: Abraçar
3: a escola. E hoje, graças a Deus, nós estamos do jeito que estamos. Aconteceu o que aconteceu no carnaval, ficou para aprendizado, pegamos... Avaliamos, nos reforçamos e fizemos o que nós não conseguimos fazer no decorrer desse ano ainda. E para 2027, a escola está totalmente
1: preparada, planejada, né? Eli, pode ligar para um dos números lá para a gente falar logo aqui, ver se fala com o Thiago ou então com
3: o. Vê lá, com Jorge. Eu acho que o Hilton está com o Jorge, Eli. Liga para o Jorge aí.
1: Liga para o Jorge.
3: Que aí a gente deve falar com o Hilton aí.
1: Bacana. O Hélio, o timaço da Harmonia, tudo preparado. A Harmonia é evolução, né? Fala daí. Mas fica em pé para poder aparecer lá na tela aí. Como é que tá o geral lá?
2: Eu acho que ele não vai aparecer, não, porque ele não é muito grande.
1: É. Tá aparecendo ali. Fala, Hélio.
4: Mas nosso trabalho é começar do zero. A intenção é começar do zero.
1: O microfone dele tá ligado, Eli?
4: Começar a trabalhar, mostrar de fato o trabalho que nós... queremos apresentar e levar para a Avenida.
1: Ah.
4: E estamos esperando também, como disse o nosso presidente, né? Esperando um apoio forte aí. Espero que ele venha conosco
2: bem.
4: Somar, né?
2: Vem.
4: Vem.
3: Os petiscos de tiragostos?
1: Petiscos de tiragostos.
2: Eu posso não estar na Avenida, mas esse cidadão
1: vai ter petiscos de tiragostos lá, vai?
2: Vai. Com certeza. Sempre não falta. Lá
4: estamos aí para fazer essa somatória. Engrandecer mais o carnaval da Embaixada de Samba.
1: Bacana.
4: Né? E mostrar que a gente... o que a gente sabe fazer, né?
1: Isso.
4: E boas coisas. Senhor ensinou muito.
3: Eu me abri.
1: Foi engraçado que ele me vende, né?
3: Deixa eu contar essa história. Né?
1: Conta,
3: aí, no dia do desfile, né? Ah. Pensa num caboclo enrolado, era o teu amigo, né? Aí eu liguei pro Wesley. Né? Wesley, eu tô pensando de tal coisa assim, já tô aqui, meu chefe, isso tá bacana. Aí corre pra um lado, corre pro outro. Aí a escola, a concentração ainda tava sujo. Não tinha tomado banho, não tinha água.
1: Não tinha saciado.
3: Aí liguei, Wesley, aí disse, já tô montando a harmonia, chefe. Tá bacana então, beleza. Aí
1: segura aí.
3: Aí né? Quando foi, depois passou o carnaval, eu disse, Wesley, eu preciso falar contigo. Eu disse, o que é que você quer? Olha onde ele veio parar.
1: Rapaz, tu é louco, mano.
4: Pois é, devo pra somar, né, moço? Aí chamaram, convidaram, tô aqui. Honrando a palavra, né?
1: Peraí, deixa eu ver se o teu microfone tá ligado.
3: Não.
1: Ainda não tá nada ligado. Não tá nada ligado.
2: Não tem problema. Quem tá de vídeo viu que ele tá.
1: Viu que ele tá falando.
4: Tá saindo. Mas tá saindo a voz, né? Aí soltamos aí. Vamos mostrar mais um pouquinho do nosso carnaval. Não sou de negar fogo. Né? Opa. Na verdade, tipo assim, cheguei na Embaixada de Samba, fui bem acolhido, me deram carta verde para você, vai lá, faz, e assim eu fui. E a equipe foi muito boa, muito receptivo, e aí eu senti a vontade de fazer o que eu fiz. Né? Foi uma equipe boa comigo e nós colocamos a escola na avenida, organizamos, porque nosso amigo, como ele falou, estava todo sujo, ainda estava, ia tomar banho ainda, a escola tinha hora para entrar, e se a gente não fizer a arrumação da escola, acabou. Então a harmonia justamente é isso, é chegar e colocar a escola na avenida, porque o trabalho dele foi aquele, foi projetar, armar, deixar tudo bonito pra gente entrar e organizar, não é isso?
1: Bacana, é por aí, né, mano? É por aí. No geral, quantas alas que o projeto tá assinando?
2: 13
1: alas.
3: Eu ia pedir permissão pro presidente, mas ele já falou.
1: Já falou, alegorias.
3: Uma alegoria e três tripés.
1: Três tripés.
3: Três lindos, três tripés que mais parece alegoria.
1: É...
3: Não podia falar, presidente.
2: São quatro alegorias, né? Que a gente considera tudo alegoria.
3: É.
2: Né? São quatro alegorias, sendo três
1: mini tripés, alegorias.
2: Que hoje não são mais tripés, né? São quadripés, na verdade.
1: Enquanto prepara aí pra gente ligar pro Carnavalesco e também pro Hilton, a direção de bateria tá tudo bem lá, né?
0: Tá tudo bem. Já...
1: É o homem que vai ralhar com o Lucão.
0: É, mas aí...
2: Eles não se rádio, eles são assim,
1: é,
0: um parceria. É, vamos começar já agora essa semana que vem agora já dá início nos ensaios, né? Mas a rapaziada tá tudo bem encaminhado, já tudo
1: alinhado. Já aconteceu onde o ensaio vai acontecer?
0: É, a priori vai começar na casa da Macinete, né? Primeiro com a banda base e depois, mais próximo do carnaval, a gente passa pra quadra da escola.
1: Lá pro Pepe Socorro.
0: Pepe Socorro.
1: O pessoal vai sentir falta lá, pô. Tem que levar
2: não, não, mas nós estamos lá. Pode ficar tranquilo.
1: Fala, né? Deixa
5: eu ver. Porque começa primeiro na sede da Embaixada de Verdade, aqui no centro, depois que a gente leva
0: Socorro. Tem que começar na casa da Macinete.
5: Tem que começar na sede da Embaixada.
1: Rapaz, rolou um churrasco lá, meu Deus.
5: Não foi. Não foi, perdeu.
2: Tá, vem aqui.
0: Às vezes ela briga com a gente, mas ela... Sente falta também.
2: Geraldo, eu mandei aí mandei o número pra ti aí do Mestre Sala. Ele tá esperando também. Que a gente
1: o Mestre Sala tá esperando?
2: É, o Adrian. Mandei aí pra ti.
1: Vamos já ligar. Mas vamos cantar primeiro. O Eli tá ligando aí? Eu vou passar mais um contato pro Eli aqui.
3: E haja contato, Eli.
1: Haja contato aí. Não tá atendendo o Jorge? Diga pro Thiago, então. Não tá atendendo o Jorge.
2: É. Todos estão aguardando.
1: Aguardando, 4h44. Programa Canta Amazônia.
2: Ele deve estar com o Hilton
1: com Cunha. 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
1: Nosso parceiro, Rocha Tecido, nosso parceiro.
0: É o cara, né, mano?
1: Diego, com certeza.
0: É o cara que te liga meia-noite e vai abrir a loja lá pra gente. Não tem jeito. Vitinho, dá um tostão aí, vai, enquanto a gente prepara aí. Vamos lá, vamos lá, bateria, vambora. Formiga de Fogo.

0: Beleza, sumiu tudo aí ali. Sumiu tudo aí. Ah, tá. O Jorge tava longe do telefone agora. Agora tá ligando pra ele aí. E é tudo ao vivo, parceiro. Coloca ele no ar aí.
1: É, porque era dois samba, um subiu primeiro, um segundo, uma confusão.
2: Eu fazia a mesma coisa. Ah.
3: Opa. Tu ligou pro Jorge ou pro Hilton? Pro Jorge?
0: Bora, Jorge. Fala, Jorge Pantoja, carnavalesco. Cadê o Jorge?
4: Tô aqui.
0: Agora sim, pô, nós estamos ligando para você desde as 3 horas da tarde, mano. Você estava onde? Longe do celular.
4: Eu estava longe, o celular estava carregando em outro local e eu estou na ilha de edição fazendo aqui um trabalho.
0: Estou sabendo que o Hilton Cunha está visitando você aí.
4: Ele esteve aqui, está aqui do meu lado.
0: É? Dá para a gente falar?
4: Quer falar com ele?
0: É, gostaria, né? Ontem ele estava lá na domingo, na Dança dos Famosos, do jurado lá, Dança dos Famosos, né? Era 9,9 para todo mundo, 10 para 1.
4: Você vai falar com ele.
0: Fala, Hilton Cunha, boa tarde, que honra, satisfação falar com você.
5: Oi, amadíssimo. Olha, se você tivesse da Dança dos Famosos, por mais que você não acertasse o passo, eu lhe daria 11.
0: Verdade, é. Ei, Hilton Cunha.
5: Oi, amado.
0: O Amapá, o Amazônia bem servida, né? No Carnaval brasileiro você representa a Amazônia. Você é do Pará, mas lá nas transmissões você representa todo o Brasil. Parabéns aí, sucesso pelo projeto seu no Carnaval brasileiro.
5: Obrigado, a gente se esforça para agradar a todos e contemplar a todos com o nosso humilde conhecimento em cima do assunto Carnaval.
0: Parabéns, obrigado, eu sei que você é muito atarefado, obrigado aí pelo carinho. Deixa eu falar com o seu parceiro aí, o seu amigo Jorge Pantoja, que é carnavalesco da Embaixada de Samba, cidade de Macapá, que hoje está completando 62 anos.

0: de história e
1: tradição. É a idade, inclusive, do Jorge, é essa, 62 anos. Ele diz que tem 50, mas é mentira. Ele já é 62, já é uma pessoa idosa.
0: Tá certo, então. Jorge, boa tarde, meu querido.
2: Boa tarde, querido. Tudo bem com você? Como tudo é que tá toda a nação azul e rosa aí em Macapá? Rapaz, tá hoje lotado. Comemorando.
0: O estúdio 62, lotado
2: 62
0: aqui.
2: Anos dessa escola, né?
0: O estúdio tá lotado, maravilha. Aqui, cara.
2: É, imagino. É. Teve bolo?
0: Petiscos e tiragostos.
2: Petiscos e tiragostos é algo que não pode faltar. Afinal com de contas, certeza, toda sim. Festa, toda comemoração, ela tem que ter petiscos e tiragostos, senão não é uma comemoração.
0: Com certeza. Eu perguntava ainda há pouco aqui para o presidente Disney, tá. Para o diretor-geral de carnaval, o Dionei, sobre a questão do planejamento. Está tudo alinhado de acordo com o que foi apresentado logo depois do carnaval de 26, né, Jorge?
2: O planejamento continua seguindo, a gente está aguardando apenas o start, né? Que é o que a mola propulsora que vai fazer o que a gente comece o trabalho. Mas assim, o trabalho já começou desde março. Como eu mesmo falei para você, logo em março nós já tínhamos enredo, em abril já tínhamos um projeto e em maio esse projeto já foi apresentado. E de lá para cá a gente vem aprimorando e alinhavando algumas coisas, contratações de profissionais e tudo mais para que a gente possa fazer um belíssimo carnaval em 2027.
0: A ideia é começar no final de setembro agora, outubro, né?
3: Outubro.
0: Já começar os trabalhos lá no barracão de alegoria, Jorge?
2: Isso. A ideia é essa, é começar, já tem uma equipe pronta para iniciar os trabalhos, né? Ver a questão do que vai ser reaproveitado, né? Tem uma questão do desmanche das alegorias, para que a gente possa ver o que, pode ser reaproveitado, o que, pode ser descartado, para que a gente possa ter essa noção exata, até mesmo de custos, né? Com relação ao material e tal, para a construção das alegorias do Carnaval 2027.
0: Você já está trabalhando nos protótipos?
2: Já tem alguma coisa adiantada, na medida do possível a gente foi fazendo alguma coisa aqui para dar logo uma cara, para ter logo uma ideia, principalmente de materiais que a gente pode usar em termos de quantidade. Porque se a gente não, às vezes tem aquele problema, assim, tem que ter a quantidade de material exato para que não falte no final, porque às vezes quando se você não tiver essa noção exata, lá no final pode haver problema de você não achar determinado tipo de material. Então tem que ter logo o material todo para que não haja esse tipo de problema.
0: Certo. É contrato renovado, o Dionei disse que está tudo certo, aqui o Dionei também, né? Escola, o Pix do Carnavalesco está buchechudo, né? Tá tudo certo, a escola não deve nada.
3: É o carnavalesco tudo. Mais feliz do Brasil.
0: É.
3: O senhor Jorge Pantoja.
4: E mais bonito, tem mais essa.
3: É.
2: Depois... Bom, eu não vi a lata dos outros carnavalescos, mas a que eu olho no espelho até que me agrada de certa forma, né? Até porque não tem jeito, é essa mesmo. Não tem como. Não tem essa mesmo. Não
0: meu,
2: tem.
0: Meu parceiro, eu sei que você tá no corre-corre aí também nas... no trampo, e a gente aqui no estúdio, mas a mensagem, essa mensagem de parabéns, feliz aniversário à embaixada, fique à vontade você como carnavalesco da escola.
2: Inclusive eu mandei um vídeo, gravei um vídeo mandando aí, felicitando a escola, mas e vou reiterar o que eu falei no meu vídeo. Para mim é um privilégio fazer parte hoje em dia da escola, ter sido escolhido por essa gestão, para que a gente pudesse juntos caminharmos no sentido de dar uma outra cara para essa escola. A escola que tem 62 anos tem que ter uma vontade de vencer. Eu acho que faltava para a escola essa visão de querer conquistas. Então agora ela é uma escola que visa ter conquistas. E muita gente está voltando para a escola porque está sentindo que é uma gestão séria, que pretende fazer um trabalho digno e colocar a escola num lugar de destaque. E nada mais importante para uma escola do que conseguir, no Carnaval de 2027, galgar o acesso, que é algo que a escola há muito tempo não consegue. Então, eu espero que juntos possamos ter esse sucesso, mas para isso, muito trabalho há de ser feito.
0: Tá certo, então, querido. Logo, logo você vai estar com a gente aqui para... degustar os petiscos e tiragostos. Por enquanto fico trabalhando.
2: Pois é. Por enquanto ficarei apenas salivando aqui, imaginando que os petiscos e tiragostos devem estar daquele jeito.

0: Com
1: super
0: certeza.
1: gostosos.
0: Um abraço para você, boa tarde, bom trabalho aí, Jorge.
2: Beijão, Jorge.
1: Para você, Heraldo, um forte abraço, meu presidente, minha diretoria, meu máximo respeito e em breve estaremos juntos aí trabalhando.
0: Bacana. Contratações, ainda vem mais gente ainda, diretor?
3: Sim, já já, o restante das novidades.
0: É, bacana. Beleza.
3: Grande abraço, Jorge.
0: A Embaixada de Samba, essa questão dessa parceria, bateria com a comunidade aí, sim, só. Sim. Para o ano ou esse ano ainda vai ter o esquenta
2: não,
0: lá?
2: Não, tem.
4: Não, agora acho que agora no. Acho que final de novembro, início de dezembro, a gente já está indo para dentro da quadra já.
0: Bacana. O local.
4: A comunidade.
0: Qual é o nome do local lá no.
4: A gente está.
0: Neuza, né?
2: Maria Neuza, lá Maria no. Neuza. Não, no. Ivone.
0: Ivone Menezes, né?
4: Eu lembro essa questão da troca, né? Do
2: nós
4: local,
2: estamos tentando.
4: Se a gente vem mesmo para o coração do Perpétuo Socorro.
2: Mais
4: para
2: o coração do Perpétuo Socorro, com outra escola. Isso. Entendeu? Mas lá no bairro.
0: Da associação, ali tem associação.
2: Associação
0: né?
2: É a nossa sede provisória.
0: É.
2: Associação está no nosso
0: estatuto. Ou seja, a embaixada tem sede em todos os lugares. Tem ali no Sena Cada Mete.
2: Tem.
3: Tem no centro.
0: O Bert Sala?
5: Adrian.
0: Adrian.
2: Adrian.
0: Tudo bem, Adrian? Cadê você? Boa tarde aí.
5: Tudo bem, meu querido?
0: Tudo bem, rapaz? Tudo tranquilo?
5: Tudo tranquilo, graças a Deus. Muito feliz aí. Por esses 62 anos aí da nossa escola. 62 anos de muita história, né, meu presidente?
2: Isso, Adrian. É uma satisfação tê-lo, né? Você sabe disso, da valorização que a gente faz com os profissionais. E a gente tem, assim, o maior orgulho de tê-lo nos quadros da embaixada, né? Porque não é a primeira vez que você está na escola, a gente sabe que vai continuar por muito tempo ainda. E continue ajudando a nossa porta-bandeira a carregar esse pavilhão maravilhoso.
0: Bacana. Parabéns aí, viu?
5: Amém, presidente. A honra é toda minha. E eu me sinto em casa, na Embaixada de Samba. Eu cresci vendo essa escola, porque eu morava do lado da Marcinete, que é ícone dessa escola também. Então eu fico muito feliz de fazer parte dessa história e pelo convite que o senhor fez para que eu fizesse parte dessa história também. Um abraço aí para minha porta-bandeira, que eu amo muito. É minha companheira aí de muitos anos. E que venham muitos e muitos anos aí para nossa escola.
0: Parabéns aí, bom trabalho para você. Parabéns à embaixada, parabéns ao teu projeto aí, Adrian.
5: Tá certo, muito obrigado. Abraço para todos aí, viu?
0: Valeu, meu irmão, um abraço.
2: Valeu, Adrian.
0: Valeu. Olha aqui. Meu grande amigo Heraldo Almeida, um abraço aqui de coração. Estou aqui no trabalho, aproveitando um pouco do intervalo. E por aqui quero parabenizar a minha escola Embaixada de Samba, que hoje completa 62 anos de trajetória e glórias. Quero parabenizar meu amigo, irmão Dionei Furtado, e meu presidente Disney, por conduzir com maestria essa escola. Uma ótima tarde a todos, um forte abraço. Vai dando, mano.
3: Grande Aidan, né? Grande abraço, meu irmão.
0: Parceiraço aí.
2: Aidan é uma alma linda, não tem?
0: Bacana, sucesso aí. Olha, vamos ao apoio cultural na volta, vem conversar a coreógrafa, tem novidade também.
3: A gente faz a chamada com o Thiago e aí entra nas nossas contratações finais.
0: Voltamos já!
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0: Heraldo Almeida.
1: Fala muito bem na minha querida Macapá, terra do Marabá, 5 horas mais 5 minutos, programa O Canto da Amazônia, áudio e vídeo.

0: 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Esse ano, qual é esse ano aí? 2004. Rio Pedreira, sua lenda e tradição. Entrando no estúdio aqui, a primeira dama da Direção-Geral de Carnaval, Letícia. Quem está aí atrás de mim aí? Diretor, o que é que o Quaresma faz aqui? Liga aqui o microfone do Johnny aí.
1: Isso é surpresa, Heraldo. É? Uma das surpresas de hoje.
0: Ah, Jonathan Quaresma na Embaixada de Sama, cidade de Macapá, isso, rapaz?
1: Sente aí, Jonathan. Dê o seu boa tarde. O Jonathan é uma das novidades, né? É uma das últimas contratações
0: microfone
1: que a embaixada
0: pra
1: fez.
0: Ele, sozinho para ele, né?
1: Esse ano, devido muito trabalho, o seu amigo está se ausentando, está se afastando da comissão de frente. Ah. E o Quaresma está vindo me substituir junto com a Letícia na comissão de frente. Então a Letícia está recontratada e o
0: TV
1: Quaresma
0: pra ele.
1: É o nosso novo contratado da comissão de frente. É? Quaresma.
0: Vou aplaudir, Jonathan Quaresma, rapaz. O mais novo contratado da Embaixada de São José do Macapá, coreógrafo da comissão de frente, juntamente com a Letícia. Letícia, primeiro você, boa tarde, que é isso?
2: Boa tarde, né, a todos que nos escutam. Primeiro, felicitar aqui, né, nossos 62 anos da nossa escola de São Embaixada, ao nosso presidente Disney aí, que muito bem tem conduzido aí, né, essa gestão aí com toda a lisura, com todo o empoderamento que a gente precisa, né, para fazer um melhor carnaval, nosso diretor de carnaval. Estou sabendo que temos outras novidades também, né, além da comissão de frente, mas de dizer assim, a satisfação, né, o Johnny continua como nosso diretor de carnaval, mas ele precisou se ausentar por motivo de força maior, que eu falei assim, não dá para abraçar o mundo, né, e chegava nos ensaios cansado, aquela correria louca, então...
0: Estressado.
2: A gente está...
0: O Jonathan como está ali, pô, na TV.
2: E a gente está muito focado, Heraldo, muito focado mesmo. Ah. O projeto 2027, ele está assim, se 2026 vocês já gostaram do projeto, então aguardem o projeto 2027. Então, a gente que não é bobo nem nada, né, e o mercado está aí mesmo, a embaixada, ela tem esse propósito de fomentar mesmo, oportunizar, e há muito tempo eu vinha dizendo sobre isso, que o Quaresma já precisa, né, também ouçar o carnaval de outras formas, né, não nas 10 agremiações que a gente sabe que ele está
0: aqui. Saiu 9, né,
2: agora só tem 9 para ele sair, né, mas agora com um profissional mesmo de comissão de frente, juntamente comigo, e a gente, eu estou muito feliz, porque eu sei da sintonia que eu tenho com o Quaresma, do cara humilde que ele é, e a gente já traçou algumas coisas aí, juntamente com o nosso diretor, Johnny, nosso carnavalesco também, Jorge Pantoja, um beijo, né, que está nos ouvindo. E dizer assim, que eu estou muito feliz mesmo com a sua vinda, meu amigo profissional. Estou orgulhosa de estar trabalhando ao seu lado. E vamos ganhar essa Ivaldo Veras aí.
0: Aí, garoto!
2: Em 2027.
0: Jonathan, boa tarde, querido. Que satisfação
3: ter
0: você
3: aqui. Boa tarde, Geraldo. É uma satisfação muito grande estar aqui com você mais uma vez, de tantas passagens que eu tive pela rádio. E também no carnaval, né? Que eu já trabalhei com você na comissão de frente de Boêmios do Laguinho. Maravilhosa,
2: né?
3: Macapá, inesquecível. Foi um prazer e agora a gente tá aqui de outra forma, né?
0: Pois é, rapaz. Esse convite veio da Letícia aí?
3: É um convite em conjunto, né? Dela com o Johnny. Eu fiquei muito feliz pelo convite, sei do meu potencial, sei do meu potencial também, agradeço, né, o nosso
2: convite,
3: presidente, né, que está confiando no nosso trabalho, de a gente fazer, de inovar no carnaval mapaense, né, tantas pessoas estão perdidas por aí, tantos coreógrafos estão aí, mas não tem a oportunidade.
0: Exatamente.
3: É não isso. Tem a oportunidade, então a gente acaba ficando muito triste por não ter essa oportunidade. Por não ficar puxando saco, porque talvez se eu tivesse puxado mais saco lá atrás, teria tido mais oportunidade, mas é uma coisa que eu não faço. E eu venho para realizar o meu trabalho.
0: Sim. Você é militante da Toada, da Quadra Junina, do Carnaval também, mas agora como coreógrafo é a primeira vez.
3: Não, eu já tive uma oportunidade na escola Emissários da Cegonha.
0: Sim.
3: No ano de 2012. No ano de 2012, foi uma boa experiência, mas nem tudo é como a gente quer, né?
0: Certo.
3: A gente precisa de uma estrutura, A gente precisa

0: precisar de todo um...
1: toda uma condição, né?
0: Uma condição para que a gente possa chegar na Ivaldo Veras e fazer um trabalho. Naquele momento nós não tivemos. E eu sabia que se eu tivesse tido aquele, o que eu merecia, porque eu mereço, se eu soubesse, se eu tivesse, eu tenho certeza que eu teria brilhado muito na Ivaldo Veras.
1: Na embaixada é o seguinte, cara. É que quando entra, o cara joga fora a chave, né, velho?
2: Diga aí, presidente.
1: Aí fica...
3: É verdade, o portão é enorme para entrar, aí quando é para sair...
0: Inclusive, eu já saí, já saí na embaixada há 3 anos.
1: Ah.
0: São 3... Não estou chegando hoje como coreógrafo da comissão de frente junto com a Letícia, mas... Sim. Já também sou embaixada de samba. Saí 3 anos na embaixada, 2 vezes nas alegorias e 1 vez no chão. Ano passado eu saí no chão e... Pra mim, no carnaval mapaense...
3: É um que mais aparece no vídeo aí.
1: É ele. O próprio.
0: E eu lembro, Heraldo, quando eu era bastante novo, muitos anos atrás, eu lembro que o carnaval começou a aparecer nas TVs, quando eu era novo. E eu lembro daquela música, Macapá Querida, Joia Menina da Amazônia.
1: Sim.
0: Eu lembro que aparecia na TV um comercial, que aparecia as mangueiras... que sempre tinha aquela chamada das escolas de samba, que hoje já não tem mais. E quando a embaixada homenageou mais uma vez esse enredo, eu me senti no dever de estar na embaixada aquele ano. Né? De ouvir uma música que fez parte da minha infância, um enredo que fez parte da minha infância, um enredo que faz parte da história da nossa cidade. Porque não dá para falar de Macapá, da nossa cidade, sem falar... do enredo da embaixada naquele ano.
1: Foi em 97, né? Inclusive, esse enredo, essa música Macapá Querida, que é do Canute com o jornalista João Silva, para o ano completa 30 anos, juntamente com o Sambódromo.
0: Isso, e fico muito feliz em ter participado. E hoje a gente vem para compor essa comissão de frente através dos nossos queridos amigos.
1: Sim.
0: E a gente consegue ver hoje também o crescimento da escola da embaixada de samba, tanto na sua bateria, quanto na sua diretoria, na sua presidência, nos seus coordenadores. Eu, ano passado, quando estava naquela concentração, eu consegui ver uma nova embaixada de samba. Organizada, fantasias, inclusive, muito bonitas. Parabéns para quem confeccionou o projeto, fez o projeto.
1: Agora, uma curiosidade, já pedi fora desse assunto aqui, mas de carnaval também. Eu estou na cabine da Diário, transmitindo com o Charles Pantoja, né? Se tinha um apoio de veículo, moto, para te levar lá na próxima escola, como é que era? Que, porra, cara, saía uma, passava e já não, tava... Não.
2: Era no pique, moleque.
0: Era no rodando, pique, lá por trás era? Mesmo. Era.
4: Ele ainda ia lá na casa dele, Heraldo, que é lá atrás. Ele ia lá na casa dele se arrumar. Tinha um truque.
0: Mas é assim, chegava um momento também que era muito cansativo, mas... a gente não pode deixar, a partir do momento que a gente assume um compromisso de estar na escola de samba, no chão, na alegoria, no apoio, na harmonia, a gente tem que cumprir o nosso papel. Então, a partir do momento que eu fechei com todas as escolas que eu estaria lá, eu jamais iria deixar de sair em uma delas. Né? Eu tinha que estar lá porque a escola confia no nosso trabalho de estar lá, independentemente do que a gente vai passar, de correr e ir da volta, mas a gente tem que estar lá fazendo o nosso compromisso. De estar lá nas escolas.
1: E assim, claro que vocês não vão falar o momento agora, mas como é que está sendo preparado o local? Já inicia os ensaios? Como é que está esse geral aí, Letícia?
4: Segundo o alinhamento com o nosso diretor, né, de carnaval, agora em novembro a gente já começa os ensaios, né? E vamos passar por uma audição, estamos precisando, porque a gente tem um elenco, né, que ficou com a gente em 2026. Mas aí a gente precisa oportunizar outras pessoas também que querem vir para a embaixada. Sim. Então, aqui, como o nosso presidente muito bem colocou, né, a gente tem um portão enorme. Então, a gente vai fazer esse momento de audição. Vamos divulgar tudo nas redes sociais, tudo direitinho, horário, tudo para entrar. Já, olha, agora divulgaram aqui a gente como contratados e já começou no nosso PV, né, Quaresma? Eu quero participar. Então, para fazer de forma justa e também contemplando o projeto da escola, que é o principal, né? A gente não pode perder isso de foco, a gente precisa fazer essa audição. E vamos fazer e vamos formar um grande time, uma grande família na Comissão de Frente, que já temos aí, né? E só vamos agregar.
0: E, Heraldo, assim, eles me apresentaram o projeto da escola, da comissão de frente, e eu fiquei muito feliz com o que eu vi já. A gente não pode falar, né?
1: Mas fala logo aí.
0: E assim, a gente pode dizer...

0: dizer que
1: já tem roupa sendo confeccionada.
0: Muitas novidades.
2: Pronto, falou.
1: Só essa.
0: Muitas novidades.
3: Foi, não é? Me falaram.
0: Para o carnaval, para esse carnaval e as pessoas. Esse ano a gente vai fazer as pessoas chegarem no Sambódromo 7 horas da noite para assistir a embaixada.
1: Sim.
0: Porque a gente vai, elas vão se admirar o que elas vão ver com o nosso trabalho. Né? Eu não sou só coreógrafo, eu gosto de meter muito nas coisas. Né? E...
2: Você confecciona também, né?
0: Sim,
2: estilista também.
0: Fantasias para várias
4: completo,
0: escolas.
4: Completo,
1: samba.
4: Completo.
1: Porque eu acho que ele tá aqui, Heraldo. É. Tem que dar um pouco mais.
2: Exclusividade, né? Exclusividade, meu Deus.
0: Sim, com certeza.
1: Exclusividade.
0: Isso. E assim, a gente vai tirar o povo que é embaixada. Porque Macapá é a embaixada, né? Todas as escolas delas são embaixada também. E a gente vai tirar o povo pra ir cedo pro Sambódromo ver uma grande escola passar.
1: Isso.
0: Né? Eu tava comentando com a Letícia ontem que a embaixada ela é campeã do carnaval. Também ela tem um título do carnaval. E a gente tem que mostrar que nós temos uma história, que nós podemos contar essa história, porque quem é um clichê, mas quem tem história não é apagado de memória, só é apagado só se a gente não contar. Então a gente tem que contar que a embaixada ela já foi campeã do carnaval, ela tem um título do carnaval, como tantas outras escolas.
2: Uma história linda, né? Tem uma história
0: Sim,
2: linda.
0: Um dos maiores enredos, grandes pessoas já passaram pela embaixada, Lucas Nobre. Então, assim, a gente sabe que essas pessoas deixaram um legado e a gente tá aqui hoje pra fazer parte, pra contar também um pouquinho do que passou.
2: É isso.
0: E do que está por vir.
2: Parabéns, mais uma vez. Seja bem-vindo à Embaixada Agradece. E agora vamos pro barracão, né?
4: Sim. É, vamos.
5: Ainda não, pro barracão.
2: Ah,
5: não? Ainda não.
2: Ah, tá. Vamos pro ateliê de fantasias, então.
4: Isso. Bora. Esse rapaz aqui.
2: Estamos recebendo aqui...
4: William Santos.
2: Eu conheço, a gente se conhece.
6: Aí você conhece já.
2: Sim, da quadra junina, pô.
4: Quadra cara junina, fraco, toada. Não,
2: é, toada.
4: Ei, junina, toada, se mete tudo carnaval. Também.
2: Carnaval. Sim. Começasse o carnaval bem cedo, né?
6: O carnaval, pra mim, na verdade, assim, trabalhando diretamente, acho que faz uns 3 anos. Trabalhando direto com o carnaval. Com a embaixada,
2: com a embaixada? Eu comecei
6: meu segundo ano.
2: Ah, tá. E qual outro? Começou na embaixada?
6: Não, eu comecei... alguns anos atrás eu comecei no Buritizal. Fiz parte já fiz, mas eu trabalhava no barracão de alegoria lá. Agora eu tô com fantasias, trabalhando isso. Com a embaixada.
2: Vai confeccionar.
6: Isso.
2: Trabalhou em 2006 com a embaixada?
6: Sim. Trabalhei em 2006
2: com a embaixada. A embaixada te deve algum real?
6: Nada.
2: Ah, tá. Nada, é importante nada, nada, nada. A gente falar aqui.
5: Isso, com certeza.
4: Calma, eu, gente.
6: Inclusive, foi tudo antecipado, realmente.
2: Ah,
6: tudo antecipado.
2: Então fala aí.
6: Foi
2: fala
6: tudo
2: aí.
6: Antes. Ele entrou na avenida já... Ah. Tranquilo.
1: Inclusive, aproveitando aí o gancho do William, eu faço até um desafio. Eu duvido uma escola de samba pagar coreógrafos de comissão de frente quanto a embaixada valoriza os dela.
2: Ah! Isso. Tá vendo, Jonathan?
7: Brasil!
2: O Jonathan já tá com o pix dele aí.
4: Olha, eu me arrepiei. Não é por conta da valorização, é por conta do que ela falou, entendeu? Porque isso é muita responsabilidade.
2: É muita resposta.
1: Mas você cumpriu com maestria, meu presidente.
4: Legal, obrigado.
5: Me dá esse parênteses, William, porque... Não é bom a gente falar da gente, então deixa eu falar de ti, por que tu estás aqui, né? Ah. O William veio trabalhar com a gente esse ano na questão dos adereços das nossas fantasias e foi uma das pessoas que executou o trabalho com maestria. O Jorge chegou a primeira vez lá e disse assim, cadê o meu protótipo? Aí ele disse, procura aí, né? Ele disse, não dá para identificar porque elas são idênticas às que eu deixei aqui. Então ele é um profissional assim, fora de série, muito responsável com o que fez e por isso, além de retornar com a questão dos adereços para 2027, o William também assumiu a diretoria de destaque da escola.
2: Opa, olha aí.
5: Né?
2: É, meu irmão.
5: O nosso
2: parabéns.
5: Diretor de destaque hoje, ele é responsável por todos os destaques da escola.
2: Exclusividade aí. Vai confeccionar os destaques também?
6: Também.
2: Rapaz, o negócio. E o time? Além de você, o time da...
6: Eu tenho, na verdade, assim, eu tinha uma equipe já, né, que trabalhava comigo, só que agora eu tô renovando, né, dando oportunidade para outras pessoas também. Tanto a parte de confecção de fantasias, como a de costura também.
2: Certo.
6: Né, que é para conseguir agregar mais, porque tem muito artista...
2: Concentra
6: também.
2: Só no local.
6: Isso, para poder... Como o Jonathan falou, tem muito artista que tá aí.
2: Aguardando, né, aí a
6: aguardando
2: oportunidade,
6: uma oportunidade. Então, abrir mais oportunidades para as pessoas que realmente estão precisando, que querem mostrar trabalho.
2: E você, como conhece muito o mundo da quadra junina, do carnaval, tu sabes quem rende, né?
6: Sim, com certeza, dá pra saber.
2: Trazer porque a equipe técnica, nessa, sobretudo essa questão de acabamento de fantasia,
6: sim,
2: né?
6: sim, muito importante. Precisa.
2: Porque é um produto que você vai vender, vai comercializar. Isso. E quem compra quer qualidade, parceiro.
6: Com,
2: né?
6: Certeza.
2: Então, aí tem o teu nome, porque é.
6: Sim, sim, sim. Na verdade, desde quando eu comecei, porque eu comecei realmente na quadra junina, há 13 anos atrás, direto assim, né? Que eu comecei a trabalhar profissionalmente. E desde esse período eu sempre fui muito dedicado e muito interessado em realmente entregar o melhor trabalho. Sempre, sempre, sempre, sempre. Claro que tem aqueles percalços que às vezes dá errado, mas a gente vai.
2: Faltou material, presidente!
6: A gente vai se ajustando com o tempo, né? Com o tempo a gente se ajusta tudo e organiza melhor todos os trabalhos.
2: Aquele corre-corre no dia mais. Ah, rapaz, eu vou entregar uma semana antes. Não tem essa parada.
6: É difícil.
2: Nem o Rio de Janeiro entrega. Lá, pô, a gente já conhece. Os caras chegam lá com fantasia correndo pra entregar lá. Pô. A gente conhece na Macapá que vai ser diferente. Faz parte desse esse corre-corre, faz parte aí.
5: Olha,
2: pô.
5: Uma semana não, mais dois dias.
2: Mais dois,
5: né?
2: dois dias
6: antes estava tudo.
2: Tem aquele teste,
6: já.
2: Né?
6: Sim, sim, sim, é feito. A gente
2: você organiza. Vai confeccionar alas, destaques e os pontos técnicos?
6: Não todos. Não tô responsável por
5: só
6: todos.
5: Os destaques e...
2: Que já são muito.
5: É, né? Outra novidade também.
2: É?
5: É.
2: Rapaz, a embaixada
5: nós estamos
2: tá
5: todos alinhados. Meu presidente...
2: Dinheiro não é problema da embaixada, graças a Deus.
4: Graças a Deus. E a gente...
2: Dinheiro e trabalho também.
4: Como nós fomos forjados na luta, na briga do dia a dia, a gente aprendeu nunca dar sinal de fraqueza. Entendeu? É. Então, embaixada, você não vai ver isso, não.
1: Muito bem.
5: Meu presidente, senhor, quer falar a novidade de hoje de manhã que o senhor fechou?
2: Faz,
4: olha, tem que dar pra colocar aplauso aí que eu vou anunciar.
2: Ah, vamos lá!
4: É, pra área do Vitinho aqui, entendeu?
2: Atenção, ó, cavaquinho. Faltando 8 minutos pra terminar o programa.
4: Compor nosso carro, contratado Aureliano Neck.
2: Aureliano da Silva. Olha, cidadão do samba.
4: Cidadão como do samba,
1: como diz ele mesmo, né? Assim me chama quem me
2: assim
1: conhece.
2: Assim me chama quem me conhece. Pô, olha aí. O NEC é, em atividade, o intérprete mais...
4: Longevo.
2: Com mais participação de escola de samba.
4: Com certeza.
2: Compositor de todas as escolas de samba.
4: Tenho com ele,
2: todas as escolas
4: tenho com ele e com o Nonato cerca de 15 sambas.
2: É, por aí.
1: O fato curioso do NEC, teve um ano que eu conversando com ele, tio, quantos sambas você já tem no carnaval desse ano? Rapaz, acho que 11 demais, só tem 10 escolas.
2: Olha aqui,
5: porque eu escrevi o da Diga também.
2: Deixa eu dar essa informação para o Finer Neluxo da gente. Estive no Sambal do Mestiano assistindo e fiquei triste quando vi o que aconteceu, né, com a Embaixada de Samba. Estava, né? Muito bonito, muito lindo. Abraço ao amigo Disney e a todos da Embaixada, parabéns. E já aproveitando a carona aqui, fazendo um convite geral. Dias 22, 23, 24, a 18ª edição do Amapá Jazz Festival.
4: Muito bom, muito bom.
2: Que é o maior festival de música instrumental da Amazônia.
4: Vamos prestigiar.
2: É internacional. Então é o seguinte, dia 22... Começa às 7 da noite, Amazon Music, Jerry na Calçada, Luiz Otávio e Jimmy Feix. Ah, na sexta-feira, a Majazon, Edmárcio Paixão, Marrecos Land e Chris Combat. No sábado, 19 horas, Rogério Alçan, Deise Pinheiro e Filó Machado. Tudo isso num pátio da Casa do Artesão, a partir das 7 da noite.
4: Muito
2: em
4: bom.
2: Frente à cidade, que tem assinatura, o patrocínio do governo do estado do Amapá.
4: Vamos estar lá, vamos prestigiar.
2: A direção geral é dele, o rei da zanquerada, o nosso querido Finéias Nelucci. Um abraço,
5: grande abraço
2: aí.
5: Finéias.
0: Eu quero aproveitar também, Heraldo, para mandar um grande abraço, né, para a nossa rainha da bateria, Débora Silveira.
2: Sim.
0: Com isso. Certeza está acompanhando, né, a nossa entrevista, e também mandar um grande abraço pro nosso primeiro casal, que é o Adrian com a Cláudia, né?
1: Isso.
0: E também eles não puderam estar presentes por questões de trabalho, mas eu tenho certeza que eles farão um grande carnaval.
2: Eu assisti a apresentação desse projeto na visita da corte, né? Os três casais, parabenizar os três casais. Ei, não adianta que é exclusividade na embaixada,
5: sim,
2: né?
5: Sim.
2: Assinar contato.
5: E aí, Heraldo, antes da gente, antes da gente concluir com os parabéns...
2: 5 minutos para terminar o programa.
5: Tem 5 minutos aí, então vamos dar uma corrida. Nós encerramos olha, nossa formiguinha linda, nosso destaque. Nós encerramos a etapa 2026, quase que completa. Aí hoje, Nós tínhamos mestre de bateria, mas não tínhamos diretor de bateria. Sim. Hoje o Neto assume a direção de bateria

0: Baixada de Samba.
1: Sim. E o vídeo dele lá.
0: Ah, a embaixada, rapaz, a embaixada não tinha uma harmonia. Hoje nós temos o grupo ainda, o nosso grupo de harmonia permanece. Nós saímos com 78 pessoas na harmonia. Permanecemos com 67 pessoas dentro do grupo da harmonia. E hoje nós temos um diretor de harmonia que é o nosso amigo Wesley.
2: Treinado pelo nosso Geraldo Almeida, que também vai estar na embaixada.
0: Vou. E aí?
2: Vai.
0: Não tínhamos.
2: Aí me diga que diga que não.
0: Não tínhamos diretor de destaque. Hoje nós temos o diretor de destaque contratado, aqui. William.
1: Ele e toda a equipe.
0: Nosso diretor musical, que foi recontratado, nosso Vitinho. Grande Vitinho, que vem fazendo um grande trabalho aí.
1: Ó, beleza.
0: Nós fizemos um grande trabalho no barracão, mas nós não tínhamos diretor de barracão. Hoje nós temos o diretor de barracão, nosso amigo Valbe ali.
1: Tá. Aê, garoto!
0: Nossa direção de comunicação, que é o nosso amigo Cabeção, que não, infelizmente não está aqui, mas...
1: Tá na missão.
0: É o nosso Claudio diretor, está na missão. Nossos contratados da comissão de frente estão aqui, o casal
1: Letícia
0: Quaresma
1: e Jonathan Quaresma. Letícia,
0: que vão desempenhar esse grande trabalho.
1: Aí, aí conhece.
0: Ali o nosso grande Aldo.
1: Aí, seu aplauso é alto pra ele. Cara da grana, pô. Cara da grana.
0: E aí, eu tô autorizado pelo presidente pra fazer a última contratação e o último convite no ar. Ah, tá, perdão, antes disso, eu quero mandar um grande abraço ao nosso amigo Ney Brito, que é o nosso profissional que irá confeccionar os dois casais de mestrado e porta-bandeira. O nosso amigo Ronan, que é quem irá... Quem está,
1: Ney Brito tem moral, hein?
0: Quem está confeccionando a roupa da comissão de frente já, o nosso amigo Ronan lá de Parintins.
3: Já começou? Já está.
0: Já estamos por aí.
1: E aí, ô, Jonathan, qual é?
0: Para fecharmos a equipe 2027, o presidente me autorizou em fazer... Nós
2: temos que falar da nossa formiguinha que está aqui.
1: Ah, está aqui.
0: Dá um alô para a gente, meu amor.
1: Boa tarde. Alice, fala aqui, Alice.
4: Fala, querida. Eu quero parabenizar a embaixada por me deixar entrar, me dar um canto. E eu agradecer e parabenizar todos aqui.
1: Aê!
2: Esta é a Alice, do contrato país da embaixada.
1: Dela, vitalício. Contrato nunca, vitalício.
2: Ela está devendo até os 25 anos. Eu
0: nunca
2: sinto
0: mais,
2: muito.
0: Nunca presidente, mais vai sair.
3: Presidente Alice falou ainda agora lá pra gente que a embaixada que lute, que se vire para conseguir dinheiro para pagar as putas dela, porque ela não sai da embaixada.
1: Sai da embaixada, parabéns aí.
0: E aí, Heraldo, pra gente não correr o risco de levar, não, o presidente disse não, vamos fazer esse convite no ar, para todo mundo ver.
2: Não tem coragem de dizer não.
0: Então, fica aqui a nossa
1: última
0: contratação.
1: Senti que vai sobrar pra
0: mim. Nossa última contratação, né? Fica aqui o nosso convite a você.
1: Tira do ar aí o sinal da TV.
0: Para assumir, junto com seu amigo, a direção de carnaval. A partir desse momento, não serve mais uma direção de carnaval.
3: Chama a Luana, chama
0: a
3: Luana.
0: A comissão de carnaval, quero aqui lhe entregar a sua camisa.
1: Minha nossa senhora,
2: você não sabe. Bem completo, bem completo. Se trata de vestir.
0: Leia o que está escrito, por favor.
1: Rapaz, eu não vou nem ler, vou mostrar para o ouvinte aqui, olha, direção de carnaval, olha. Aqui, coloca aí. Rapaz, tem que vestir.
3: É, Quaresma, bora trabalhar. Porque dois diretores de carnaval.
1: Rapaz, o negócio é o seguinte, eu tô pensando que é.
5: Calma, gente.
1: Lá do lado da harmonia da evolução lá, pô.
6: É, mais
3: pronto,
6: bacana.
1: Batizou. Fazer o quê, né? Obrigado aí.
0: E agora dessa Meus maneira.
1: Pesos, mas tudo bem.
0: Dessa maneira, presidente, a gente encerra nossas contratações com chave de ouro, é isso?
2: Isso.
1: Obrigado.
2: Isso.
1: Bora.
0: Não, peraí, que ele vestiu, mas ele não viu.
1: Não, tá sim, vambora. A embaixada é uma escola, uma agremiação, um projeto, né? Que tem meu respeito muito grande. A gente sente, como profissional da comunicação, quando a gente transmite e vê o trabalho que é feito fora, quando chega na avenida, é um trabalho. É, o que aconteceu esse ano, e a gente tem todas as condições de fazer com que a embaixada ocupe um lugar que sempre
2: lugar que
1: foi
2: merece,
1: pensado. Então,
2: merece.
1: Em nome do querido e saudoso R. Peixe,
2: Grande figura.

0: Sidney Peixinho, todos, nosso abraço.
1: Cumprimentar a todos, dizer ao presidente de Ginei que o senhor tem toda a nossa admiração, nosso respeito. Obrigado. E o senhor é um cara de coragem, enfrentou porrada de coisas que não vale dizer aqui para a embaixada do tamanho que está. Parabéns e vambora.
0: Obrigado. A gente está esquecendo
1: eu
0: aqui
1: não o arrego.
0: Nosso videomaker. Nosso videomaker.
1: E a embaixada começa Éder. Grande, ela já começa com um programa de rádio.
0: Nosso Éder, vamos aplaudir o nosso Éder lá. Nosso
1: videomaker. Pessoal, eu ia dizer não, mas não, pô, no ar não teve como.
2: Esse foi friamente calculado, Heraldo.
1: Eu tô sabendo. Bora, isso aí é novidade, surpresa. Então vamos
0: cantar. Tem gente que não vai gostar disso, eu já tô te falando.
1: É? É. Só que ninguém manda em mim, pai. Vamos então, para cumprimentar, vamos soldar, vamos cantar o que agora? Parabéns, senhor embaixado, vambora!
3: Antes de cantar o parabéns, eu quero deixar avisado uma coisa. Ah. Que pro carnaval de 2027, quem vai estar no barracão sou eu.
1: Vambora!
3: E armado!

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4: Agora 5h39 na Diário. Boa tarde.
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Décio Rufino destaca a transição na prefeitura e retorno ao judiciário. Inscrições do concurso da saúde são prorrogadas até sexta-feira, 16 de outubro. CINF segue em ritmo intenso para entrega de obras até o fim do ano. Jovem é perseguido e executado a tiros no Pacoval. Em menos de 24 horas, três morrem e um é preso em confrontos com o choque do BOPE. Thor participa da maior apreensão de drogas da corporação, com quase 650 quilos em Mato Grosso do Sul. São os principais destaques agora do portal diariodamapá.com.br. São 24 horas de conteúdo digital. Olha, hoje na quarta-feira empreendedora, mais uma rodada com mulheres empreendedoras aqui compartilhando suas trajetórias e dando lições de vida aqui, sem dúvida alguma. A nossa primeira é uma vitoriosa na área do direito. É operadora do direito, é advogada, Thelma Miranda. Célia Brazão é empresária. Passou por diversas funções públicas e hoje é uma liderança do Sindi Eventos, do Sindicato das Empresas de Eventos aqui do Estado. E a Thaís Vieiro é esse meio de campo, é o braço do Sebrae, né? Ela é consultora do Sebrae, analista lá do Sebrae, e ela toma conta de um projeto novo que dialoga aí com o setor de saúde, bem-estar, né? E estética aqui no Estado. Então são três mulheres que têm muita coisa interessante para compartilhar com a gente, sem dúvida alguma. Ó, nós temos esporte também, com a coluna Mexa-se, que é assinada pelo Elson Summer, que traz aí os destaques do esporte, direto da nossa redação. A qualquer momento tem o Redação em Movimento, né? A sala de redação com as notícias do dia. O Sistema Diário de Comunicação segue acompanhando também lá em Brasília. Primeiro turno da votação, né, lá em Brasília, no Senado. Primeiro turno da votação pelo fim da escala

0: 6x1, daqui a pouquinho, as primeiras informações aqui, ou as últimas informações. A gente fala sempre no jornalismo as últimas, no sentido de que são as mais recentes. Então é isso, o que mais? Esporte, nós temos os canais de interação com você, amigo ouvinte. Nós temos o nosso WhatsApp, que é o 991-57-0022. 991-57-0022. Dá para acompanhar o programa também ao vivo nas redes sociais aqui do Sistema Diário de Comunicação. O nosso Facebook, ó, tem live lá, o programa tá ao vivo agora em áudio e vídeo. Você pode acompanhar a gente agora no Facebook Diário do Amapá. No Facebook Diário FM Macapá. Ou ainda no meu Facebook, jornalista Kleber Barbosa. E ó, se você achar que são relevantes os conteúdos que a gente compartilha aqui direto da nossa central aqui de produção de conteúdos, do estúdio da Diário, marque um amigo, uma amiga agora no Facebook dele ou dela, um familiar, um colega de trabalho. E aí a gente vai ter mais pessoas conectadas aqui com a gente. E estando conectados com a gente, você pode interagir em tempo real aqui com os nossos convidados através das redes sociais, comentários que ficam disponibilizados aí na nossa live, tá bom? Dá para acompanhar o programa também no YouTube. Nosso canal lá no YouTube é o @ Kleber Barbosa, é o canal, nosso canal no YouTube. Então é isso, todo mundo a postos, nós aqui, você aí, está no ar mais um programa Ponto de Encontro e você é nosso convidado.
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0: Orgulho de ser amapaense. Olha, hoje o nosso espaço de opinião convida você a fazer uma pausa na correria do dia a dia para olhar aí ao redor e responder a uma pergunta simples, mas profunda. O que faz pulsar o orgulho no peito de quem vive nessa terra, nas terras tucujus? A resposta está em cada esquina, em cada rio e no sorriso da nossa gente. Viver no Amapá é ter o privilégio de testemunhar a imponência do rio Amazonas, esse que aparece na tela agora aí. De ver a história viva gravada nas pedras da fortaleza de São José de Macapá e de celebrar a singularidade de estar no meio do mundo, cruzando a linha do Equador com a naturalidade de quem habita um lugar que é único no planeta. Nossas atrações turísticas não são apenas paisagens, são monumentos à nossa identidade. A maior riqueza do Amapá não está nos mapas, está nas pessoas. O povo amapaense carrega na pele e na alma a força da resiliência, a hospitalidade que acolhe quem vem de fora e uma alegria contagiante. É uma gente que mantém vivas as nossas tradições mais puras. Quando o tambor do mar abaixo, a caixa de mar abaixo ecoa, não é apenas música, é a voz dos nossos antepassados. É a resistência cultural que se renova, viva e pulsante, no Curiaú e em cada canto do estado. É a nossa culinária, o nosso sotaque, a nossa forma única de celebrar a vida. E se o presente nos orgulha pelo que somos, o futuro abre portas que nos enchem de esperança. O Amapá vive um momento de virada. As perspectivas econômicas apontam para um horizonte de desenvolvimento sustentável, onde a nossa floresta em pé e a nossa biodiversidade se tornam ativos valiosos para o mundo. O crescimento do comércio local, o fortalecimento das rotas de integração com as Guianas e o potencial energético e portuário colocam o nosso estado na rota estratégica do crescimento nacional. Olhar para o futuro do Amapá e acreditar no trabalho, na inovação e na capacidade da nossa gente de transformar desafios em grandes conquistas. Temos história, temos cultura,

0: Temos beleza natural e, acima de tudo, temos um amanhã promissor sendo construído hoje. Sintonize-se com esse orgulho. O Amapá é gigante por natureza e o seu povo é o motor dessa transformação. Esse é o editorial de hoje do programa, desejando a todos uma feliz continuidade aí, fim da quarta-feira. Abrindo o ponto de encontro de hoje como nossa opinião.
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0: Agora 5h50 na Diário.

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1: Muito bem, hora de acionar o nosso querido Elson Summer, que traz aí os destaques do esporte com a coluna Mexa-se. Tem música do Marcos Valle e a convocação aí na voz do Luiz Melo. Luiz Melo que chama a coluna de esporte aqui do Ponto de Encontro. Solta aí.
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4: Olá pessoal, tudo bem? Com o apoio cultural da Fiat Betral, eu tô aqui, vai começar o Mexa-se, vem comigo. Para falar de futebol, futebol amador, a Guarda Municipal conquistou o título do Amaparizão 2026 na final disputada no último sábado lá em Pedra Branca do Amapari. A equipe venceu o Tumucumaque por 2-0 e garantiu a taça, além de uma super premiação de R$20 mil. O prefeito Marcelo Pantoja, que é o prefeito lá de Pedra Branca, comentou sobre esse evento esportivo que foi realizado lá no município. Confere aí.
5: Um grande campeonato realizado aqui em Pedra Branca, Pedra Municipal 2026, né, com todos os clubes que vieram participar, né, com as equipes qualificadas, e quem ganha com isso é o futebol. Né, a torcida que vem torcer, o empreendedor que vem vender, mas principalmente a diversão e o lazer que ficou aqui, né, com uma grande premiação, nunca visto em Pedra Branca da Amapari, R$20 mil para o primeiro lugar, R$7 mil para o segundo e R$3 mil para o terceiro, então totalizando R$30 mil em premiações, né, um recorde de premiação em Pedra Branca.
4: Tá importante as palavras do prefeito Marcelo Pantoja, prefeito de Pedra Branca da Amapari, que foi fundamental e deu total apoio aí para a realização dessa grande competição. E a Guarda Municipal levando, conquistando o título mais uma vez. Parabéns! E a competição ela foi organizada pela Liga Desportiva lá de Pedra Branca do Amapari e também premiou, teve destaques individuais como o melhor goleiro, o artilheiro e o craque do campeonato. E a decisão reuniu um grande público lá do município. Bacana demais! Parabéns a todos os envolvidos aí na realização do Amaparizão 2026.
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4: Bora mudar de assunto, bora falar de basquete, porque a Federação Amapaense de Basquete definiu os campeões do estadual de basquete 3x3 nas categorias de base. No caso, no masculino sub-15, o título ficou com o Macapá LBS. Já na categoria sub-17, os Gigantes da FAB conquistaram o primeiro lugar. A Federação também está dando sequência ao calendário de competições desse ano de 2026 e a partir dessa semana começam as inscrições para os campeonatos estaduais sub-18 e sub-21, além das categorias adulto no masculino e no feminino, que também iniciam as inscrições até o próximo dia 20 de outubro. E o basquete amapaense também terá representante em uma disputa nacional. É que a equipe do Panda Gigante da FAB viaja nesta quarta-feira para São Paulo, onde vai disputar o Campeonato Brasileiro de Clubes 3x3. E os jogos da equipe já começam na sexta-feira. Essa vaga ela foi conquistada após o título da fase regional, agora no mês de julho, que foi realizado lá em Manaus. E o time amapaense agora enfrenta equipes de outras regiões aqui do nosso Brasil. Tem mais, hein? A outra equipe em preparação é a seleção amapaense sub-17. Isso porque os treinamentos já começaram visando o Campeonato Brasileiro de Seleções, que está marcado para o período de 9 a 17 de novembro em Nova Friburgo, no Rio de Janeiro. Então, boa sorte aí para a Federação de Basquete e também os nossos atletas das categorias de base que estarão nos representando em Macapá, no Amapá e em várias

0: 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Eu vou finalizando por aqui, mas prometendo voltar a qualquer momento. Tchau!
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4: Agora são 5h55 na Diário.

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1: Muito bem, hora do intervalo do Apoio Cultural, mas daqui a pouquinho a gente tá de volta aqui, tá bom?
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3: Agora são 6:02 na Diário.

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2: Bom, deixa eu reservar a próxima meia hora para a leitura do currículo aqui da nossa convidada aqui. Pera aí, deixa eu tirar um pouco desse efeito aqui. É muita tecnologia agora aqui no estúdio, rapaz. Até estou estranhando aqui. Mas enfim, ó, estou recebendo a advogada Thelma Miranda, amiga da gente aqui, amiga da rádio, uma fonte que a gente sempre recorre. Sempre muito solícita com a gente. Já agradecer. Sei que você tem a vida muito agitada. Essa mulher é um monte de coisa, pessoal. Olha, advogada, professora universitária, especialista em direito marítimo, portuário e regulatório na Amapá. Ela faz tanta coisa que você está assistindo aula aqui online. Que curso é que você está fazendo aí? É da Escola Superior de Guerra?
3: Escola de Guerra Naval. Da Marinha
2: Escola
3: do Brasil.
2: Escola de Guerra Naval. Imagina, segura a Thelma aí, mano. Onde vocês vão apontar os canhões aí?
3: Nada.
2: Eu sou
3: pacífica.
2: Paz, né? Doutora Thelma, tudo bem? Seja bem-vinda.
3: Muito obrigada, Kleber. Boa tarde a Boa todos tarde. Os ouvintes e quem está acompanhando pelas redes sociais. Boa tarde, Kleber. Boa tarde.
2: É o Breno.
3: Breno.
2: Aqui o Joelson.
3: Joelson, capricha, Joelson.
2: É, nossa,
3: muito agradecida pelo convite, claro, eu sempre vou estar à disposição, até porque eu acredito que informação é tudo e a forma como você trabalha a difusão da informação com maestria, com cuidado, com responsabilidade, como dizer não para um convite desse?
2: Oh, obrigado, olha, o que mais que a doutora Thelma? Só resumindo aqui, tá, pessoal, olha, ela é presidente da Comissão Especial de Direito Marítimo da OAB do Amapá. É membro da Comissão Especial de Direito Marítimo e Portuário, do Conselho Federal da OAB. É diretora em atuação na Caixa de Assistência dos Advogados do Amapá. Não é isso?
3: Isso.
2: E entre outros títulos acadêmicos, especialista em Direito Empresarial. É pós-graduada em Advocacia Trabalhista. Está cursando, como ela falou, uma especialização em regulação do uso do mar pela Escola de Guerra Naval.
3: Isso.
2: E também

0: um MBA em gestão executiva de petróleo e gás.
1: Isso.
0: Pronto.
1: E tô dando aula na UNAMA e coordenando o curso de Direito da Faculdade Integrado, que em breve a gente já vai ter vestibular.
0: Muito bem. Ô, doutora Thelma, a gente pediu para a senhora passar com a gente aqui, porque a gente reserva uma quarta-feira sim, outra não. Às vezes toda quarta coincide de ter só mulheres empreendedoras. Já está

0: Não, não foi isso. Era fazendo o negócio do. Como é que é o nome daquele teu esporte lá?
1: Tá jogando vôlei, aí dois bem.
0: É vôlei, é outra mulher empreendedora. A gente chama analista do Sebrae, a gente fala assim? Tá ruim o áudio, né? Você tá usando fone de ouvido, Thaís? Não? Tá bem.
1: Estou de fome.
0: É. Então aproxima um pouquinho mais do telefone. Ou abaixar o volume, abaixar um volume do teu retorno para no... Isso. Só abaixa o volume do retorno um pouquinho.
1: Agora?
0: 100%. Melhorou 100%. Ó,
1: Que
0: Thaís, ó,
1: bom.
0: agradecer imensamente a sua disponibilidade com a gente. A Thaís, esse ano, a Thaís e quem mais que está contigo no projeto que dialoga com o setor de saúde, bem-estar, estética do Sebrae, Thaís.
1: Né, de comércio e serviço atendimento pela nossa querida Vânia Sherman. Projeto Cuidar e Empreender, ela junto comigo.
0: É, projeto empreender é cuidar e tá fugindo.
1: Cuidar e empreender.
0: Cuidar e empreender. Pois é, eu fui no evento de lançamento. Muita gente que atua nesse segmento se sentiu ali, olha, abraçado. E é meio que assim, em tese, empresas concorrentes, por isso que é legal a questão do associativismo, né? Embora são empresas que estão cada uma buscando seu lugar ao sol aí. Mas os problemas são comuns e o Sebrae estendeu a mão e já está frutificando. Tem muito suporte técnico chegando para esse segmento, né, Thaís?
1: Com certeza, Kleber. Nós iniciamos as nossas atividades e entender quais são as necessidades dessas empresas, né, do segmento de... Então, a gente buscou fazer um diagnóstico de maturidade para essas empresas, para entender quais são os gargalos que eles têm, né, questões de finanças, organização financeira, posicionamento. Necessidade de participar de eventos de mercado. Então, o projeto foi todo desenhado com esse intuito. Essas necessidades encontradas, né, na aplicação desse diagnóstico. E a partir daí, nós desenhamos uma jornada de relação. Estamos aqui desenvolvendo, né, fazendo capacitação. Nós realizamos duas missões empresariais nos 30 empresários, 15 para a Fitness Brasil Expo e 15 para a Beauty Fair.
0: A
1: Foi assim,
0: informação.
1: maravilhoso, tivemos bons frutos dessas duas missões.
0: Ô Thaís, por uma questão técnica, já que a gente está no rádio, a imagem sempre está garantida aqui, o áudio aqui está com uma intercorrência. Existe um segundo telefone que a gente possa ligar para você? Você fica com a gente nesse vídeo aí e a gente pode ligar para um outro número?
1: Vou te mandando aqui.
0: Você manda para gente. Pronto, Breno, aí faz isso. Aí você vai ficar com a gente no vídeo e vai ficar usando um telefonezinho para conversar com a gente para melhorar a qualidade do áudio. Doutora Thelma, enquanto a gente faz esse ajuste, tem um negócio de um livro que a senhora também está ajudando a lançar, doutora Thelma?
2: Já está em fase de revisão, né? Eu e o doutor Jael, a gente está escrevendo um livro a respeito. Como está fervendo essa questão da prospecção do petróleo, nós fizemos um resgate dos últimos 80 anos da economia amapaense e fazemos uma proposta de governança. Por quê? Porque nós acreditamos que os ciclos, eles não podem se repetir. Tipo, o que aconteceu com o manganês, o que aconteceu na Serra do Navio, o que aconteceu em todos esses ciclos onde se prometia o Eldorado, e o staff, ele nunca ficava com os amapaenses. Então, um dos desafios é justamente o que o Dr. Israel faz todo santo dia quando ele entrega uma nova carteira para um novo advogado. Estudem, se capacitem, porque as oportunidades virão e só ficarão com essas vagas quem tiver preparado. E o livro ele fala um pouco.

0: disso também.
1: E qual é a previsão que vocês têm para lançar o livro, doutora?
0: Tá na editora já para revisar. A qualquer momento, eles dando ok.
1: Deixa eu ver se a gente consegue restabelecer contato com a Thaís. Já temos ela em vídeo, vamos ter agora em áudio. Faz aí a ponte aí, Breno. Aí.
2: Pronto. Tá Thaís. Me ouvindo agora?
1: Nossa,
2: todos me ouvem?
1: Melhorou agora. Muito, melhorou muito. Só cuidado, só cuidado com o teu retorno para não deixar alto, para não dar essa microfonia. É, você pode agora abaixar o som do teu vídeo aí, tá bom? Pode mutar, deixa mudo o teu telefone.
2: Último aqui, Kleber.
1: Pronto, agora fechou. Agora fechou. Ó, ainda estamos. A gente ainda tá ouvindo o retorno aí. Agora estabilizou? Ou então tem que mutar aí a chamada dela em vídeo. Estamos ouvindo a gente em retorno aí, Thaís.
2: É, eu acho que fica melhor, porque eu já mutei aqui no outro.
1: Agora estabilizou, né?
3: Agora estabilizou, né?
1: Não. Você tá ouvindo a gente no Viva Voz? Ah, então é isso. Tira do Viva Voz, fica ligando, fala com a gente no celular normalmente, sem estar no Viva Voz, por favor.
2: Kleber, eu não tô te ouvindo.
1: Agora sim, agora a gente tá te ouvindo bem. Você nos ouve? Ô, Thaís, você nos ouve? Não? Bom, te entende com a Thaís aí? Deixa eu ver a saudação da nossa outra convidada aqui. A Ana Célia Brazão do Nascimento é outra dessas mulheres empoderadas aqui, que se a gente for ler todo o currículo dessa mulher aqui, meu amigo, a gente vai atrasar a voz do Brasil. Mas a Célia Brazão já foi secretária de Estado, já foi diretora, né, do SEBRAE, é uma das... É uma empresária do segmento de eventos, o Sim de Eventos, não é isso? Ei, tudo bem, Célia? Celinha, como a gente chama?
4: Tudo bem, meu amigo.
1: Aqui, Breno.
4: Maravilhosa, né? Com mulheres pois que empreendem, que defendem a causa da mulher, com as nossas doutoras. Mas, assim, é sempre um prazer estar aqui contigo, Kleber, trazendo justamente essas notícias boas, trazendo, eu sempre digo, trazendo esse dinamismo para a bancada feminina aqui no seu programa. Então, muito obrigada pelo convite.
1: Ah, peraí, que ele vai te enquadrar melhor aí. Agora sim.
4: Acho que deu.
1: Sim de Eventos, né? A gente chama assim?
4: É, hoje nós estamos... O Sim de Eventos, ele se estabeleceu como um instituto, que é o Amazônia Viva. E eu estou também como vice-presidente dentro da FEComércio do Sindserv, que é o sindicato das empresas prestadoras de serviço de locação de bens móveis dentro da FEComércio. Também faço parte da Câmara da Mulher Empreendedora, lá de dentro da FEComércio, e na CIA, do Conselho da Mulher do Turismo e de Empreendedorismo, que é o SEMEC, e também conselheira dessas entidades de classe. Eu digo que o empreendedor, ele tem que estar nesse movimento, né? E as mulheres têm que ter os seus espaços, né, Kleber?
1: Ah, sem dúvida. Vamos ver se tem... Tem um sinal com a Thaís? Tá ruim? Ô, Thaís, você nos ouve, Thaís?
2: Oi. Ah, sim. Estou te ouvindo bem.
1: Estamos, ó. A Celinha, você lembra da Celinha? Vocês trabalharam juntas, né?
2: Sim, é uma querida. Não, eu não tive a oportunidade. Quando eu entrei no SEBRAE, ela já não estava mais.
1: Ah, ok. E doutora Thelma também você conhece? Está com a gente aqui no estúdio?
4: Acho que não. A Thelminha é uma mulher muito ativa, tanto na política, né, como na advocacia e tantas outras coisas, né, amiga? Que a gente já trabalhou lá atrás, muitos momentos juntas.
0: É sempre uma grande satisfação.
1: Secretária de Estado na mesma época?
4: Não, acho que não, né?
0: Acho que não.
1: Muito bem.
0: Mas a gente de vez em quando tem os caminhos cruzados.
4: É verdade.
1: Deixa eu falar com a Thaís, que a dificuldade está maior. A Thaís está de licença, olha. Veja, o compromisso dela é tão grande que ela topou falar com a gente por videochamada, que está...
4: Que legal.
1: Está afastada do serviço porque é igual eu. Já posso contar que o vovô já contundiu o joelho esquiando, né? Na
4: chique,
1: neve,
4: né?
1: A neve era artificial, mas tudo bem. A Thaís é muito ativa,
4: Desculpa, tá? É, né, amiga?
1: Ei, Thaís. Então tá com o pezinho dodói. Mas tá trabalhando em home office. Aliás, o home office...
2: Eu tô nativa, viu? Eu tô em casa, mas eu tô nativa.
1: A gente sabe disso.
4: Olha.

0: Olha, mas só vale se mandar
1: aqui de casa.
0: Aquela foto bonita na neve, com aquelas roupas todas.
1: Verdade.
0: Todas produzidas, não, né?
2: Dessa lesão da Thaís foi no vôlei, ela falou. Foi no vôlei? Eu que disse que o vovô Kleber já pode dizer para
1: ele. O Kleber que tem que mandar lesionou... essa foto bonita dele na neve, para mostrar que realmente foi lá.
0: Nada que a IA não resolva.
2: Nada que a IA não resolva. Mas fala pra gente. O que que tem de calendário, do calendário que você dialoga com esse segmento da saúde, bem-estar, da beleza? O que que ainda tem para esse ano? Quais são as metas para fechar 2026, Thaís?
1: Kleber, esse ano a gente está, nesse momento, estamos em capacitações de marketing digital. Na última semana de outubro nós teremos comunicação... E depois, registro de marca. Vamos falar sobre registro de marca. Então, assim, a gente está ao longo da jornada de relacionamento com os clientes, né, baseado no que nós identificamos no diagnóstico, foi desenhado todo esse cronograma de capacitações, de consultoria, das missões que eu falei agora há pouco, né? E no dia 5 de novembro, nós vamos ter o Conexão Performance, que nós vamos trazer o Dr. Alex Souto para falar de performance, de saúde, de bem-estar.
2: Thaís,
1: a importância do exercício físico.
2: Eu não tenho nenhum parâmetro aqui, mas eu arrisco dizer, eu imagino, você confirma para a gente, se a partir desse projeto, esse segmento que vocês estão dialogando, né, o Sebrae está dialogando, saúde, bem-estar, beleza, eu imagino que a maioria dos postos de trabalho e nos postos de empreendedoras, de CEO, como queiram, vocês têm encontrado mais meninas do que meninos. É um mercado eminentemente dominado por elas.
1: É verdade. As mulheres realmente têm uma predominância maior e a participação, inclusive, no próprio projeto. A maioria são mulheres que estão conosco participando das capacitações, participando das consultorias. Então, realmente, elas estão dominando.
2: Achei uma coisa muito interessante.
1: Mas os meninos são muito bem-vindos no projeto também.
2: No evento de lançamento que você estava, você tinha até uma convidada que veio do Senac, que foi a Karina, não é isso? Karina estava.
1: A Karina veio como nossa consultora, né?
2: Como consultora.
1: Ela fez uma dinâmica muito interessante da roda do meu negócio para fazer aquela questão do equilíbrio, né? De todas as áreas dentro da empresa e um pouquinho também da área pessoal dos empresários, para que haja aquela questão do equilíbrio entre o pessoal e o profissional, né? Então foi muito proveitoso esse trabalho, que ele nos trouxe bons frutos. A partir dali a gente conseguiu entender melhor e sensibilizar para definir ações estratégicas que atendam às necessidades deles e que, ao mesmo tempo, eles consigam cuidar de si.
2: E foi um momento de autocrítica, um momento de parar realmente, né? Olhar para dentro do próprio empreendimento, né? E entender, essa palavra você fala quando você fala ela, o fofurômetro dispara, apesar de que é difícil, né? Os gargalos, que no teu dialeto, como é que você fala?
1: Sim, sim.
2: Gargalos.
1: Os gargalos encontrados.
2: Pois é, mas foi bem legal essa dinâmica que os empreendedores puderam realmente fazer essa parada e a partir daí a consultora meio que pega na mão mesmo, vamos lá, vamos fazer, vamos encarar o desafio, né?
1: Isso. Exatamente, que foi justamente para eles entenderem que eles não estão sozinhos, que o Sebrae está ali para ajudá-los, para ajudar a desenvolver os seus negócios, para promover rodadas de negócio, para eles interagirem com outras empresas. Aquele momento foi, inclusive, para eles se conhecerem, trocar experiências, né? E foi realmente bem proveitoso, nós tivemos bons resultados a partir dali.
2: Muito bem, muito bem. Ô, Thaís, você fica à vontade. Eu até tinha sugerido, né?

0: E ela fez o que a gente sugeriu, que ela colocasse o celular dela num suporte, né, um tripézinho, até eu vi que deu certo. Aí surgiu esse perrengue, a necessidade de falar com outro celular. E se você puder continuar com a gente mais um pouquinho, eu vou conversar com seus colegas e daqui a pouco vocês podem interagir uma com a outra, tá bom?
1: Perfeito. Perfeito, Kleber. Obrigada pelo convite mais uma vez.
0: Por favor, então fique com a gente. Célia, no teu segmento também, que eu imagino que dialoga também com o segmento da cultura, dialoga com a gastronomia, com eventos, é muita gente, é muita logística envolvida e muitas meninas também, muitas mulheres à frente desse negócio. E a partir daí, fala do que eles têm falado, elas falam para você sobre essa agenda, muitas vezes dupla, tripla, sempre dificulta, né?
2: É verdade, Kleber, a gente já fez pesquisa e o nosso segmento de eventos, cerca de 85%, ele é realmente assumido por mulheres, liderado por mulheres. Seja na área da gastronomia, seja na área da decoração, da organização como um todo, como cerimonial. Então, se destaca mesmo a mulherada, sabe? E a gente diz que essa tripla jornada, ela é muito forte, né? Porque a gente acaba sendo empreendedora, você é mãe, você é esposa, chega em casa, tem que cuidar do maridão, né? Que o maridão chega muito cansado e só quer assistir o jornal e deitar. E a mulher ainda vai ter que ensinar os filhos, vai ter que cozinhar, lavar e fazer as outras coisas de casa.
0: A gente então, fala muito disso, tem muita informação. A gente avançou, mas avançamos, ainda tem muito mas ainda companheiro tem, amiga, que precisa mais, fazer o
2: tem,
0: e dever por, de casa. É?
2: E por mais que você tenha uma colaboradora em casa durante o dia, isso nunca vai substituir o papel de ser mãe e mulher dentro da família, né? Então, essa é uma ligação muito forte, até porque a base familiar, ela precisa estar, porque eu sempre digo que a mulher é o esteio da família, principalmente na parte emocional e psicológica. O homem, a gente ainda tem aquela questão de ser muito a financeira, né? O lado financeiro, o lado do suporte mais de mantenedor, apesar de que hoje a mulher, ela quase que se iguala. Desde a pandemia, a gente teve muito isso, as mulheres deixaram de estar só em casa para empreender, mesmo ela não tendo uma loja física, mas ela tem uma loja virtual. As mães atípicas hoje, elas não conseguem ter uma atividade fora de casa, elas acabam sendo forçadas a empreender dentro de casa para poder tomar conta do seu filho, porque hoje também, Kleber, a questão das mães atípicas, é muito difícil você conseguir um profissional para acompanhar o seu filho na escola, para ter uma pessoa ali que entenda e que tome os cuidados necessários e as orientações necessárias para uma criança que tem as suas limitações, né? Então a gente viu muito isso, inclusive, desde o início do ano, nós tivemos muitas pautas de combate à violência à mulher, seja ela física, seja ela econômica, psicológica, emocional, que hoje em dia a gente tem mais de 9 leis, né, Thelma? Só que, assim, ainda está muito no papel, quando a gente vê realmente o direito a ser adquirido ou o direito a ser cumprido, infelizmente ainda temos muito a vencer essas barreiras, né?
0: Uhum. É, doutora Thelma, na advocacia ou entre os operadores do direito, como é que está essa questão de há uma paridade entre gênero masculino e feminino e quais são os desafios de ser uma advogada hoje nesse mercado tão competitivo?
3: Kleber, acho que hoje a realidade é que a maioria das famílias é mantida por uma mulher. As mulheres, elas assumiram esse protagonismo não por uma vontade, mas por necessidade. Verdade, né? As mães solo. Verdade.
0: E sejam as ativas e sejam as aposentadas.
3: Exatamente.
0: Né? A renda das aposentadas ainda hoje tem um protagonismo importante, não
3: é? Com certeza. E aí o que acontece? Nós, advogadas, além de tudo isso que a Ceguinha falou, às vezes ninguém pensa que a vida das pessoas está nas nossas mãos, né? Diferente do médico, que é um negócio mais imediato, mas um processo sempre vai envolver o interesse de vida, né? E às vezes não se pensa que quem é que cuida de quem cuida, porque o advogado aí acaba sendo psicólogo, o amigo, a pessoa com quem tu desabafas. Eu costumo brincar com os meus clientes que eu digo o seguinte: só não pode mentir para mim e pro teu contador. Pro resto, tu podes fazer o que tu quiseres, porque se eu, como tua advogada, não souber a verdade, quem é que vai defender os teus direitos, né? Então, o mal do século hoje são os psicológicos. E querendo ou não, a gente acaba absorvendo.

0: acontecendo muita coisa. E esse mês, a Comissão da Mulher Advogada, que é presidida pela doutora Cleide, lançou um projeto para cuidar de quem cuida, que é voltado especificamente às advogadas. Porque a gente ainda tem uma característica, Celinha, diferente, porque às vezes a mulher advogada que sofre uma violência doméstica tem vergonha de denunciar.
1: É verdade. E aí,
0: através da Comissão da Mulher Advogada, se garante esse atendimento psicológico, sigiloso, se garante que o direito dela seja guarnecido também de forma discreta, todos esses mecanismos diferenciados voltados para a mulher advogada, seja violência doméstica, seja qualquer tipo de assédio.
1: E aí, Kleber, eu queria até contribuir com a Thelminha, que por incrível que pareça, essa situação independe de classe, independe de idade, independe de cidade, sabe? E é uma coisa que, depois que as leis começaram a surgir, as pessoas começaram a também ter uma segurança de denunciar, né, Thelma? Que hoje já existe um, vamos dizer assim, uma movimentação em relação a isso. Às vezes a pessoa que é a vítima, ela não quer falar, mas um familiar, uma vizinha, uma pessoa próxima acaba fazendo a denúncia, anônima inclusive, mas que é para poder dar uma força ali para aquela pessoa que às vezes está naquele ciclo da violência e não consegue ver a alternativa até de sair, né, daqui.
0: Seguinte, eu te digo assim com propriedade, eu não me considero uma mulher, eu me considero uma mulher inteligente, mas eu vivi uma relação abusiva de 10 anos. Então, assim, as relações abusivas, elas não têm classe social.
1: Isto.
0: Elas não têm cor, elas não têm etnia, elas não têm... Elas não escolhem. Porque quando você está dentro de uma relação abusiva, você não enxerga. Você só enxerga
1: Verdade. Depois
0: que você sai. Mas também depois que você percebe, você nunca mais cai em outra.
1: É isso.
0: A gente fica vacinada.
1: É verdade.
0: Terapia em dia, porque é muito difícil.
1: Amiga, é incrível.
0: Tu sempre achas que aquele comportamento abusivo é pra te proteger.
1: Uhum.
0: Não, ele tá fazendo aquilo porque ele me ama. Não, ele tá fazendo aquilo porque ele gosta de mim, ele quer cuidar de mim, ele quer me proteger. Não, é abuso, é violência.
2: Ô, Thaís, você fica à vontade, Thaís, pra também opinar. Uma coisa que a gente aprendeu sobre essa questão, esse problema, antigamente tinha aquela máxima que se dizia: em briga de marido e mulher, ninguém mete a colher.
0: A gente só mete garfo,
1: nós temos
0: faca,
1: temos que acabar com esse ditado, amigo. Porque, né, isso não pode mais ficar calando as pessoas, né?
0: A gente trabalhando na OAB de forma profilática. A comissão também tem um projeto de autoria da doutora Amanda Galdino de palestra nas escolas, justamente para combater a causa. Porque se a gente educar os meninos, não teremos homens com esse tipo de comportamento.
1: A base, né, da educação, da base da família é muito importante nisso, viu, Kleber? Porque a formação, ela tem que ser de pequeno, porque ali a gente sempre tem uma diferença, né? O menino brinca com a bola e com a arma, a menina brinca com a bonequinha e o fogão.
0: Já para condicionar essa divisão de papéis e a subserviência.
1: É isto aí.
2: Ô, Thaís, tá dizendo aqui que teu microfone tá silenciado. Do
3: agora
2: sim. Thaís, por favor, você estava querendo também agora comentar.
3: É, sim, não, mas eu concordo plenamente. Em briga de marido e mulher, se mete a colher, o garfo, a faca, tudo que se tem direito. De
0: com
3: fato,
0: certeza.
3: Essa parte educacional, ela precisa ser revista, né? Porque desde pequenininho se aprende. Fica, que a Thelinha acabou de falar, os meninos arma e bola e as meninas boneca e fogão, ou seja, já cria-se uma doutrina desde a primeira infância, né? Então é de suma importância que haja esse equilíbrio e esse entendimento, cause esse entendimento desde cedo de que não é bem assim, ensinar os filhos a respeitarem as pessoas, independente de homem ou mulher, mas ensinar as crianças a terem respeito e tornarem adultos, né, que respeitam o espaço dos outros e que não tentem apenas ir para as suas necessidades e as suas vontades.
2: Porque
3: hoje a gente percebe muito isso, as pessoas impondo as suas vontades, suas necessidades acima de qualquer coisa.
2: Thaís, só ainda
3: o mundo está bem caótico, né?
2: Uma questão técnica, né? Você, no display do seu celular, pode encher a tela, Breno, enche a tela. Você vai

0: Vê que a Thaís está um pouquinho no canto do vídeo. Ó. Se você pudesse centralizar no vídeo, aí a gente... Muito bem. Aí a gente vai fazer um quadro aqui com vocês três.
1: Ó. Perfeito.
0: E a gente aqui no estúdio.
2: Ficou melhor?
0: Quase, tá mais quase um perfeito. Pouquinho. Falta só mais um pouquinho. Aí,
1: perfeito. Agora
0: temos uma foto, tá? Pra estar no jornal Diário do...
1: Ah, voltou. Não, voltou.
0: Aí voltou.
1: Você aí, faz pra novo, sua direita. Pra sua direita, Thaís.
0: É, vai, gira o telefone
1: pra direita. Pra direita. Que nem como a gente ajeitava antena de televisão, lembra?
0: É, exatamente.
2: É porque a câmera aí. Tá no. É, agora. Que a câmera, eu viro pra esquerda, não. Ela vai pra direita.
0: É, então tem que fazer
1: o perfeito.
0: Agora tá perfeito. É, tu tá lembrando agora
2: que acho que agora deu certo, né?
0: A gente mandava alguém arrumar a antena de televisão pra assistir o jogo, sei lá, novela. Aí. Tá bom, tá bom. E o gritava, né? Tá bom.
1: Foi, foi.
0: A geração atual não vai saber o que é
1: ninguém
0: isso.
1: Vai saber o que amiga, é. E amiga, essa meninada de hoje não sabe nem o que é vitrola, amigo. É retrato, é verdade.
0: Outro dia eu pedi, a internet estava aquela hora que dá um apagão na internet, e a minha filha querendo falar comigo, e eu falei, liga normal pra mim. E ela disse, como é que faz isso?
3: Olha. Vocês já viram um bebezinho? Bebezinho, né? Que está acostumado a ver os pais no telefone. Aí ele foi olhar um álbum da família, aí na foto lá, né? Ela tava fazendo assim, pra poder pular pra próxima foto.
1: Tadinha.
0: Ela tava passando o dedo numa foto de papel, olha, Thaís.
1: E...
0: eu já tentei dar zoom em foto de papel, eu confesso.
1: Mas olha, eu vou até comentar sobre isso, essa questão do touchscreen, né? As pessoas hoje estão com muita dificuldade de escrita.
4: Escrever
1: hoje está se tornando algo assim, vamos dizer assim, um tesouro para a gente conseguir achar, né? São os talentos que a gente diz que busca no mercado. Mas, infelizmente, eu sempre digo que tudo tem um lado bom e um lado mais ou menos e um bem ruim. Então, a internet é maravilhosa para a gente hoje. Eu digo, hoje eu fico me perguntando como é que eu conseguia chegar nos locais em que eu li a carta náutica, né? Aquela de mapa, eu era a pessoa que fazia... os roteiros lendo
4: navegadora.
1: Lá. Navegadora, é isso aí. E hoje a gente não quer fazer nada se não tiver o GPS, se não tiver uma inteligência artificial falando tudo pra gente. Mas assim, Cleber e Thelma, hoje o profissional mesmo de mercado tem muita dificuldade na escrita.
4: Tem.
1: Até advogados mesmo.
4: Interpretação de texto.
1: Interpretação, porque assim, você se viciou tanto a abreviações, a outras conexões que a gente faz na internet... que a gente já lê bem menos, porque a internet já faz um resumo pra gente, prioritário. E você vai se adaptando àquilo e vai vendo que é mais fácil pra você. A gente corre hoje atrás de tempo, né? Parece que a nossa agenda cresceu tanto que a gente não tem tempo. E é interessante isso que você acabou de falar, entendeu?
0: Uhum. Ô Thaís, e nesse segmento que você tem dialogado, esse projeto, fala pra gente de novo o nome do projeto.
2: Cuidar e empreender
0: é o nome do projeto do Sebrae, que tem isso. A Vânia Sherman, que tem a Thaís Vieiro, não é isso? Como é que vocês têm lidado? Qual a orientação que vocês têm passado? Porque hoje tem uma premissa, não existe melhor garoto propaganda ou garota propaganda do seu empreendimento do que você mesma, né? Você colocar, perder o medo do vídeo, ir para a rede social
1: e exercer, viu?
0: Esse, né? Protagonismo, Thaís.
2: Então, na semana que vem, a gente vai estar, inclusive, Kleber, com uma capacitação de marketing digital, justamente para motivá-los a realmente serem a cara dos seus negócios, a fazer as suas propagandas. E aí, na semana seguinte, a gente vai ter a comunicação e oratória, e vai complementar, né, essa necessidade, essa importância de você se comunicar direito, de como você se portar na frente de uma câmera, né? E aí a ferramenta do marketing digital, como que vai estar auxiliando na hora de publicar os vídeos, as fotos, né?
1: Então a gente já me inscrevi, Thaís.
2: Para melhorar cada vez mais o totalmente.
0: Oi? Não, eu ri.
1: Eu já me inscrevi
0: nesse
1: da semana que vem.
0: A gente riu aqui porque
2: ai,
0: a Celinha virou pro lado para...
1: Quem
0: tá ali acompanhando?
1: A Marcela.
0: A Marcela. É pra Marcela que tá aqui com o filmmaker aqui, registrando tudo. Ah, mas deu pra ouvir você falando, nós vamos lá, viu?
1: Já me inscrevi, viu?
2: Maravilha. Será muito bem-vinda, será um prazer recebê-la.
1: Obrigada.
0: Elas vão ter desconto, porque é só dizer que ouviu na Diária FM, né?
1: Quem não é do

0: Eu vou só falar
1: agir.
0: Um detalhe. A parte mais importante, a capacitação é gratuita.
1: É gratuita. Nossa, olha só. É gratuita.
2: Só vai quem não quiser mesmo.
1: É verdade.
2: Né?
1: Já estou me candidatando.
0: Exatamente. É.
2: Ah, que maravilha.
0: Por favor, doutora.
2: Na última rodada, a gente vai querer que vocês divulguem os eventos. Eu sei que a doutora Thelma tem um evento gigantesco com presença de ministra do Supremo em Macapá.
1: Ai,
2: como
1: que,
2: assim?
1: Que poder. Dia 3 e 4 de dezembro, nós teremos a conferência da OAB Amapá. E aí já confirmaram presença nosso presidente Beto Simonetti.
2: Presidente nacional da OAB.
1: É, do Conselho Federal. Patrícia Vanzolini, que é ex-presidente da OAB São Paulo e é conselheira federal também, e ministra Carmen Lúcia também já confirmou presença. Essa conferência está sendo coordenada de forma magistral pela doutora Márcia, que é presidente da subseção de Santana, juntamente com uma comissão enorme. Estão tendo muito cuidado com a construção dos painéis, a programação. Acontecerá na OAB, a inscrição já abriu ontem. E ontem mesmo, com menos de meia hora de inscrição aberta, já mais de 50 pessoas efetuaram. Então, tem que correr mesmo, porque a gente só tem 500 lugares.
2: É, no auditório.
1: No
2: né?
1: auditório da OAB,
2: novo, né?
1: Do prédio novo.
2: Quais são as datas, doutora?
1: 3 e 4 de dezembro.
2: 3 e 4 de dezembro. É a mulher do Sim de Eventos, né? Evento é o que não falta.
1: A gente está recebendo também, Kleber, é interessante até que você dê um pulinho lá com a gente, dia 19 e 20, agora, de forma extraordinária, a diretoria da Agência Nacional de Transportes Aquaviários, ANTAC, se reunirá no Amapá. Isso na é OAB demais. Amapá.
2: Isso é bom demais. Tem um evento, eu sei que você tem muitos eventos aí na tua agenda aí, ô Celinha, mas tem um que a gente foi convidado, a Diário FM, o programa Ponto de Encontro, foi convidado, é um evento que vai acontecer lá, como é que chama?
1: Palácio das Águas. É, no Palácio das Águas.
2: O que o doutor Mauro Seco tem a ver com isso?
3: Mauro Seco é um parceiro, Nuance Eventos é outra parceira, mas este evento realmente é encabeçado pela Michele Matos, tá? E é o Mova Day. Então esse Mova Day é para as mulheres se movimentarem e vai ser uma grande programação, começando às 16 horas lá no Palácio das Águas até às 21 horas. E a gente vai ter a palestra do Mauro, vai ter uma sunset,
2: então
3: vai
2: tem
3: ter...
2: tem a ver com Outubro Rosa.
3: Outubro Rosa. A grande programação do Outubro Rosa, a gente está lançando um programa voltado a mulheres, 40+, e esse programa se chama Mulher 360 Graus. Dentro dele, inclusive o lançamento dele vai acontecer no dia 27, no auditório da FEComércio, também gratuito, para 150 pessoas, então a gente já está com as inscrições aí correndo. E o que vai trazer esse Mulher 360 Graus? É que a gente quer trabalhar a questão da longevidade. A gente sabe que a mulher entra na menopausa e começa a ter vários sintomas, alterações hormonais, é de humor, é de tudo, né, amiga? A gente que passa por isso, então...
1: Ainda não Eu já cheguei. Apesar da minha cabeça branca, mas ainda não cheguei.
3: Olha, mas eu já cheguei, amiga, e não é fácil. Então a gente tem que procurar...
1: Já ouvi falar.
3: Tem que procurar endócrino, tem que procurar psicólogo, tem uma série de coisas, porque o nosso organismo muda tudo.
1: Com certeza.
3: Mulher é diferente do homem, não tem como. O homem até 80 anos, 85, ainda tá engravidando uma mulher, né? A mulherada com 40 já tá velha pra,
1: verdade,
3: pra engravidar.
1: Verdade.
3: Então até isso a gente tem essa diferença que eu digo que é uma desvantagem. Mas assim, Kleber, essa programação, ela vai buscar não só a questão da autoestima, da qualidade de vida, da longevidade, de você perceber que você também precisa se cuidar. Pra gente cuidar do outro, a gente precisa estar bem.
1: Sim.
3: Então essa programação do Outubro Rosa, que a gente veio junto com o Dr. Mauro Seco, então a gente está trazendo vários parceiros, então a Michele fazendo no dia 24. No dia 25 a gente vai ter a primeira corrida contra o câncer, porque antigamente, até ano passado, era só a caminhada que a Seco e Jung faziam,
1: sim,
3: né? Esse ano a gente abriu a corrida e nós já temos mais de 700 inscrições, são limitadas também, então a gente está assim, uma repercussão muito legal, um retorno muito bom, que a turma da corrida ela é muito ativa, né?
1: Sim.
3: E eu digo que a corrida ela é eclética, a gente que corre, né, Kleber, que é corredor também, eu digo que não tem idade, não tem corpo, não tem cor, não tem sexo, então assim, é uma relação muito legal, que ali você busca amizades, você resgata a sua autoestima, tem pessoas que são lesionadas e que voltam a correr, então é superação mesmo. E aí, então, dia 25 e no dia 27, essa programação. A FEComércio é realizadora desse Mulher 360. graus,

0: para que...
1: Bom, junto o nome é Mulher 360,
0: Mulher 360 graus.
1: Mas é um poderia chamar Mulher 25 horas, Mulher 220 volts.
0: Pode, mas é justamente porque 140. A gente faz uma girada, meu amigo. Que...
2: Só não pode voltar para o mesmo lugar.
0: É verdade, a gente faz o tempo todo muitas coisas, né?
1: Deixa eu passar...
0: E aí, só para fechar esse, então, eu quero convidar todos para estar no dia 24 no Palácio das Águas, também é limitado, 24, tudo em outubro. 25, a corrida. 27, na Fé Comércio, o lançamento do projeto, que é esse grande programa que une Fé Comércio, ou seja, entidade privada, são as empresas mesmo entrando ali, com a nossa Adelaide. Adelaide, que é a presidente lá do nosso Conselho da Mulher Empreendedora.
1: Adelaide
0: Mauro
1: Feitosa.
0: Seco, Nuance Eventos, Michele Matos, e tá vindo muita gente, a Iana da Farmapele. Então a gente conseguiu trazer muitos parceiros para que busque realmente essa qualidade para a mulher vencer todos esses nossos desafios diários, amiga.
2: Com certeza. Bem.
1: Thaís Vieira, por favor, não é debate entre candidatas, mas a senhora tem direito agora aos seus 2 minutos das suas considerações finais, candidata.
3: Meus 2 minutinhos aí para falar das nossas ações, né? Só reforçando que na próxima semana nós estaremos na terça-feira com a capacitação de marketing digital. Na semana de 27 e 28 de outubro, nós teremos comunicação e oratória e depois registro de marca. Nós vamos abordar as empresas registrarem as marcas dos seus negócios, né? Estarem protegidas.
1: Então, depois você manda pra gente o fly, né? Manda pra gente o flyzinho pra gente colocar aqui nos comentários da live.
3: Vou te mandar
1: o link, sim. Descrição, já facilita, que a gente
3: deixar.
1: Tende a esquecer e depois quando vai. Quando era aquele negócio que a Thaís falou, aí já foi.
0: Ah.
1: Tá bom?
0: Ah, Kleber, eu quero que você anuncie também que você estará lá no Mova Day, né? Você vai fazer o programa lá. Fala lá com a gente, bora.
1: Vamos, o programa vai ser feito de lá, do Palácio das Águas. O, como é que chama? ProLive, que é do Fabrício Ferrari, que é nosso parceiro aqui. Vai estar com a gente lá, com o link da Diário. A Diário vai estar lá, como a gente diz no popular, de palma em cima, lá na Palácio das Águas.
0: No Palácio das Águas.
1: Valeu, Thaís Vieira. Obrigado, viu?
3: Obrigada, Kleber. Boa noite, doutora. Boa noite, Celinha. Foi
2: boa
3: um prazer.
2: Boa noite, querida.
0: Vou estar lá contigo.
1: Cuida desse pezinho aí.
0: Não esquece.
3: Aguardo
0: mais.
3: Aguardo vocês lá.
1: Tchau, Thaís.
0: Tchau, tchau.
1: Doutora Thelma, obrigado, hein? Veio de longe, bem aqui da UAB.
0: E vou voltar para lá.
1: Vai voltar para lá. Obrigado, viu, por ter vindo mais uma vez.
0: As ordens. Né? Gostaria de agradecer, dizer que estamos sempre à disposição, tanto a OAB quanto a Thelma Miranda, sua amiga.
1: Sim, senhora. Né?
0: Só está me devendo onde que eu acho aquele livro que você foi para o lançamento sobre
1: arte
0: naval.
1: É verdade.
0: Eu preciso desse livro muito, porque, inclusive, Kleber, eu vou ser homenageada pelo Instituto Cultural da Marinha Mercante. Por conta da difusão da cultura marítima.
2: Que
0: porque
2: maravilha.
0: Porque nós precisamos difundir a cultura marítima. Eu tenho abraçado essa causa, tomado assim de forma muito pessoal, porque não é só a prospecção do petróleo. Todo mundo só pensa nos royalties, mas envolve uma cadeia que é muito maior que isso. E a gente precisa reforçar essa cultura marítima, reforçar o preparo das pessoas para receber essas oportunidades. E sempre que você chamar, eu estou a postos.
1: Maravilha. Obrigado mesmo, obrigado sempre, doutora Thelma Miranda, da OAB Amapá. Célia Brazão, a Celinha, obrigado por ter vindo também. Obrigado a Marcela também pela parceria de sempre aí.
0: Amigo, muito obrigada. Quero aqui agradecer principalmente pelo reencontro com a Thelma.
1: Pois é, por isso que o nome do programa é Ponto de Encontro, né?
0: Não só como minha parceira política, que a gente já esteve em vários momentos, né, Thelma?
2: Já.
0: Mas como uma doutora que faz a defesa da mulher também, encabeça aí uma das membros dessa comissão. Então, Thelma, parabéns, porque a gente precisa disso, amiga, se fortalecer realmente e ter pessoas que nos apoiem, principalmente no momento mais difícil. Que eu digo que sempre é esse, né? Que a mulher fica meio perdida e precisa de apoio. Sim. E vocês têm um quadro lá muito bom. Gosto muito da doutora Cristina, gosto muito
2: com
0: do doutor Israel.
2: Não sabia,
0: então, todos dois são, assim, maravilhosos. E obrigada a você mais uma vez, amigo. E que bom que você vai estar no Mova Day, até para divulgar o restante da nossa programação do Outubro Rosa.
1: Fechou, com certeza. Dá para colocar na

0: tela o projetinho da projetinho que eu digo, é que a imagem vai ser pequena.
1: É, a imagem, então, isso, eu te mandei.
0: O projeto é abrangente.
1: É grandioso.
0: É um PDF.
1: Tu queres a foto? Eu passo.
2: Tá.
0: Então é isso, já a gente coloca nos comentários fixados, porque eu preciso pagar um apoio cultural. E daqui a pouquinho a gente tá de volta. Valeu, meninas. Obrigado.
1: Valeu, obrigada.
2: Apoio, obrigada, né? Boa tarde.
0: Apoio cultural.
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0: Agora são 6h46 na Diário.

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1: Muito bem, hora do apoio cultural. Daqui a pouquinho a gente está de volta.
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4: Agora são 6:53 na Diário.

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3: Davi destaca impacto do fim da escala 6x1. Essa mudança é gigante para milhões de brasileiros. O presidente do Senado e do Congresso Nacional, Davi Alcolumbre, do União Brasil do Amapá, destacou nesta quarta-feira, durante a sessão de votação da PEC 221 de 2019, que trata do fim da escala 6x1, o impacto da proposta na vida de milhões de trabalhadores brasileiros. Hoje, cumpro a minha palavra. A matéria está na pauta para votação no primeiro turno do Senado, afirmou Davi. Ao defender a importância do debate, o presidente ressaltou que a proposta prevê a passagem da escala 6x1 para 5x2, com 5 dias de trabalho e 2 de descanso, sem redução salarial. À primeira vista, pode parecer uma mudança sutil, mas para quem acorda cedo, pega ônibus lotado,

0: deputado cumpre sua jornada e volta para casa no fim do dia. Essa mudança é gigante, declarou Alcolumbre. Davi também destacou os reflexos da proposta na convivência familiar e na qualidade de vida dos brasileiros. Um dia a mais de descanso é mais tempo para a família. É mais tempo para acompanhar a vida dos filhos, para visitar os pais, para estar presente. É mais tempo para cuidar da saúde, praticar um esporte ou simplesmente descansar. O presidente reforçou ainda a necessidade de responsabilidade na condução do tema, considerando os trabalhadores, os pequenos negócios e os diferentes setores da economia. Para ele, um tema dessa dimensão exige coragem para enfrentar os desafios, responsabilidades para avaliar seus efeitos e disposição para construir caminhos. Ao encerrar, o parlamentar amapaense reafirmou o respeito à decisão dos parlamentares e à soberania do plenário. E aí declarou, abre aspas, cumpri o compromisso de colocar a matéria em votação, a decisão cabe ao plenário, fecha aspas. 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
0: Agora são 18:57 na Diário.

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1: E o Departamento de Jornalismo do Sistema Diário de Comunicação segue acompanhando agora a votação, a cobertura no portal diariodoamapá.com.br, amanhã no Jornal Diário do Amapá. Tá bom, pessoal? Boa noite. Boa volta para casa. Até amanhã. Olha, mexa-se você também. Bora correr. Tchau, pessoal.

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1: Em Brasília, 19 horas.

0: Está no ar a Voz do Brasil. As notícias do governo federal que movimentaram o país no dia de hoje.
1: Olá, boa noite.
2: Boa noite para você que nos acompanha em todo o país.
1: Quarta-feira, 14 de outubro de 2026.
2: Vamos aos destaques do dia.
1: Brasil regulamenta marco legal dos jogos eletrônicos.
2: Ideia é estimular a inovação, a formação profissional e fortalecer a produção brasileira de games.
1: Nova regra traz ainda plataforma pública e gratuita para catalogar, divulgar e promover jogos nacionais. Graziele Bezerra.
3: E para ampliar a formação de profissionais para a indústria de jogos eletrônicos, o Ministério da Educação vai ofertar vagas para cursos de graduação na área de jogos digitais.
2: Outubro Rosa alerta para a prevenção do câncer de mama.

0: Desenvolvimento Regional.
1: Denise Pessoa, do PT do Rio Grande do Sul, agradece o apoio recebido na eleição e se compromete em continuar seu trabalho em prol da saúde e educação.

0: disputado à população mais pobre.
1: Flávio Nogueira considera que o acesso ao ensino superior e à formação técnica devem ser prioridade do poder público. Para o legislador, a oferta de educação gratuita contribui para reduzir as desigualdades sociais, especialmente entre os brasileiros que mais precisam do apoio do Estado.
0: Esporte. A Câmara aprovou a proposta que obriga clubes esportivos a manterem profissionais idôneos

0: alojamentos, poderá ter o contrato com o atleta em formação cancelado e também poderá ser punido com multa de até R$50 mil, que será dobrada em caso de reincidência. O contrato também poderá ser cancelado se o clube não atender os requisitos de alojamento, alimentação, segurança e higiene adequados. Outra proposta aprovada pela CCJ torna obrigatória a presença de um profissional de educação física em entidades formadoras de atletas e escolinhas de esportes. Tanto essa quanto a cobrida aos clubes esportivos a manterem em período integral nos alojamentos um corpo de profissionais idôneos e capacitados para assistir os jovens atletas em formação seguem agora para o Senado. Da Rádio Câmara, de Brasília, Paula Bittar.
1: Da Bahia defende uma reforma política com mandatos de 5 anos e o fim da reeleição para cargos de presidente, governadores e prefeitos. Em sua visão, a medida reduz gastos eleitorais e permite mais foco na gestão pública.
2: O deputado quer também a adoção do voto distrital para aproximar os deputados da população e anuncia que vai se esforçar para aprovar a pauta a partir de 2027.

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